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0: Bom dia. O Presidente da República e a Associação das Pequenas e Médias Empresas deram um novo passo no reforço da parceria entre o Governo e o setor privado no encontro realizado esta sexta-feira em Maputo. Na ocasião, foram apresentadas propostas de reformas destinadas a remover desafios que limitam o crescimento das micro, pequenas e médias empresas. O presidente da Associação das Pequenas e Médias Empresas, Pedro Silva, disse que as medidas a serem aperfeiçoadas por uma equipa técnica conjunta pretendem criar melhores condições para o desenvolvimento empresarial, geração de emprego e o fortalecimento da economia nacional.
1: A PME tinha um desafio de poder trazer medidas que possam impulsionar o crescimento das micro, pequenas e médias empresas de Moçambique e, como tal, viemos apresentar as mesmas. Esperamos agora, com uma equipa de trabalho, poder desenvolver as mesmas para poderem ser implementadas curto e médio prazo. São medidas que vão ter uma relevância enorme na facilitação de crescimento das micro, pequenas e médias empresas, na criação de emprego para os jovens.
0: Ainda esta sexta-feira, o chefe de Estado reuniu-se com a diretora regional da Cooperação Financeira Internacional para a África Austral, Cláudia Conceição, onde analisaram as medidas destinadas a fortalecer o setor privado e melhorar o ambiente de investimento em Moçambique. O presidente da República quer ver reforçado o papel das confissões religiosas na promoção da ética, da moral e da coesão social em Moçambique. Daniel Chaub falava esta sexta-feira em Maputo, na audiência que manteve com uma delegação da Igreja Assembleia de Deus Africana, que foi felicitá-lo pela sua eleição nas presidenciais de 2024 e consequente investidura no cargo. O pastor e administrador nacional da Igreja Assembleia de Deus Africana, Luiz Domingos, disse que o encontro tinha por objetivo apresentar, em nome do arcebispo Mateus Simão, cumprimentos formais ao chefe de Estado. Ministro da Justiça e Assuntos Constitucionais e Religiosos denuncia a inoperância de algumas instituições de justiça no país e a resignação de uma franja da sociedade que deixou de exigir o cumprimento da lei. Mateus Saiz falava esta sexta-feira em Maputo no lançamento de duas coletâneas de legislação para a prevenção e combate à corrupção.
2: Existem instituições criadas por lei que ainda não funcionam em pleno e existe na sociedade um ceticismo e resignação que fazem com que os cidadãos deixem de acreditar que a lei se aplica a todos e o pior é que deixam de exigir que a mesma seja cumprida. Este diagnóstico não é confortável. O setor da justiça está a trabalhar para reverter o cenário que acabamos de anunciar.
0: Ministro da Justiça, Assuntos Constitucionais e Religiosos, Mateus Saiz. Em Sofala, as autoridades estimam perdas de mais de 18 milhões de meticais no primeiro semestre deste ano, em consequência da corrupção. No período de referência, foram tramitados pouco mais de 90 processos contra 80 do mesmo período do ano passado. A diretora do Gabinete Provincial de Combate à Corrupção, Eleodora Nyantumbo, falava esta sexta-feira no âmbito das celebrações do Dia Africano de Combate à Corrupção, que se assinala este sábado. Este ano, a efeméride é celebrada sob o lema Ampliar a Promoção da Integridade e das Medidas de Combate à Corrupção em África. Mais de 60 moçambicanos vítimas de ataques xenófobos na África do Sul vão ser repatriados este sábado. A operação é coordenada pelo governo de Moçambique. A alta comissária de Moçambique na África do Sul, Maria Gustava, confirma que o ambiente na região continua tenso. A ativista moçambicana Graça Machel encoraja os moçambicanos que regressam da África do Sul devido à xenofobia a recomeçarem a vida nas regiões de origem. Graça Machel lançou o apelo esta sexta-feira em Pretória, na África do Sul, no encontro de solidariedade que manteve com um grupo de moçambicanos que aguardam pelo repatriamento. Perante os atos de xenofobia na África do Sul, Graça Machel exorta os moçambicanos a manterem a calma. Teve lugar esta sexta-feira a gala da Finalíssima do Incomassa Oampla, a parada de música ligeira promovida pelo emissor provincial da Rádio Moçambique em Nampula. O detalhe por Fidalgo Júnior. Boa noite.
3: A música Umualana, do rapper Raça Oculta, foi a mais votada na quinta edição do concurso musical denominado por Incomassa Oampla, promovido pelo emissor provincial de Nampula da Rádio Moçambique. A Finalíssima decorreu esta sexta-feira na cidade de Nampula. A esta lista juntam-se a cantora Marisa Bragança, como a melhor voz do concurso. O prêmio Revelação recaiu ao Mr. Malta, enquanto Doze Inocente e Romântico do Momento saíram com os prêmios de melhor canção e prêmio carreira. Fidalgo Júnior, em Nampula.
0: Na atualidade internacional, subiu para 12 o número de vítimas mortais no incêndio florestal de Almeria, na Espanha. Há ainda registro de feridos em número não especificado e ainda 23 desaparecidos. As autoridades espanholas prevê que o número de mortos possa aumentar. O tempo. A cidade de Tete poderá registrar este sábado 31 graus centígrados de temperatura máxima, seguida por Nampula com 30. Quelimane 29, Beira, Inhambane e Pemba 28, Vilanculo 27, Chimoio e Xaxai 26, Maputo, 25, e por fim Lixinga, com 22 graus centígrados de temperatura máxima. Apresentamos as notícias das 5 escutas próximas, quando for 7 horas.

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2: As notícias por Ernesto Chauque. Bom dia.
3: Helena Pitori, ouvinte, bom dia ao Presidente da República e à Associação das Pequenas e Médias Empresas. Deram um novo passo no reforço da parceria entre o governo e o setor privado no encontro realizado esta sexta-feira em Maputo. Na ocasião foram apresentadas propostas de reformas destinadas a remover desafios que limitam o crescimento das micro, pequenas e médias empresas. O Presidente da Associação das Pequenas e Médias Empresas, Pedro Silva, disse na ocasião que as medidas a serem aperfeiçoadas por uma equipe técnica conjunta pretendem criar melhores condições para o desenvolvimento empresarial, geração de emprego e o fortalecimento da economia nacional.
4: A PME tinha um desafio de poder trazer medidas que possam impulsionar o crescimento das micro, pequenas e médias empresas de Moçambique e, como tal, viemos apresentar as mesmas. Esperamos agora, com uma equipa de trabalho, poder desenvolver as mesmas para poderem ser implementadas curto, médio prazo. São medidas que vão ter uma relevância enorme na facilitação do crescimento das micro, pequenas e médias empresas, na criação de emprego para os jovens.
3: Ainda esta sexta-feira, o chefe de Estado reuniu-se com a diretora regional da Cooperação Financeira Internacional para a África Austral, Cláudia Conceição, onde analisaram as medidas destinadas a fortalecer o setor privado e melhorar o ambiente de investimento em Moçambique. O Presidente da República quer ver reforçado o papel das confissões religiosas na promoção da ética, da moral e da coesão social em Moçambique. Daniel Chapo falava esta sexta-feira em Maputo na audiência que manteve e com uma delegação da Igreja Assembleia de Deus Africana que foi felicitá-lo pela sua eleição às presidenciais de 2024 e consequente investidura no cargo. O pastor e administrador nacional da Igreja Assembleia de Deus Africana, Luiz Domingos, disse que o encontro tinha por objetivo apresentar em nome do arcebispo Mateus Simão cumprimentos formais ao chefe de Estado. E o presidente da Frelimo e presidente da República, Daniel Chapo, visita hoje a sede nacional das organizações sociais do partido, nomeadamente a Organização da Mulher Moçambicana e a Organização da Juventude Moçambicana, no âmbito da monitoria e acompanhamento do funcionamento nos órgãos de base. A visita do presidente Chapo realça o papel vital que as organizações desempenham para a solidez, continuidade histórica e vitalidade política do partido. Ministro da Justiça, Assuntos Constitucionais e Religiosos denuncia a inoperância de algumas instituições de justiça no país e a resignação de uma franja da sociedade que deixou de exigir o cumprimento da lei. Mateus Sáez falava esta sexta-feira em Maputo no lançamento de duas coletâneas de legislação para a prevenção e combate à corrupção.
5: Existem instituições criadas por lei que ainda não funcionam em pleno e existem na sociedade um ceticismo e resignação que fazem com que os cidadãos deixem de acreditar que a lei se aplica a todos e o pior é que deixam de exigir que a mesma seja cumprida. Este diagnóstico não é confortável. O setor da justiça está a trabalhar para reverter o cenário que acabamos de anunciar.
3: Ministro da Justiça e Assuntos Constitucionais Religiosos, Mateus Saiz. Mais de 60 moçambicanos vítimas de ataques xenófobos na África do Sul vão ser repatriados hoje. A operação é coordenada pelas autoridades moçambicanas. A alta comissária de Moçambique na África do Sul, Maria Gustava, confirma que o ambiente na região ainda não está estabilizado.
6: A situação continua tensa, porque os grupos que estão por detrás das marchas anunciaram que todas as quintas-feiras, nos próximos 3 meses, vão continuar com as marchas e que neste momento passaram para uma nova fase, que é a Operação Ambani Acaia. E com isto significa que a situação ainda não está estabilizada.
3: Face à vaga de violência, a diplomata Maria Gustava renova o apelo para que os moçambicanos indocumentados regressem voluntariamente ao país de origem. Teve lugar esta sexta-feira a gala da finalíssima do ICOMA Sawampula, a parada de música ligeira promovida pelo emissor provincial da Rádio Moçambique, Nampula, Fidalgo Júnior.
7: A música Umualana, do rapper Raça Oculta, foi a mais votada na quinta edição do concurso musical denominado por ICOMA Sawampula, promovido pelo emissor provincial de Nampula da Rádio Moçambique. A finalíssima decorreu esta sexta-feira na cidade de Nampula. A esta lista juntam-se a cantora Marisa Bragança, como a melhor voz do concurso. O prêmio Revelação recaiu ao Mr. Malta, enquanto Doze Inocente e Romântico do Momento saíram com os prêmios de melhor canção e prêmio carreira. Fidalgo Júnior, em Nampula.
3: O tempo. A cidade de Tete poderá registrar este sábado 31 graus centígrados de temperatura máxima, seguida por Nampula com 30, Quelimane 29, Beira e Inhambane Pemba 28, Vilanculo 27, Chimoio e Xaixai 26, Maputo 25 e, por fim, Lixinga com 22 graus centígrados de temperatura máxima. E foram as notícias das 7 horas. Próximas quando forem 9 horas.

0: continuaremos como moçambicanos a implementar reformas destinadas a melhorar o ambiente de negócios, a reduzir custos, digitalizar os serviços públicos, combater a corrupção e aumentar a eficiência das nossas instituições públicas. Prosseguiremos igualmente com determinação as reformas da administração pública, da descentralização e da governação territorial, por entendermos que um desenvolvimento verdadeiramente inclusivo exige instituições próximas dos cidadãos, íntegros, dispostas a servir e a não se servir. Continuaremos a apostar no diálogo nacional inclusivo, porque não existe desenvolvimento sustentável sem paz, nem existe paz duradoura quando o desenvolvimento não chega à vida das pessoas. Por isso, caros participantes, os termos de referência desta conferência são claros ao afirmar que este encontro deve produzir resultados concretos. Esperamos que desta conferência resulte um balanço rigoroso das transformações ocorridas entre 2000 e 2025 e produza a visão para os próximos 25 anos.
1: Presidente da República, Daniel Chapo.

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0: Saudações. Acompanhe agora as notícias em língua oficial portuguesa apresentadas por Maria Estrela. A vice-presidenta do Tribunal Supremo, Matilde de Almeida, afirma ser urgente que se ultrapasse o problema da superlotação dos estabelecimentos penitenciários no país. Uma das soluções apontadas pela magistrada é a aplicação das penas alternativas à prisão, que têm vindo a ser definidas por vários círculos da sociedade. Para a vice-presidenta do Tribunal Supremo, que falava às jornalistas na Beira, é preciso que os juízes sejam audazes e criativos na aplicação dos mecanismos legais perante a superlotação das cadeias. O Estado em Sofala sofreu no primeiro semestre deste ano um prejuízo que ultrapassa os 18 milhões de meticais por causa da corrupção. A PRM, o Conselho Municipal da Beira, Saúde e Educação são as instituições que se destacam em termos de corrupção a nível da província, segundo a diretora do Gabinete Provincial de Combate à Corrupção, Eliodora Nhantumbo. No geral, registra-se um crescimento no número de processos ligados a este tipo de crime, com enfoque no abuso de cargo, peculato e simulação de competências. Para terminar, dois homens estão detidos por suspeitas de esfaquear uma jovem de 19 anos durante um assalto na via pública na cidade da Beira. A vítima ficou ferida com gravidade e teve de ser internada na unidade dos cuidados intensivos do Hospital Central da Beira. O crime ocorreu em maio e desde então os suspeitos eram procurados pela polícia. O porta-voz da PRM em Sofala, Honório Chimbo, explicou que após registar a ocorrência, a corporação incitou diligências que culminaram na detenção dos dois suspeitos. Lidas que foram as notícias em língua oficial portuguesa, acompanhe as mesmas em língua xicena e xindau.
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0: Continuaremos, como moçambicanos, a implementar reformas destinadas a melhorar o ambiente de negócios, a reduzir custos, digitalizar os serviços públicos, combater a corrupção e aumentar a eficiência das nossas instituições públicas. Prosseguiremos, igualmente, com determinação, as reformas da administração pública, da descentralização e da governação territorial, por entendermos que um desenvolvimento verdadeiramente inclusivo exige instituições próximas dos cidadãos, íntegros, dispostas a servir e a não se servir. Continuaremos a apostar no diálogo nacional inclusivo, porque não existe desenvolvimento sustentável sem paz, nem existe paz duradoura quando o desenvolvimento não chega à vida das pessoas. Por isso, caros participantes, os termos de referência desta conferência são claros ao afirmar que este encontro deve produzir resultados concretos. Esperamos que desta conferência resulte um balanço rigoroso das transformações ocorridas entre 2000 e 2025 e produza a visão para os próximos 25 anos.
1: Presidente da República, Daniel Chapo.

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0: Bom dia e seja bem-vindo ao programa Linha Direta deste sábado, 11 de julho de 2026. Hoje, 11 de julho,
1: assinalamos o Dia da População, uma data instituída pelas Nações Unidas para refletir sobre quem somos, como crescemos e que futuro queremos construir. O último recenseamento geral da população e habitação do país.

0: Nesta linha direta, vamos analisar a situação da natalidade versus políticas e estratégias de desenvolvimento no país. Na segunda metade do nosso debate, contaremos também com a participação dos nossos ouvintes, através de telefone, cujo número forneceremos na devida altura. Prefeito, temos dois painéis, um aqui nos estúdios da Rádio Moçambique, Nampula, e outro em Quilimane, na Zambésia. Aqui na cidade de Nampula, contamos com quatro convidados. Temos o representante da Direção Provincial da Saúde de Nampula, Joyce Xiu Eio, da Direção Provincial do Plano e Finanças de Nampula, Bento Namumo, do Instituto Nacional de Estatística, a Delegação de Nampula, temos a senhora Dulce Iquaria, temos o sociólogo e docente universitário Oscar Namuhá Lopa e o académico do Centro Universitário François Diombe. Vamos à cidade de Quilimane, no emissor provincial da Zambésia, para confirmarmos a presença do nosso convidado. Bom dia, doutor professor, o doutor Rui Sicola. Bom dia, professor doutor Rui Sicola.
1: Muito bom dia, muito bom dia. Eu vos ouço muito bem. É um prazer estar aqui e cumprimento também aos colegas que estão nesse painel.
0: Muito obrigado. Queremos agradecer a vossa disponibilidade para esta linha direita. Esta linha direita conta com a moderação de Albano Xavier e Jamal Afonso na assistência técnica. Confirmadas as presenças, vamos começar com o painel de Nampula. O pontapé de saída começa aqui, mesmo em Nampula. Se formos a fazer uma analogia do crescimento populacional, notamos que em 1997 eram 16 milhões de habitantes. Em 2007 subimos para 20,5 milhões e o último censo populacional e habitacional de 2017 indicava que somos cerca de 30 milhões de habitantes. O que nos remete a estes dados sob o ponto de vista demográfico? Esta questão iria mesmo fazer a representante do Instituto Nacional de Estatística de Nampula.
2: Muito obrigada, bom dia. Chamo-me Dulce Quaria. Em relação a esta questão, dizer que nós sabemos que Nampula é a província mais populosa do país e isto deve-se a vários fatores. O fator demográfico está relacionado com a escolaridade, está relacionado com as condições de vida e entre outras. Sendo Nampula uma das províncias também com um índice de pobreza muito elevado, nos remete a alguma dificuldade de controle da natalidade. Temos uma natalidade muito elevada na província de Nampula, que nos submete a várias questões para melhorar ao longo deste processo. Obrigada.
0: Podemos dizer que Moçambique está a registrar um crescimento lento, normal ou rápido? E quais os fatores determinantes? Senhor Bento Namum.
3: Não, acho que primeiro quero agradecer à Rádio Moçambique pelo espaço que nos cede para falarmos sobre a população. No caso de Nampula, o crescimento acho que é rápido. E a colega aqui fez menção de alguns fatores desses, que têm a ver com nível de escolaridade, sobretudo a parte da mulher. As condições de vida são as que afetam. E isto nos traz consequências no serviço básico de saúde, mesmo da educação, porque em algum momento não conseguimos controlar. Daí que grande responsabilidade, não só do governo, mas também de nós como pais. Obrigado.
0: Muito bem, o que é que os académicos olham para esta questão?
4: Bom, meu nome é Oscar Namhalopa. Entretanto, levando primeiro em consideração que trata-se o Dia Mundial da População, e eu julgo pertinente, igual à dúvida que eu tive, creio que tantos outros têm, porque 11 é, portanto, de julho, Dia Mundial da População. É, portanto, foi no pretérito ano de 1987, portanto, o mundo registrou uma explosão de 5 milhões de habitantes. E dois anos depois, em 1989, portanto, as Nações Unidas instituiu este hipotético dia desta explosão, portanto, como o Dia Mundial da População. Entretanto, é real que o rápido crescimento da população, que é inegável, da população moçambicana, assim como a população mundial, preocupa e, sobretudo, pressiona, portanto, a economia e o produto interno bruto dos países, mas nós temos que ter em conta também que a

0: há duas leituras que se pode fazer do crescimento da população. Por um lado, é tudo que nós sabemos, que o crescimento da população, portanto, pressiona os serviços básicos do Estado, a saúde, a educação e tantos outros, e, portanto, frente à fragilidade, portanto, econômicas e à capacidade de pagamento dos nossos Estados, registramos um déficit ou, então, um crescimento da pobreza. Mas não podemos também levar em conta apenas isto, é que também o aumento da população, para o ponto de vista econômico, é importante, pois que, portanto, a população implica aumentar as necessidades de consumo. E isto implica mais necessidades do ponto de vista positivo, não é? E implica também a ampliação do mercado e, portanto, a competitividade no mercado de produção. Este é o ponto positivo, de certa forma, mas isto não é linear, depende do contexto de vários países. Mas também eu começaria a dizer que não só devemos atirar culpa, portanto, ao aumento da população como sendo o grande problema da pobreza, mas nós temos que ter em conta, em princípio, que é a pobreza que causa, sobretudo, portanto, altos índices da população. Por que isto? Porque uma população não alfabetizada, que nós sabemos muito bem que o alfabetismo, o analfabetismo muito mais, tem nada a ver com aspectos econômicos, esta população é vulnerável a não compreender as reais necessidades de retenção das altas taxas de natalidade. Portanto, e se nós tivermos uma população minimamente emancipada, ela poderá compreender quais serão as razões para aderir aos serviços de retenção da natalidade. E, por outro lado, nem necessitamos até, inclusive, de fazer esforço com as tantas campanhas para a retenção dessa taxa de analfabetismo, pois se nós tivermos uma população mediamente formada e, portanto, numa classe baixa média do ponto de vista econômico, portanto, com a pressão do mercado capitalista, eles próprios poderão reter os índices de natalidade. Pois, se nós tivermos tantas mulheres a trabalharem, portanto, pouco tempo terão de prestar aos seus filhos, mas muito tempo também terão de prestar às suas obrigações. Então, isto lhes levará a replanejar como poder fazer para, portanto, a sua carreira profissional e, do outro lado, gerir assuntos domésticos.
1: Muito obrigado. Vamos a Zambésia, na cidade de Quilmana, ao encontro do professor Dr. Rui Scola. Dr. Scola, qual é o seu pensamento com relação a esta efeméride?
2: Mais uma vez, muito bom dia, obrigado. Eu penso que tudo foi dito por outros colegas. Na verdade, Moçambique registra altas taxas de natalidade. São 37 nascimentos entre 1000 habitantes por ano, isso é muito, mas também importa frisar um dado que foi levantado aí, que tem a ver com quando foi decretado então a questão do Dia da População, em 1989. Moçambique já em 2000 tinha um registro de 43% de taxa de natalidade. Mas isso foi reduzindo. 2010 desceu um dígito para 42%, 2020 para 38%, 2024 estamos em 37%, o dado mais atualizado. Devemos estar um pouco mais baixo. Mas a verdade é que as mulheres continuam a nascer muito. E isso deve-se a tudo que já foi explicado. São as más condições dos serviços básicos.
1: Muito obrigado. Voltamos a Nampula. A senhora Joyce Chueyo, qual é a posição da Direção Provincial de Saúde?
3: A posição da Direção Provincial de Saúde, nós como setor saúde, nós estamos a trabalhar engajados para ver a natalidade, mas o alfabetismo, não só o setor saúde que deve trabalhar, quanto à educação, para o alfabetismo, nós, como setor saúde, temos políticas que nós fazemos, trabalhamos nas escolas, na população, mas só o nós, como setor saúde, trabalhando nesses setores, isto envolve que as pessoas sejam formadas, tenham um poder de decisão. nas zonas rurais, as mulheres não têm seu poder, não têm poder de decisão. Essa informação não só tem que aparecer para as mulheres, para os homens também. Porque quem gera o filho não é só mulher. É a responsabilidade dos dois. Então, essa situação é dos dois. Esta violência tem que chegar até nas zonas recônditas. Nós podemos trabalhar, sim, ao nível das zonas urbanas. Aquelas mulheres têm um pouco de informação, os homens também. E nas zonas rurais, nós como a província, o que estamos a fazer? Esse é setor de nós todos. Educação, saúde, assim como agricultura, temos que trabalhar. Nós estamos a ver, se nós tivermos natalidade elevada, todos os serviços não terão impacto. Será muita produtividade, falta de emprego, teremos que aumentar mais escolas, mais hospitais, porque a taxa de natalidade subiu. Então, isto tem que ser discutido em vários setores, principalmente a educação. A educação tem que chegar para todos. Construir escolas nas zonas recônditas, que estas mulheres tenham informação. Porque a própria gravidez começa onde? Começa na escola. E se a escola tiver alguém lá para difundir a mensagem para essas adolescentes não saírem grávidas na escola, podemos melhorar a taxa de natalidade.
1: Muito obrigado. Onde está a haver maior crescimento populacional? Na zona rural ou urbana? A senhora Dulce Correia.
4: Lógico que mesmo por causa da taxa de analfabetismo que é elevada na zona rural, verifica esse maior crescimento populacional na zona rural, em todo o país e também na província de Nampula, que é a maior província do país.
1: E quais são os fatores?
4: Bom, os fatores foram aqui mencionados tantos. Falamos do desenvolvimento socioeconômico, falamos do analfabetismo, falamos das condições de vida, falamos do empoderamento da mulher, entre outros. São vários fatores que estão associados a isso. Porque é importante saber que todas estas áreas estão relacionadas, estão correlacionadas. Então, quando o nível de analfabetismo é alto, a probabilidade de ter uma taxa muito elevada de natalidade é maior. É mesmo por conta disso que verificamos mais nas zonas rurais em relação às zonas urbanas.
1: As províncias de Nampula e Zambézia são as mais populosas do país. Juntas, elas concentram aproximadamente 40% de toda a população do país. Que fatores determinantes e que explicação?
0: Estas, na verdade, são duas províncias mais populosas do país, estrategicamente. E se olharmos também pelo seu contexto histórico, elas desde os tempos passados, no tempo colonial, tiveram uma atenção particular do Estado colonial, portanto, serviram de celeiros do país e para aqui, portanto, migraram muitas pessoas e pelas suas condições naturais da agricultura e outros serviços que prestavam durante o tempo. Sabemos muito bem que, por exemplo, a Zambézia, até a data da independência, portanto, contribuía para o produto interno bruto com cerca de 35%, o que quer dizer tinha indústrias suficientes para atrair muita força de trabalho para aquela região e, obviamente, e portanto, é isto com o tempo foi refletindo no aumento gradual da população, tanto quanto a província de Nampula. Nós temos suas situações históricas, não é? No caso do distrito de Nacavala, que de certa forma foi um lugar de refúgio daquela gente escravizada e depois virou um distrito de referência ao nível da província de Nampula. Então, portanto, muita gente que fugia, ou portanto também por causa da sua situação costeira, alguma gente que não conseguia atravessar ou se escapulia, portanto, por aqui fixava as suas moradias e iam, portanto, desenvolvendo as suas vidas. Portanto, são, entretanto, fatores sociais e fatores naturais que atraem muita população para questões de trabalho e da prática da agricultura.
1: Docente universitário François Diomba, qual é o seu pensamento com relação a esta questão?
5: Muito bom dia a todos. O meu pensamento é que, quando nós estamos a falar da taxa da natalidade, embora nós já falamos da situação da educação, da saúde, da pobreza, é melhor dizer que os fatores, eu tenho colocado também o fator governamental. Significa que o governo também tem que levar o papel dele, porque, vejamos, há sítios onde o governo decide a taxa de natalidade. Diz, por exemplo, que não podemos aumentar, nenhuma família pode ter mais de 3 filhos. Isso é importante, porque da maneira que estamos aí, embora temos a pobreza no sítio onde estamos, mas a pobreza também aumenta. Aumenta porque temos muitas crianças. Essas crianças precisam de ir estudar. Então, deve haver muitas escolas. E se nós não temos escolas, essas crianças não vão estudar. E quando não estudamos, não haverá desenvolvimento no país. Então, eu acho que devemos definir políticas bem claras e que possa alinhar as coisas para evitarmos que essa taxa aumente, porque eu estive a ouvir a minha colega que está ao meu lado direito a dizer que está a aumentar, e se nós fizermos uma projeção, daqui 30 anos, 50 anos, não sei que taxa de natalidade que teremos no país e principalmente nessas duas províncias, sem esquecer a migração, que está a aumentar. Então, isso pode nos trazer problema. Mais ou menos essa é a minha opinião. Obrigado.
1: Muito obrigado. Voltamos à Zambésia. Como vocês avaliam a relação entre natalidade, serviços básicos e oportunidades para os jovens? Doutor.
2: Oi, eu vou começar por, contradizer um pouco essa última fala. A taxa de natalidade em Moçambique não está a aumentar. Ela é alta, isso sim, não está a aumentar. Temos que ter atenção a isso. Por quê? Porque Moçambique está a reduzir de forma significativa a taxa de mortalidade. E a taxa de natalidade vai acompanhando, mas de forma lenta. Nós já somos muitos, isso já está claro. Não vamos diminuir, só se haver uma bomba atômica, mas nós sempre vamos continuar a crescer, porque já somos muitos. Em relação à questão que me fez, a avaliação, e não precisa ser muito contextualizada e discutida, é tudo em relação ao provimento de serviços básicos. Eu vou deixar uma explicação muito simples. Tem uma coisa que se chama dividendo demográfico. E nós, como Moçambique, isso é um potencial. Somos muitos, sim. Só precisamos é que esses muitos tenham emprego. Tem que ter emprego para sustentar esses muitos filhos. Um exemplo muito simples que eu vou deixar ficar. Imaginem uma família que tenha 10 membros. 2 dos membros são maiores de idade. Eles têm que trabalhar para alimentar 8 membros da família. E que esses 8 membros da família ainda não foram providos dos serviços básicos para que cresçam em condições, para que tenham trabalho, porque, a posterior, se esses membros crescem, essa família de 10, por exemplo, anos depois, passa a ter 7 indivíduos em idade de trabalhar. Trabalhando esses 7 indivíduos, vão alimentar apenas 3 indivíduos. Simples como isso. É uma relação muito simples de se fazer. Então, o que deve ser feito, essa articulação, é olhar como é que nós começamos a assumir os indivíduos moçambicanos desde a primeira idade. Aí, as famílias, por si só, deixarão de fazer muitos filhos, porque já terão certeza de que esses filhos irão crescer em condições, não nos esquecendo que nos dita em África que ter muitos filhos é riqueza. Volto para a ideia que se falava sobre por que Zambésia ter muita população. Está claro, era mão de obra, tinha indústrias, tinha a agricultura, vamos lá, a Madale, tinha a Pedico, tínhamos a Burrora, então tinha emprego. Esse emprego pedia mão de obra. E as pessoas pensavam, achavam que estavam em condições de criar e alimentar os seus filhos. Simples.
1: Muito obrigado, Dr. Rui Scola. Voltamos a Nampula. Por setor de saúde, a senhora Joyce Chueio, o que significa este crescimento populacional sob o ponto de vista da natalidade?
3: Este crescimento populacional significa, nós estávamos aqui a dizer, a saúde tem suas políticas para o controle da natalidade, mas essas políticas só estão aqui na zona urbana. Lá chegam, mas com um difícil acesso, porque aquelas pessoas que estão lá nas zonas rurais têm pouco eles sabem destas coisas, porque eles têm um índice, são alfabetos. Muitas pessoas não estudaram. Então, se a educação, a escola, a alfabetização chegar até nas zonas recônditas, aquelas senhoras saberem como, quando e quantos filhos têm que ter, isto estaremos a diminuir a nossa natalidade. Então, se nós estamos aqui, falamos, queremos diminuir a natalidade, as pessoas não sabem. Para nossos pais lá no campo, ter filho é riqueza. É riqueza. Uma mulher que não produz lá, que não procria, não serve para a comunidade. Então, porque eles não sabem que tendo muitos filhos vai trazer a pobreza, vai trazer a desgraça, porque o Estado não vai conseguir construir mais escolas, pôr mais hospitais, porque eles não têm noção disso. Se eles tivessem as escolas lá, eles estudarem, chegaram às escolas até lá, pelo menos eles podiam saber. E as políticas de saúde iam chegar também até lá, essas pessoas, porque não vale a pena você dizer, a pessoa que já diz, é ter muitos filhos, tenho que ter muitos filhos, porque que tenho? Ele não sabe. Então, se a educação vem para apoiar a saúde, nós podemos melhorar a taxa de natalidade, porque só com as políticas de saúde, eu acho que não vamos conseguir.
1: Sociólogo Oscar Namuhalopa, qual é a sua opinião?
0: Bom, nós precisamos assumir e tomarmos a consciência do que realmente está a acontecer por detrás dos números da nossa população. Temos lá o analfabetismo, temos lá sobretudo a pobreza. Nós temos que apostar em políticas públicas que possam retirar a nossa população da atual situação do analfabetismo do país, sobretudo muito prevalecente nas mulheres, e ainda mais quando se fala de zonas rurais, onde estes números populacionais são bastante assustadores. Nós precisamos de pensar em políticas públicas inclusivas e, portanto, precisamos pensar também numa justiça social, porque o que se assiste, se calhar, é uma distribuição, portanto, não equitativa do pouco que nós temos. É preciso que este pouco que nós temos, portanto, seja distribuído para todos. Aquelas comunidades recônditas também contribuem para este país. Nós precisamos levar melhores escolas, precisamos levar melhores hospitais já eles. Se eles tiverem melhores escolas, as populações, portanto, tiverem o seu nível de analfabetismo relativamente erradicado, poderão compreender, portanto, quais são as condições de que possam, que as vantagens, na verdade, de ter um menor número de filhos, que inclusive contribui para a saúde da própria mãe, poderão entender isto. E também é preciso ocupar os jovens com o emprego, portanto, formar, empregar, e se eles tiverem alguma atividade, portanto, poderão dedicar-se às suas atividades e poderão compreender, portanto, poderão certamente adiar por algumas vezes a procriação, e desta forma estaremos, portanto, a responder às expectativas de redução das taxas de analfabetismo. O que eu defendo é que não podemos, portanto, forçar essa paragem do crescimento da taxa de analfabetismo. Não vamos ter sucessos, mas simplesmente investindo em políticas públicas acertadas, isto é possível. Se nós, portanto, já disse aqui a nossa colega do painel, que se esta população, portanto, tiver uma consciência por meio da educação, poderá compreender e, de certa forma, adiar as suas procriações. E muito mais em particular, estas políticas de emancipação da mulher, essas mensagens não passem só simplesmente às mulheres, é preciso que abranjam aos homens sobretudo, porque as mulheres podem ser emancipadas de todas as formas, mas quando chegam em casa encontrando um marido não emancipado, enfrentam resistências. E nós sabemos que de todas as maneiras e de todas as épocas, as ideias dominantes são ideias das classes dominantes. E neste caso, nós sabemos que nos nossos meios domésticos, os que dominam são os homens, portanto, as mulheres sempre, cada vez mais, estarão vencidas e acabarão cedendo, e por conseguinte, continuaremos assistindo altos índices de natalidade. Entretanto, nós precisamos de investir, portanto, numa emancipação destas políticas emancipatórias, não só para as mulheres, mas para tudo. Eu diria emanciparmos a humanidade.
1: Mas, de uma forma geral, da sua óptica, o que é que deve estar a falhar, no concreto?
0: Políticas públicas.
1: Muito obrigado. Vou passar a palavra ao Sr. Bento Namumo, ele que é o representante de Plano e Finanças. Qual é o seu pensamento?
6: Primeiro, quero concordar com tudo que foi dito. Mas, quando falamos que a responsabilidade da educação e do Estado, eu, para aí, para mim, contigo, há alguma interrogação, se concordo, sim. Mas eu acho que, para a redução do estado de nascimento, a redução da pobreza, a primeira responsabilidade é nossa, nas famílias. A família, o pai, a mãe, tem de saber por que deu para o critério tantos filhos. Tendo a capacidade de levar à escola, dar material. Porque há comunidades que há escolas, mas as crianças não vão para lá. Porque os pais não levam as crianças para lá. Os pais levam as crianças para a pesca, para a agricultura. Então, o responsável número um na educação das crianças é o pai, é a educação. Esta educação começa nos pais, a aconselhar as crianças, mobilizar as crianças. Então, enquanto ficarmos conscientes, a coisa vai continuar.
1: Muito obrigado. Iria passar a palavra ao doutor universitário, ao docente universitário Francisco de Onde. Qual é a sua visão?
5: François. Muito obrigado. É verdade que tudo deve iniciar na família. É verdade também que devemos ver essa situação da taxa de natalidade. Mas é algo que devemos fazer muito cuidado. Neste momento, não podemos parar de uma maneira brusca essa taxa de natalidade. Porque um país, quando nós temos a taxa de natalidade, um país tem uma taxa de natalidade aumentada e durante um certo período determinado, e se a escola e a educação estiver bem, com bases bem fortes, este país está mesmo abençoado, porque não podemos esquecer que a juventude é uma força do ponto de vista socioeconômico. Então, significa que quando estamos a dizer que a taxa está alta, devemos ver a taxa de fecundidade deste povo. Porque, em princípio, uma mulher, no período que ele tem que as senhoras da saúde fala de MIF, mulher na idade fértil, neste período, uma mulher normalmente deve ter 2,1 criança, neste período. Mas quando nós ultrapassamos, é quando nós aumentamos esse número de taxa de bruta de natalidade. Agora, quando temos esses números que estão aumentados e guardamos num período determinado e prolongado, é que temos boas escolas, temos aquilo que o representante das finanças estava a dizer, os pais também ter consciência que tenho algo a dar às minhas crianças nas boas escolas, comida e a saúde. Neste momento, o nosso país, a nossa província, vai beneficiar. Em que vai beneficiar? Vamos ter uma população jovem, que é diferente de outros países, onde temos uma população velha, que já não consegue, a situação socioeconômica fica muito, muito baixa, e começamos a procurar crianças de outro sítio, para trazer ou a população de outro sítio para aqueles países. Então, para mim, para além da família, devemos ter políticas bem definidas, concretas, estratégias bem traçadas, para que não possamos reduzir drasticamente esta taxa de natalidade, mas manter. E é verdade, o pai vai fazer tudo para colocar a criança na escola, mas se temos uma escola com uma sala da primeira classe, por exemplo, que tem que levar 15 pessoas, mas os jovens que estão naquele sítio são 30, são 20, são 50. Não é possível colocarmos todas essas crianças ali. Não é a família que vai fazer essas escolas. Então, o Estado deve construir as escolas, e nós, como famílias, devemos já mandar crianças nas escolas. Muito obrigado.
1: Antes, sim.
4: Bom, eu quero contribuir também nesta parte. O Dr. François esteve a dizer que o ideal seria uma mulher na idade fértil ter 2.1, se a memória não me trai, filhos. E dizer que, de facto, seria o ideal, mas com as atividades conjugadas. Ora, vejamos. No inquérito demográfico de saúde feito em 2011, em Moçambique, cada mulher estava com 6.6 filhos. De seguida, fez-se o inquérito demográfico de saúde em 2023, que cada mulher está com 5.8 filhos em Moçambique. Dizer que ainda estamos mesmo com taxas muito altas. Existem várias atividades que devem ser feitas. E há, sim, um ligeiro decréscimo, porque saímos de 6.6 para 5.8, mas há necessidade de trabalhar ainda mais em outras áreas. Dizia ao meu colega aqui ao lado que também tem a parte dos pais que devem enviar as crianças à escola, mas o Dr. François dizia que as escolas também andam superlotadas. Quer dizer que existe um esforço que deve ser feito a todos os níveis para que isto possa se controlar, pelo menos até aos anos 2040, como o plano anual, o plano atual vem. Mas que há necessidade, sim, de tentarmos correr atrás deste prejuízo para que sintamos alguma melhoria ao longo do processo.
1: Muito obrigado. Como analisam as taxas de natalidade e a fecundidade em Moçambique? São baixas ou altas? E que implicações, na vossa opinião, está a ter impacto direto nos habitantes que o país tem? Voltamos a Zambeze ao encontro do professor Dr. Rui Scola.
2: Oi, eu vou começar por essa última fala, e estou bastante feliz por a minha colega, inclusive por ser da saúde, reconhecer o esforço que deve ser feito. Eu iria fazer uma pergunta direta para ela. Se reconhece que a saúde, educação e emprego devem juntos criar sinergias, o que é que está a falhar? Por que não fazem? Ela está nesse momento numa posição de decisão como mulher. Por que não fazem então esse casamento? Se isso já está claro, que há uma necessidade de se articular esses serviços. E é assim como Moçambique pode desenvolver, articulando os serviços e não fazendo as coisas de forma isolada. Relativamente à questão que fez, como eu já disse, as taxas de natalidade não estão a aumentar. Há muito esforço do governo moçambicano, é preciso reconhecer, estão a ser criadas estratégias na educação, na saúde, mas elas não estão a ser, vamos lá, eficazes. Eficazes no sentido de como elas estão a ser implementadas. A direção de saúde deve articular com a direção de educação para a política pública e não cada uma fazê-la de forma isolada. O François falou, e muito bem, sobre a questão da escolaridade. Não vais mandar uma criança no campo, sendo mulher, com um uniforme, blusa, saia ou sapato roto, para ir ter aulas com uma professora que está com uma calça, blusa e cabelos. Isso não casa. A criança tem que ir para a escola e sentir-se na escola. Essa criança vai crescer, vai estudar, vai controlar, como é que eu digo, vai controlar o, meu Deus, a sua prole, que é o número de filhos que uma mulher pode ter em toda a sua vida reprodutiva, e vai se desenvolver. Mas se ela não tiver essas condições que devem ser criadas por aqueles que são dependentes, aliás, dependidos, nós, a faixa etária dos 15 aos 59 anos de idade, essas crianças não vão crescer. Ou seja, o que devemos fazer é criar potencial para que as pessoas que nascem em Moçambique tenham em condições de chegar com vida à idade ativa e encontrar condições para prolongar a sua vida.
1: Muito obrigado. Volto a Nampula. Dr. Oscar Namuhalopa.
0: Sim, sim. De fato, o rápido crescimento da população vai ter algumas implicações. A alta taxa de natalidade. Estima-se que na nossa República, portanto, cerca de 55% ou 54%, se não estou em erro, por cento, da população seja dos seus 0 a 19 anos. E desta população, portanto, nós temos uma cerca de 78% de dependência. Quer dizer, nós temos um punhado de pessoas que trabalha para alimentar um tanto de gente. Então, isto acaba coincidindo com aquilo que nós chamaríamos de insustentabilidade. Por isso, nós estávamos a dizer que temos que apostar em políticas públicas para todo aquele indivíduo com idade ativa possa ter alguma atividade economicamente rentável e possa contribuir para o aparelho do Estado. Portanto, assim nós poderíamos ter portanto, um equilíbrio entre o crescimento da população e a estabilidade do produto bruto interno, ou produto interno bruto. Portanto, e não poderíamos forçar o orçamento do Estado para simplesmente os serviços públicos que mal chega para sustentar, tendo em conta a vasta taxa de natalidade que nós temos ao nível do nosso país.
1: Dr. François Diombe.
5: A taxa de natalidade, bom, não sei o que, que a representante da saúde poderá nos dizer, mas se nós repararmos, aqui em Nampula está a acontecer praticamente 20 mil crianças por 24 por mês, não é?
3: Sim.
5: Vocês estão a ver que é são muito. E isso significa que a situação deve ser controlada. Eu sei que o Ministério da Saúde, a Direção Provincial de Saúde, tem a estratégia, que são, vocês usam planejamento familiar e educação. Provavelmente, eu penso que a educação para a saúde é possível que devemos melhorar este aspecto. Este aspecto, porque o professor do outro lado, a Zambeja, estava a falar de deve haver sinergia dos serviços para que tudo possa melhorar. Eu digo também que, para além de esperarmos que haja só o governo, mas devemos também educar. Eu falo sempre de educação para a saúde. Significa o que para mim? Para além de educarmos o próprio profissional de saúde, mas devemos ir até a comunidade. Porque é uma situação também sociocultural. Porque se eu entrar numa... do ponto de vista sociológico, temos um sociólogo que está aqui, sabe muito bem que no nosso meio, quem manda é o pai. Eu vejo mesmo nos hospitais como as mulheres sofrem. Para ir ao hospital, precisa que o marido possa dar a última decisão. O marido não está, a mulher não vai ao hospital. O marido não está, a mulher não pode fazer nenhum método de planejamento familiar. Então, isso, devemos fazer um trabalho muito profundo mesmo. E eu continuo a dizer, não podemos só falar daquela população que está lá, mas, pelo contrário, devemos falar também do próprio profissional de saúde, deve ser orientado de como educar essa população. É muito importante que nós possamos colocar isso na mente, porque se nós não educarmos a nossa população, então nada irá à frente. É verdade que nós, a formação formal, pode haver por aí alguns problemas, mas podemos usar a educação informal. Então vamos na população, vamos fazer mensagens em língua. Não podemos colocar só em português. Não podemos passar na rádio, na televisão, falar só em português. Vamos ir lá na população e falarmos em língua. Colocamos cartazes em língua. E usamos os líderes. E não esquecer que a nossa população ainda é ligada... não sei como o sociólogo pode nos dizer como se chama, nós somos ainda ligados à comunidade. Desculpa?
7: Sim, a liderança comunitária.
5: A liderança comunitária. Então devemos falar com os líderes da comunidade, que podem nos ser muito útil para mantermos esse cenário que queremos. Porque se dependermos, vamos aqui falar que o governo tem que fazer coisa X, não sei, a saúde tem que fazer coisa X, a educação tem que fazer coisa X, mas esquecemos lá na base, então não estaremos a fazer algo para melhorarmos a situação. Muito obrigado.
1: Muito obrigado, senhora Joyce Chueio. O que precisa mudar?
3: O que nós precisamos mudar, e como estava dizendo, a saúde já tem as suas políticas, que são políticas de saúde reprodutiva. Aqui na zona urbana, as políticas de saúde reprodutiva estão nas unidades sanitárias, nas escolas, temos as escolas, nós temos os cantinhos das escolas onde os adolescentes vão saber sobre a sua saúde reprodutiva. Agora a questão fica... é aqui na zona urbana. Para a zona rural, onde tem aquela mãe analfabeta. Nós estamos a dizer que o pai também tem que fazer parte de levar sua criança à escola. Mas se esse pai também é analfabeto, não estudou, ele não sabe qual é a vantagem de levar sua filha para a escola, ele, para ele, é só produzir para ter mais crianças, para levar a machamba, para levar aonde. Alfabetismo também para adultos tem que chegar na comunidade. E nós, como saúde, educação, também temos que ir até lá nas zonas recônditas, como o doutor François estava aqui a dizer. Tem que espalhar essa amizade, não deve ser só para zonas urbanas, tem que também ser lá. Porque esta natalidade que nós estamos a dizer que Nampula está a subir, não é só da zona urbana, mas também é da zona rural. Então, fazemos mais para as zonas urbanas e estamos a deixar menos para as zonas rurais. Então, nós também temos que sair, ir encontrar aquela população que está lá nas zonas urbanas, e nós temos que trabalhar em conjunto, como estava a dizer o colega painelista da Zambésia, que o que está a faltar, que a saúde e a educação unem esses esforços para chegar até nessas zonas recônditas. Aqui na zona urbana nós estamos a trabalhar. Tem a geração BIS, que também faz a educação, a política de educação sexual, estão nas escolas, tem cantinhos nas escolas, os adolescentes vão lá, vão ter uma informação, mas aquele adolescente que está na zona rural, nem um pouco de informação não tem. Esse adolescente que aos 15 anos, aos 10, aos 12, está grávida. Até aos 35 anos ou 30 anos já tem 10 filhos, já tem outros 8 filhos. Porque a informação ainda não está lá. Então, precisamos trabalhar até nas zonas rurais.
1: Muito obrigado. Estamos com 9 horas e 57 minutos. Estamos no espaço Programa Linha Direta deste sábado, 11 de julho de 2026, onde estamos a analisar a situação da natalidade versus políticas e desenvolvimento do país, com enfoque nas províncias de Nampula e Zambésia, no âmbito do 11 de julho, Dia Mundial da População, que hoje se celebra. Vamos estabelecer o contacto com os nossos colegas da Antena Nacional para, portanto, atualizar o sinal horário das 10 horas. Depois voltamos para este nosso debate em torno do 11 de julho, Dia Mundial da População, como disse, que hoje se celebra.

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1: Bom dia, estamos no programa Linha Direta deste sábado, 11 de julho de 2026, onde estamos a analisar a situação da natalidade versus políticas e desenvolvimento do país, com enfoque nas províncias de Nampula e Zambésia, no âmbito do 11 de julho, Dia Mundial da População, que hoje se celebra. Voltamos aqui nos estúdios com os nossos convidados. Voltamos à Zambésia. Da vossa área de atuação aí na Zambésia, qual é o principal impacto do crescimento populacional que vocês veem no dia a dia e o que precisa mudar? Doutor François, dizia assim, Rui Escola. Voltamos à Zambésia? Voltamos à Zambésia?
2: Sim, eu dizia, voltamos. Na verdade, o crescimento populacional é visível, mesmo em termos de, vamos lá, o parque automobilista, ciclistas, infraestruturas, ou seja, só usando o exemplo da cidade de Quilomana, ela já está congestionada. Então, isso vai criar impactos muito grandes, pressionando a questão da educação. Algumas crianças ficam fora da escolaridade por falta de vagas, falta de emprego, isso é visível, muita gente desempregada. Cria também marginalidade, que é visível, temos bairros claramente que isso se nota, sem aqui frisar. Prostituição, agora é a luz do dia. Então, tudo isso são claramente impactos desse crescimento populacional. Mas, como eu disse, não devemos culpá-lo à natalidade, porque a natalidade ela existe, é natural, nós apenas temos é que criar políticas públicas para o controle dessa natalidade.
1: Voltamos a Nampula. Senhora Bento Namum, qual é a sua visão?
3: Eu fiz acompanhamento com os colegas e há várias políticas para a nossa população, para a redução da taxa de natalidade. Entretanto, gostaria de saber se algum inquérito tem se feito para sabermos o que está a acontecer. Será que essas políticas estão a dar efeito ou não? Será na zona rural, na zona urbana, que precisamos de monitorar para encontrar mais soluções? Porque não basta sempre definir políticas, sem a gente fazer o acompanhamento, se está a dar efeito ou não. É a minha questão. Se a saúde faz inquérito de acompanhamento das políticas e que efeitos estão a dar. Se não, faremos todo o tempo políticas enquanto não produzem nada.
1: Muito obrigado. Esta questão mesmo é direcionada à senhora Joyce Schoeu.
4: Bem, eu queria dizer, sim, a saúde tem políticas. Essas políticas são políticas de saúde reprodutiva e UPF. E este tem acontecido nas unidades sanitárias e tem se feito brigadas móveis nas comunidades. E quanto ao controle, nós temos sim feito controle para ver se estão a surgir efeitos, sim. Estão. Por isso nós estávamos a dizer, estamos a diminuir, diminuiu um pouco a taxa de natalidade, mas não muito. É um longo prazo, não é uma coisa que vai acontecer daqui. Mas, comparando com o último inquérito que se fez, está-se a diminuir. Estava aqui a dizer a colega da estatística que a taxa de natalidade diminuiu de 6,6 para 5,8. É ao longo prazo. Nós trabalhamos nas escolas. Nas escolas, nós trabalhamos com os professores. que estão lá. Temos cantinhos lá, porque o adolescente está na escola. Às vezes fica grávida na escola. Então, nós trabalhamos com estes professores para criar um cantinho e conversar com as crianças, para adiar a gravidez para mais tarde. Nas unidades sanitárias, nós oferecemos planeamento familiar gratuito em todas as unidades sanitárias. Isto queremos prevenir a gravidez no adolescente. Então, nós trabalhamos com essas todas as componentes, trabalhamos nas rádios comunitárias também, divulgam mensagens. E estas mensagens chegam às zonas rurais, mas de uma forma deficiente. Aquele que não tem rádio não vai ouvir. E tem nossos ativistas que fazem palestra nos APs, na comunidade. E nós ainda é um trabalho grande para reduzir esta taxa de natalidade, que já sabemos que uma mulher, eles têm que procriar. Mas as nossas políticas não é para proibir que a mulher não faça filho, não. É para ela saber quantos filhos tem que ter e quando deve ter esses filhos. Então, são essas nossas políticas que nós temos como saúde.
1: Muito obrigado. Os desafios da natalidade são mais preocupantes. Além da alta taxa da fecundidade, temos, principalmente na zona rural, menores a fazer filhos e a média é de 5 filhos por mulher. Senhora Dulce Quaria, qual é o comentário que gostava de fazer?
5: Bom, de fato, temos verificado isso com muita preocupação. Nós associamos muito a natalidade com a educação. De fato, são variáveis que estão altamente ligadas. Nós dissemos há bem pouco tempo que a província da Zambésia, a província de Nampula, estão com alta taxa de natalidade. E juntamos isto, ou associamos, que dissemos anteriormente, que um dos fatores é a educação. Dizer que, além da alta taxa de natalidade, estas províncias também estão com alta taxa de analfabetismo. Nós temos a província de Nampula, que no último inquérito ao orçamento familiar mostrou que está com 51,8% de analfabetismo, e a província da Zambésia está com 46,2% de analfabetismo. Este inquérito foi feito em 2022. Indo para a questão do analfabetismo versus sexo, para a província de Nampula especificamente, conseguimos ver que desta percentagem, 37,5% de homens estão com a taxa de analfabetismo, e para as mulheres a taxa é muito elevada, que é 65,4% de analfabetismo. Isto influencia grandemente na taxa de natalidade. De fato, eu sinto que a maior área de atuação para conseguir controlar a natalidade é a educação. Já existem políticas, sim, mas estas políticas, de certa forma, na minha opinião, acho que não são abrangentes. A colega painelista da saúde esteve a dizer que tem ações que são realizadas nas unidades sanitárias, mas nós conseguimos dizer que nas zonas rurais o acesso às unidades sanitárias ainda é limitado por conta das distâncias que são verificadas dos agregados familiares ou das famílias para as unidades sanitárias disponíveis a atender. E deve-se mesmo trabalhar grandemente nestas duas áreas, porque são áreas que podem ajudar a controlar a natalidade.
1: E os académicos, o que é que dizem, Dr. François Diombe?
2: Desculpa, peço a palavra.
6: Muito obrigado. Para mim, a taxa de natalidade já existe.
2: Albano, depois me dê a palavra.
6: Já soubemos que é alta, ou ela é da maneira que ela é. Mas nós não podemos, neste momento, começarmos a discutir sobre se a taxa de natalidade está alta ou não. Pelo contrário, nós devemos ver o potencial que nós temos, a juventude, neste momento, e focamos nessa juventude para que a nossa economia possa aumentar. E isso não deve ser só o papel, como eu falei anteriormente, do Estado, deve ser

0: Para que essa estratégia não pudesse dar o fruto, né? E eu diria, os meios que nós estamos a usar até chegarmos lá na comunidade. A colega Joyce estava a falar de planeamento familiar. E nós sabemos que quando nós estamos a usar planeamento familiar, temos objetivo. Não, o objetivo não é de parar as mulheres a não ter filhos, não. O objetivo, quando estamos a usar o planeamento familiar, o primeiro objetivo é reduzir a mortalidade materna e a mortalidade neonatal, não é? E porque muito é isso que nós devemos explicar, porque muitas pessoas pensam que quando estamos a dizer para usar esses métodos, queremos dizer parar de fazer filho. Não. Nós queremos dizer, devemos nos ajuda, nos apoia a reduzir a mortalidade da própria mãe e mortalidade do bebê que está dentro do ventre dele. Esse é o primeiro. O segundo, não podemos ter em cada ano um filho. Então devemos fazer um espaçamento dos bebês. Então, quando nós fizermos isso, isso vai nos ajudar. Então, eu acho que devemos mudar um pouco a nossa maneira de dar a informação. Porque eu creio que a população que está ali tem esses métodos. A informação chega, mas todos pensam de uma outra maneira. E outra coisa, quando estive a falar em língua, se vocês chegar lá na comunidade, na povoação, é difícil que as pessoas usem aqueles métodos porque pensam que estão a trazer esses, por exemplo, preservativos, quando já têm doença lá dentro. Esta concepção deve ser tirada da cabeça. Quando é uma injeção, pensa que esta vacina está a trazer. Para nós homens, os homens se dizem, epá, minha esposa não pode usar porque está a nos trazer doença. Mas eles não percebem o que as estratégias estão a dizer, por que estamos a dar isso. Então devemos reformular a nossa tática, a nossa maneira de explicar à população. Isso é a minha opinião. Muito obrigado.
1: Muito obrigado. Voltamos à Zambeza, ao encontro do professor Dr. Rui Scola, para deixar ficar o seu pensamento.
2: Obrigado mais uma vez, Albano. Olha, eu vou falar primeiro sobre a fala da Quaria. São três pilares. Ela fala sobre dois apenas: saúde e educação. Tudo bem, mas deve colocar o pilar emprego. É o emprego que vai satisfazer esses outros dois pilares. Ponto número 2. Não sei por que que estamos preocupados em alfabetizar as pessoas velhas, porque, entre aspas, estas vão morrer. Quem nos interessa são as crianças que vão fazer os jovens, que é a população ativa para produzir. O que é que isso significa? Significa que alfabetizando as crianças, se colocarmos todo o nosso esforço nas crianças, dando-lhes condições, serviços básicos para crescerem, se formarem e trabalharem, resolvemos o problema. Simples como isso. Voltando ao François, trouxe aqui um dado bastante importante, gostei e até aprendi, porque nos preocuparmos com os métodos dos outros. Nós somos moçambicanos. Se estamos a falar da zona rural, e está-se a dizer, segundo François, que a população

0: pode não assumir os métodos de planeamento familiar por desconfiança, por que é que não mudamos a estratégia, por exemplo, ir falar para elas sobre coito interrompido? Simples como isso. Com aquilo que nós vamos confiar e aceitar, explicando que isto é apenas para evitar a gravidez. Vamos mudar estratégias, temos que criar coisas próprias, originais. Aí nós saímos disso. E lembrando também, estou a ouvir, desde que iniciou o debate, sobre políticas, tem que ficar claro que Moçambique não possui uma política oficial cujo objetivo seja reduzir diretamente a natalidade. Nós não temos essa política. Nós temos estratégias para a saúde. É o que nós temos. Estratégias para a educação. Estratégias para a saúde. Vamos lá, igualdade de gênero por aí. Mas nós não temos uma política clara. Eu vou dar um exemplo claro. A política da China, agora, enquanto nós estamos a falar de sermos muitos, eles querem aumentar, é o pronatalista, aumentar a natalidade e enfrentar o envelhecimento populacional. O Japão, pronatalista, mas são muitos, mas eles querem ainda mão de obra. Ruanda, em África, planeamento familiar e saúde reprodutiva. Etiópia, planeamento familiar voluntário. Mas Moçambique, diz política ou estratégia nacional de planeamento, não temos. E todos esses países que eu citei, a ideia e o verbo principal que usam é simples como promover o desenvolvimento econômico, acelerar o desenvolvimento econômico, mas nós estamos favorecer o desenvolvimento. Vai se favorecer a partir do quê? Como é que esse verbo se mede? Simples como isso. Então temos que mudar a nossa maneira de pensar, a nossa maneira de agir e criar políticas públicas claras. Simples como isso. Olhando para as crianças, indivíduos de 0 a 15 anos, porque são esses indivíduos que vão fazer a força de trabalho moçambicana, que serão os jovens, a população ativa, que deve ter emprego, trabalhar e alimentar Moçambique.
1: Rui Scola, para a Zambésia voltaremos a recordar ao amigo 20 que no programa Linha Direta deste sábado, 11 de julho de 2026, estamos a analisar a situação da natalidade versus políticas e desenvolvimento do país, com enfoque nas províncias de Nampula e Zambésia, no âmbito do 11 de julho, Dia Mundial da População, que hoje se celebra. A partir deste momento, vamos disponibilizar os nossos números de contacto para a interação com o amigo 20 acerca do nosso tema em alusão. Os nossos contactos são 87-42-61-76-7. Repito, 87-42-61-76-7. Tenho a indicação de receber o primeiro 20 em linha. Então, sim, bom dia. E de onde fala?
2: Sim, bom dia. Maricene Maivira, Nampula.
1: Já está a participar.
2: Sim, muito obrigado. Um tema veras importante. Bom, Moçambique, contrariamente a alguns países do mundo, tem abundância da juventude. Os outros países nem por isso. E consequentemente, Moçambique enfrenta diversos desafios que já foram mencionados, como a falta de emprego, criminalidade, prostituição, entre outras. Eu queria que fizesse uma reflexão acerca da minha questão, que é a seguinte. Abundância da juventude em Moçambique, tendo em conta esses aspectos que foram mencionados, constitui uma bênção, uma maldição. Muito obrigado.
1: Muito obrigado. Foi então a primeira participação do nosso ouvinte nesta linha direta. De recordar o nosso amigo ouvinte que o nosso contacto é 87-42-61-76-7. Tenho a indicação de receber mais um ouvinte em linha. Bom dia, o seu nome e de onde fala?
3: Muito obrigado, o jornalista Albano. Muito obrigado também. Em primeiro, o meu nome é Rafael, falo de Blancouro, província de Inhambá. Primeiro, queria saudar também os painelistas aí nos estúdios, Nampola e Zambésia. Também agradecer o programa, não é, de hoje, Dia Mundial da População. O importante, dia a dia, o nosso país estamos a nascer dia a dia. O importante é que o governo, não é, deve também saber isso, que as pessoas dia a dia estão a nascer. Então é o direito também. Então, devemos também criar condições para que as pessoas possam conseguir fazer algo, não é, para sustentar as suas famílias e também para que o nosso país continue a crescer. E, porque vejamos, temos muita coisa, bom, temos terra, temos muita coisa, mas existem aquelas empresários, não é, que têm condições para trabalhar a terra e pôr as pessoas a trabalhar naquela terra para ter algo para sustentar as famílias. Então isso está a faltar. Temos dinheiro, então levamos às vezes dinheiro, só andamos a dar e pessoas de qualquer maneira. Enquanto que aquele valor devia ser ajudado os empresários, não é? Para que o custo da vida seja normal, não é? Vamos ver hoje em dia. Os produtos da primeira necessidade, os preços é muito elevado. Um quilo de açúcar, por exemplo, está sempre dado. Isso é muito, muito, muito mal mesmo. Onde a família só com duas pessoas, só casal, só um quilo de açúcar, o que pode fazer? E também vamos olhar nas escolas. Há muitas exigências. A criança deve ter que tipo de uniforme, orar, o gravado, sem sapato, não pode ir na escola. Então, isso também é muito mal. Então, devemos olhar, não é? Quer dizer, como posso dizer? A pessoa ir na escola, o importante é ter caderno, ter lápis, ter um caderno. Não, mesmo se a pessoa não tem, o aluno não tem pasta, o importante é ter um plástico, pôr caderno, ir na escola, ter recebido. Mas hoje em dia, não, isso já não está a existir. O que está a falhar? Então, depois vamos dizer que não, os pais não estão a levar as crianças para as escolas. Enquanto não, o custo de vida está muito elevado. Vou terminar por aqui. Bom trabalho, muito bom dia.
1: Muito obrigado. De recordar, amigo ouvinte, que o nosso número de contacto é 87-42-61-76-7. Repito, 87-42-61-76-7. Tem indicação de receber mais um ouvinte em linha. Bom dia, o seu nome e de onde fala? Já está a participar?
4: Sim, muito bom dia. Meu nome é Aquino e Avena. Andas a Maputo. Primeiro, o meu painel, beleza, Nampula, e aqui tem aí do programa, da Rádio Moçambique. Eu só queria mesmo acrescentar no que outros disseram, mas eu queria mesmo falar sobre a questão da natalidade versus a mortalidade. Fala-se muito aí das políticas, mas quando digo políticas, para eu como cidadão que sou no carro, não entendo nada disso. Né? Eu gostaria que se cifrasse, ou seja, e citasse algumas regras ou técnicas que está lá plasmado nessas políticas, sobretudo na saúde. Né? Mas também indo para a questão de crescimento da população, ainda em Moçambique ainda é um país muito, muito verde. E comparando com a China, Japão, África, ainda representa menor crescimento populacional. Né? Então, para nós, eu acho que ainda temos que nos reproduzir muito mais, né? Porque o país ainda tem uma terra rara, uma terra que ainda não está habitável, né? Somos já acima, nós somos já muito acima de 32 milhões de população, o que não é comparável com outros países que já estão desenvolvidos. Então, para mim, a redução, por exemplo, que você só falou aí da taxa média de 5,6 para esse, ainda é pouco, se calhar. Porque não é reproduzir como está, que nós temos que controlar a situação do desenvolvimento do país. Enquanto nós temos políticas, como fala-se aí, de desenvolvimento ou de criação de emprego, né? Ainda nós vivemos na base da enxada, e essa enxada também é de cabo curto, o que não cria um crescimento rápido, né? Eu nem queria comentar acerca daquilo que o presidente da República falou, que se você é eficaz, é possível uma família viver, né? Não tendo outras alternativas de criação de hortas na família, ou no seio da sociedade, ou uma economia doméstica. Né? Ser mais caro com o custo de vida de hoje é muito inferior, né? não é insignificante, sobretudo, falando até do preço do rio de açúcar, que está acima de ser mais caro. Então, para mim, ainda estamos muito abaixo daquilo que queremos Moçambique amanhã seja um país desenvolvido. Muito obrigado pela sua debate.
1: Muito obrigado pela sua participação. De recordar ao amigo ouvinte que estamos a falar hoje aqui no espaço a Linha Direta da situação da natalidade versus políticas e desenvolvimento do país, com enfoque nas províncias de Nampula e Zambésia, no âmbito hoje do Dia Mundial da População que se celebra. Continuamos aqui a receber mais ouvintes. Tenho a indicação de receber mais um ouvinte em linha. Tocim, bom dia. O seu nome e de onde fala?
5: Ah, sim, bom dia, sou Fernando Sahamo, falo de Cabo Delegado do Distrito de Lituji. Eu queria salientar para que essa luta, os políticos sejam inclusos. Muitas vezes os políticos fazem política mal. Nós varremos e eles trazem.
1: De recordar o amigo ouvinte que o nosso número de contacto é 8742-61-767. Este é o número para o qual o amigo ouvinte possa ligar para nós e deixar ficar aqui a sua opinião em relação ao tema em alusão. Da indicação de receber mais um ouvinte em linha. Bom dia, o seu nome, de onde fala?
6: Bom dia, para falar com José Zongo, de província de Zambésia, distrito de Vabo, zona de Marcação.
1: Já está a participar.
6: Não, questão que eu queria saber que aí na zona nós estamos aqui na campo, tem pai acabou de estudar, mas não só conseguiu trabalhar, até quando ele conseguiu com criança. Quando ele manda criança, vamos na PCU, acabou de estudar aqui, não tem job. Então, o mais importante que eu estou a dizer, tem pai, não tem coragem para mandar estudar criança, mas não temos a ver job. Por exemplo, aqui no distrito de Luabo mesmo, não tem um emprego. Onde é que estamos a pedir mesmo? Ele fazer tentativa nesse mesmo para ter um emprego aqui no distrito de Luabo mesmo. Obrigado. É isso, João.
1: Muito obrigado. Continuamos, a nossa linha ainda continua aberta para que o amigo ouvinte possa ligar e deixar ficar aqui a sua opinião em relação ao tema em alusão. O nosso número é 8742-61767. Tenho mais um ouvinte em linha. Bom dia, o seu nome e de onde fala?
7: Bom dia, fala aqui em Mugumola, distrito de Mugumola, em Nampula.
1: Já está a participar.
7: Estamos aqui no mato. A forma de investir, aumentar as escolas, antes de chegar até aqui nas zonas recentes, como falaram, o governo falou.
1: É tudo, amigo ouvinte? Muito obrigado pela sua participação. Estamos a analisar a situação da natalidade versus políticas e desenvolvimento do país, com maior enfoque nas províncias de Nampula e Zambésia, no âmbito do 11 de julho, Dia Mundial da População, que hoje se comemora. Tenho a indicação de receber mais um ouvinte em linha. Bom dia, o seu nome, de onde fala?
8: Bom dia, Jorge Manica.
1: Já está a participar.
8: Agradeço muito esse programa. Sinceramente, se o governo ou as instituições planejavam esse plano, pelo menos o moçambicano ter dois filhos ia ser melhor. Está muito mal, está a ser difícil, outros estão a deitar filhos. E eu, na minha vida, com a idade, já presenciei 9 mulheres a deitar filhos.
9: Temos filhos, 4 filhos aqui, nem tem nem mãe, nem pai. E outros têm 8 filhos, né? Conseguem dar comida, né? E não, não é que o governo tem culpado, o governo só pode atuar aí. Essa ideia, se for implementada, era melhor. 2, 6. Porque fiz, é ter fiz, ter sangue, acabou. E depois aí, 2040, assim, já se o número já está a baixar, como Rússia também fez, outros países também fizeram. É, sinceramente, ter muitos filhos, porque não estamos acertados, mas ter muitos filhos. Ah, não vai rapir, já assisti, tem 50 italianos, já assisti, não é nada. Ele nem consegue dar comida, nem consegue criar na faculdade. Está cheio, mesmo ali fora da presidência, está cheio de criança, eu já aprendi. Eles estão dizendo que as mães não conseguem dar nada, o pai, outros estão doentes, outros não têm nada. Então é fermentor. Imagina, só a província de Nampula, 24 mil crianças por mês. Todo o país, quantos por mês? 24 mil crianças na província de Nampula, por mês. Imagina todo o país, imagina dentro de 5 anos. É, até
1: é tudo. Muito obrigado. Recordar, amigo 20, que estamos a falar da situação da natalidade versus políticas e desenvolvimento no país. Tenho indicação de receber mais um 20 em linha. Bom dia, seu nome, de onde fala?
10: Bom dia. Aqui é Lázaro Matheus, do Tecnocard.
1: Sim, sim, já está a participar.
10: Sim. Então, a minha questão é a seguinte. Acho que...
1: Gostava aqui de diminuir um bocadinho o volume do seu receptor?
10: Sim, obrigado. Sim. Dizia eu que a condição de a gente termos uma nação...
1: 20, peço para que diminua mais um bocadinho o volume do seu receptor, por favor. Ainda continua em linha? Não foi desta vez. Vamos continuar aqui com o nosso debate. Ficaram as questões dos nossos ouvintes. Vamos às respostas, esclarecimentos, muito rapidamente. Vou mesmo começar pela questão que foi levantada por dois tanto ouvintes que procuravam saber que soluções e que políticas devem ser desenhadas. Vou começar mesmo com a representante do Instituto Nacional de Estatística, senhora Dulce Coria.
11: Bom, muito obrigada. Em relação à primeira questão do senhor Mário...
1: Mário Sene.
11: Sim, de Moiviri, cidade de Nampula. Ele perguntava se ter muitos jovens para um país é uma bênção ou é uma maldição. Ter muitos jovens, na minha opinião, é uma bênção. Mas há necessidade de termos políticas que possam ocupar a juventude nas atividades de rendimento para que eles consigam desenvolver o país, consigam contribuir para o país. Temos países que estão que criaram políticas para o aumento da população, para garantir que exista a população jovem, porque... mesmo pelo controle da natalidade, estão com uma percentagem de população jovem muito reduzida. Então, o que o nosso país deve fazer, está a fazer, acredito eu, é melhorar as políticas para que o jovem esteja empregado e ele possa contribuir para o desenvolvimento do país. Obrigada.
1: Muito obrigado. Iria passar a palavra ao Dr. Oscar Namahalopa.
12: Sim, sim. E esta é uma pergunta muito inteligente, por acaso. Mas gostaria de dizer que ter uma população jovem não é nenhuma maldição, pelo contrário, seria uma bênção, pois que garante a força de trabalho, pois que é esta força que vai garantir, portanto assegurar o funcionamento normal de vários serviços e infraestruturas, portanto, industriais e agropecuárias por aí em diante, e por conseguinte são estes serviços que garantem o desenvolvimento de uma nação. E, por outro lado, também nós temos um desafio por detrás destes números, pois que, portanto, instigam investimento para assegurar a educação, assegurar os bons serviços da saúde e, por outro lado, também políticas de trabalho para absorver ao mercado de trabalho esta camada juvenil. E daí, portanto, voltamos àquela nossa tônica dominante, portanto, de políticas públicas e acrescemos aqui agora políticas de empregabilidade.
1: Muito obrigado, o senhor Bento Namumo, da Direção Provincial de Plano e Finanças.
13: Sim, penso que ter mais jovens é importante isso. E no caso concreto de Moçambique, o lema deste ano está mais reforçado para a juventude, a carregar mais valores para que possa oferecer suas famílias. Para além disso, o governo já deu um fundo de desenvolvimento de cidade, a lei local, e esse fundo parece que está repartido. Uma parte para a juventude, outra para os outros. Então a juventude sempre é necessária, porque é ela que dá continuidade para o desenvolvimento do país.
1: Muito obrigado. Vou passar a palavra ao Dr. François Diombe.
14: Muito obrigado. Muitos jovens, eu vou falar de jovens, tá? Não gostaria de falar da taxa de natalidade. Ter muitos jovens é uma bênção, mas a única coisa que nós devemos fazer é sabermos como usar eles, tá? Porque nós falamos, penso que já no princípio eu teria dito que os jovens nos dão a possibilidade de aumentar a nossa situação socioeconômica, mas precisamos de educar esse jovem para que as coisas pudessem melhorar e tudo. Muito obrigado.
1: Muito obrigado. Voltamos à Zambésia ao encontro do Dr. Rui Sicola por vir a sua explicação.
0: Obrigado mais uma vez. Por acaso o programa está muito bom. Eu vou concordar com as falas dos meus colegas no painel e vou procurar esclarecer uma coisa que tem a ver com a primeira intervenção sobre a abundância da juventude. Eu tenho dito e vou dizer que fique registrado. Se a abundância da juventude, isso em estudos demográficos, ou seja, em estudos da população, chama-se de dividendo demográfico. E o que é que significa? Que é benefício econômico potencial que um país pode ter quando a sua população é idade ativa. Geralmente estamos a falar de pessoas entre os 15 até 59 anos em Moçambique, mas para o mundo até 64 anos. Essa população cresce em relação à população de crianças e idosos. Ou seja, em termos simples, significa que há mais pessoas em idade de trabalhar, repito, trabalhar, por isso que eu sempre falo de emprego, do que pessoas que dependem delas. Isso vai criar claramente oportunidade para acelerar o crescimento econômico. Então, é uma bênção sim, sem sombras de dúvidas. Relativamente à fala do Jorge, um dos nossos intervenientes, que questiona aqui a questão de filhos, eu vou teorizar. São quatro políticas de crescimento de população, podem haver mais, segundo outras referências, mas existe a teoria neomaltesiana, que é sobre, proibição de nascimentos. Existe a teoria neomaltusiana, que é sobre a questão do planeamento familiar. A teoria reformista, sobre a questão de reformas, que tem a ver com o emprego. E a teoria da transição demográfica. Tudo isso se explica lá. Uns negam nascimentos, outros aceitam nascimentos controlados. Isso não pode ser problema nenhum. nós, como pessoas, temos que procriar. Deus já disse, idem e multipliquem-se. Agora, nós que estamos a nos multiplicar, devemos criar condições para sobreviver.
1: Obrigado. Passo a palavra à senhora Joyce Chicoio, da Direção Provincial de Saúde. Que soluções políticas devem ser desenhadas?
15: As soluções políticas devem ser desenhadas. Eu acho que a taxa de natalidade já está aí e as soluções devem ser desenhadas em nós investirmos mais nos jovens. Há mais cursos técnicos para os jovens, depois de se concluir, possam fazer alguma coisa para alavancar a economia. Então, vamos investir. Se o país investir mais nos jovens, sendo que a nossa população mais é jovem, teremos daqui a 5 anos, teremos um país desenvolvido. Então, temos que investir mais nos jovens, mais escolas técnicas para todos os jovens, sem distinguir quem. E essas escolas não devem estar só nas cidades. Essas escolas devem ir também às zonas recônditas, estar lá as escolas técnicas para os jovens poderem estudar e, depois disso, também arranjar um alto emprego para esses jovens.
1: Muito obrigado. Na vossa opinião, o que é necessário para o crescimento populacional seja acompanhado pelo desenvolvimento humano ou o desenvolvimento humano esteja atento ao crescimento humano?
12: Nós já temos este crescimento humano, o que nós temos que fazer é arrojar, portanto, as nossas políticas, como nós sempre temos vindo a dizer, políticas públicas de desenvolvimento, para podermos responder a este galopante crescimento da população. Nós temos que investir, já foi aqui muito bem dito desde a primeira hora, nos serviços essenciais, no caso da educação e da saúde, e se nós tivermos uma população minimamente emancipada, ela poderá compreender os seus direitos e os seus deveres, poderá, portanto, compreender os seus direitos, sobretudo a mulher, quanto aos direitos sexuais e seus direitos reprodutivos. E quando tivermos maior número de jovens, como estamos a dizer, portanto, devidamente enquadrada nos seus locais de trabalho, nós teremos uma retenção natural da taxa de crescimento.
1: Senhora Dulce Correia?
11: Sim, eu sinto, eu estava mesmo a ler há pouco tempo a Estratégia Nacional de Desenvolvimento 2025-2040 para o país. Tem várias linhas de ação que provavelmente vão ajudar no desenvolvimento do país. O que eu sinto é que temos que ver como podemos implementar, porque o país sempre teve políticas, sempre teve estratégias para o desenvolvimento, mas, de certa maneira, conseguimos verificar que o impacto ele não é dos desejáveis. Então, há que rever algumas políticas, algumas estratégias para que isso se sinta até um nível mais baixo. Existe uma diferença entre o nível de pobreza nas zonas rurais e o nível de pobreza nas zonas urbanas e periurbanas, que precisamos de sentar e rever. Existem políticas, existem estratégias para a empregabilidade dos jovens, mas, de certa forma, sentimos que o aumento da pobreza, ele, a cada ano que nós fizemos os estudos, tende a crescer. Então, é importante, sim, fazer esta revisão de políticas, ver se como podemos melhorar a distribuição de recursos, entre outras atividades, porque temos, sim, muitas estratégias, temos, sim, muitas políticas, mas que, no momento da avaliação, no momento da monitoria, sentimos que, de certa forma, não estamos a alcançar os nossos objetivos.
1: Dr. François Deonde?
14: Para mim, eu acho que neste momento eu não vejo por que devemos mexer as políticas, suas estratégias. Eu gostaria de falar da estratégia, porque ela já existe. Existe, mas nós que não estamos a aplicar muito bem. O professor, do outro lado, na Zambésia, estava a dar o exemplo da China. A China usou uma política muito dura, muito cerrada, e hoje em dia já estão a chorar e já estão a incentivar a família, as famílias para ter mais um filho. E eu acho que se nós estudarmos bem as estratégias que nós temos, essas estratégias foram feitas para evitar o colapso que nós podemos ter com a China. Que vamos ver uma população velha e a população jovem começa a desaparecer, porque isso não demora. Então, essas foram feitas para equilibrar e continuamos na tendência que nós estamos a ver. Vejamos, mesmo aqui na Nampula, vamos ver que há terras, há sítios onde não tem pessoas, mas nós todos estamos confinados num sítio. E a colega Jôsi estava a falar, ele falou de uma coisa muito importante, que eu acho que pode acelerar algumas coisas. É escolas como ela disse, mas escolas técnicas. Significa que alguém que tem 18 anos já sabe fazer algo sozinho, não precisa ir fazer alto estudo para crescer. Porque nós já temos muitas universidades, temos muitas escolas, mas quando nós acabamos, as pessoas nem sabem o que é que vão fazer. Mas com escola técnica, você acaba, você pode ser agricultor e você pode fazer a sua empresa. Aí que entra a parte do privado. E nós temos o hábito de pensar que o Estado deve fazer tudo. O Estado que tem que nos dar emprego. Quando estamos a dizer a taxa que está a aumentar de desemprego, não podemos, porque o Estado não vai conseguir colocar todo mundo. Mas o Estado deve apoiar as pessoas, criar empresas nos privados. E nós que somos privados devemos ter empresas para levarmos os jovens para aquelas empresas. Mas para tal, precisamos de ter essas escolas técnicas que podem ajudar no sentido de ajudar a juventude para fazer qualquer coisa. Muito obrigado.
1: Muito obrigado. Voltamos à Zambésia, ao encontro do professor Dr. Rui Cicola. Que políticas devem ser desenhadas para acompanhar a dinâmica demográfica? Primeiro, sob o ponto de vista da pressão sobre serviços públicos.
16: Oh, bem, primeiro importa referir que Moçambique não procura reduzir a natalidade através de medidas coercivas. Isso deve ficar claro. A estratégia do país assenta na expansão da educação, especialmente das raparigas, na melhoria da saúde sexual e reprodutiva, no combate ao casamento prematuro e na criação de oportunidades econômicas. Aqui, o grande desafio é transformar o rápido crescimento da população num motor de desenvolvimento. Portanto, se nós investirmos na juventude, poderemos beneficiar do dividendo demográfico. Mas se não o fizermos, o crescimento populacional continuará a exercer forte pressão sobre os serviços públicos e sobre o mercado de trabalho. Portanto, isto enquadrado nas referências bibliográficas, está alinhada com as recomendações das organizações internacionais, como, por exemplo, o Fundo das Nações Unidas, a Organização Mundial de Saúde, o Banco Mundial, que defendem que a gestão da dinâmica populacional deve ser feita por meio de desenvolvimento humano, deve ser feita também através da proteção dos direitos reprodutivos e da produção de oportunidades econômicas. E não deve ser feita por políticas de limitação obrigatória da natalidade. Para eu terminar, deixe-me dizer o seguinte. A questão central não é se Moçambique teve que ter uma natalidade alta ou baixa. Isso está fora de questão. A verdadeira questão é saber como transformar esse crescimento da população num fator de desenvolvimento. Para tal, isso vai exigir políticas públicas consistentes, vai exigir investimentos de longo prazo e uma visão bastante integrada que deva articular a população, a educação, a saúde, a economia e o emprego. E por fim, para se perceber, se nós conseguirmos investir nas pessoas desde a infância, garantir educação de qualidade, fortalecer os serviços de saúde, promover a igualdade de oportunidades e criar emprego digno, a população deixará de ser vista como um desafio e passará a ser o maior recurso estratégico de Moçambique, o tal que eu digo, sempre entre aspas, dividendo demográfico. Só para terminar mesmo, porque já vejo o tempo a correr, queria chamar os colegas que estão nesse painel, que fazem parte da governação desse país, para que convidem as academias. Tem muita gente pensante em Moçambique, e que se crie uma verdadeira política pública de natalidade. Muito obrigado.
1: Muito obrigado por estas notas. E, sob o ponto de vista de segurança alimentar e economia, que políticas e estratégias devem ser implementadas? Senhora Joyce Schoeiro, da Direção Provincial de Saúde. Voltamos mesmo para Nampula.
15: Política e economia, o que deve ser? Temos que melhorar a agricultura. Mas para melhorar esta agricultura, nós precisamos ter pessoal lá a trabalhar. E o setor que é da agricultura também tem que fazer a sua parte para melhorar a agricultura. Então, nós temos que investir nesses jovens. Nós estamos a dizer que a nossa população, a maioria, são jovens. E o nosso, a nossa natalidade está sempre a subir. Então, temos que melhorar. Se a natalidade sobe, se nós temos muitos jovens, estão ali sem emprego, praticamente tudo fica fechado. As escolas não são acessíveis para todos, a saúde não é acessível para todos, porque a demografia, a demanda está sempre a subir. Então, nós temos que investir mais nesse jovem, como eu estava dizendo, dar o emprego. O governo tem que procurar emprego para os jovens. Nós temos que investir, esses jovens têm que ter um emprego que não seja um emprego no Estado. Pode ser naqueles agentes econômicos que têm uma machamba, podem produzir mais para empregar esses jovens para estarem lá para aumentar a nossa economia. E aquelas que não seja só agricultura de subsistência, temos que ter agricultura maior para esses jovens para aumentar a nossa economia.
1: Muito obrigado. A mesma questão iria fazer ao Sr. Bento Namu, da Direção Provincial de Plano e Finanças.
13: É verdade que estamos a falar sempre de investimento de jovens. Para investir esses jovens, primeiro é preciso que, antes que atinjam a idade de jovens, eles tenham uma boa educação. Depois devem ser acompanhados com as políticas. Essas políticas não é só deixar assim, políticas desenhadas e políticas acompanhadas. Outro aspecto. Há muita concentração de jovens nas cidades. Qual é a causa? Será que tem emprego ou não? Se formos saber, estão aqui muitos jovens, mas não tem emprego. Então, por que não ficam no campo, estão na cidade? É uma das questões que o governo, de fato, deve passar em revista. Falamos das escolas. Outras coisas a ter em conta é o tipo de curso que estamos investindo nos jovens. Será que os cursos estão a contribuir ou não? Mais ou menos isso.
1: Muito obrigado. Vou passar a palavra ao académico Oscar Namahalopa. Que pesquisas a Academia está a fazer sobre população e desenvolvimento na Zona Norte e Centro?
12: Bom, nós temos este desafio quase em todos os âmbitos. Nós temos estas pesquisas do crescimento da população e versus o crescimento igualmente da pobreza. E há uma, esta tendência de relacionar, que existe uma relação proporcional, na medida em que nós aumentamos de número de habitantes, também aumentamos de número da população. Mas existem alguns resultados de certas pesquisas que trazem algumas, portanto, conclusões e segundo as quais, entretanto, a pobreza e o subdesenvolvimento são as causas e não as consequências do alto crescimento populacional. Na verdade, isto pode-se deduzir que, portanto, o crescimento da população não pode ser um fator visto como, portanto, o motor da nossa pobreza. Pelo contrário, é a pobreza que gera estes altos índices da nossa população. E, por outro lado, é preciso, se nós queremos sair deste índice de pobreza, investir forte na educação. Investir forte na educação não representa nenhum gasto, mas representa construir o futuro. Nós estamos a preparar quadros do futuro, estamos a preparar, portanto, os cidadãos do futuro saudáveis, porque terão compreendido as suas condições de higiene básicas, estarão, portanto, preparados para o mercado de trabalho do ponto de vista de competência e técnica, e neste caso nós estaríamos a criar condições que salvaguardem o desenvolvimento econômico, social e, quiçá, sustentável da nação.
1: Muito obrigado. Estamos a caminhar a passos galopantes por término deste nosso espaço de linha direta. O tempo que nos resta é mesmo para deixarmos ficar as últimas considerações. Volto a Zambésia, ao encontro do professor Dr. Rui Cicola, para deixar ficar as últimas considerações em 30 segundos.
16: Ah, muito obrigado. Primeiro, quero agradecer à Rádio Moçambique por ter me feito esse convite para falar um pouco sobre a natalidade e depois dizer que já foi tudo dito e o recado deve ter chegado se os nossos dirigentes tiverem a ouvir e acompanhar. A ideia é mesmo pôr a mão na massa, investir em políticas públicas que apoiem o desenvolvimento de Moçambique.
1: Obrigado. Vou encontrar o Dr. François Diombe. Últimas considerações em 30 segundos.
14: Muito obrigado. E eu, como temos representante das direções provinciais, eu penso que vocês podem usar as universidades, os docentes, para estudar, para fazer alguns estudos, para melhorar as estratégias que vocês têm, para melhorarmos a situação do país. Obrigado.
1: Muito obrigado. Representante da Direção Provincial de Saúde, últimas considerações.
15: Obrigado. Eu queria deixar que nós temos que trabalhar juntos, setor saúde, educação, aqui está a estatística. E...
1: Muito obrigado. Vou passar a palavra à representante da Direção Provincial de Estatística.
11: Muito obrigado. Está mesmo tudo dito, as estratégias já existem e nós queremos continuar a trabalhar para que o país desenvolva.
1: Muito obrigado, muito obrigado.
13: Sou Beto Namu. Agradecer a Rádio Moçambique. Falamos muito da educação, vamos continuar com esta educação.
1: Muito obrigado. Por aqui termina esta linha direta transmitida hoje a partir da cidade de Nampula, com um painel na província da Zambésia. Hoje estivemos a falar da situação da natalidade versus políticas de desenvolvimento do país nas províncias de Nampula e Zambésia no âmbito do 11 de julho, o Dia Mundial da População que hoje se celebra. A moderação esteve a cargo de Altano Xavier e Jamal Afonso na assistência. Bom dia e até à próxima.
17: Amigo ouvinte, estivemos a acompanhar o Linha Direta e agora vamos sim a acompanhar as notícias, porque são em Moçambique, 11 horas. A sua atenção às notícias esta hora, apresentadas por Ernesto Uchouk. Muito bom dia.
18: Bom dia, presidente da Frelimo e presidente da República, Daniel Chapo. Visita a sede nacional das organizações sociais do partido Frelimo, nomeadamente Organização da Mulher Moçambicana e Organização da Juventude Moçambicana, no âmbito da monitoria e acompanhamento do funcionamento dos órgãos de base. A visita do presidente Chapo realça o papel vital que as organizações desempenham para a solidez, continuidade histórica e vitalidade política do partido. A Frelimo Entete exorta a população no distrito de Angónia a abraçar as iniciativas e programas de governação levados a cabo pelo presidente da República, Daniel Chapo. Ana Avenila.
19: O pronunciamento foi feito pelo primeiro secretário provincial, Cláudio Oda, na localidade de Pandula, posto administrativo de Domui, no encontro que manteve esta sexta-feira com a população.
20: Recordo a partir de 2025, o camarada Dene Francisco Chavo disse, para a juventude, nós vamos lançar um fundo que se chama FIDEL, onde eles vão conseguir ter algum financiamento junto aos governos locais. E no nosso relatório já sabemos que alguns jovens aqui no distrito já receberam financiamento este ano. Mas depois percebemos que há muita gente que precisa aqui, valor. Este ano, 2026, aquele dinheiro que veio no ano passado, veio a dobrar para atingir muita juventude. E essa juventude deve estar preparada e organizada para receber esses fundos e fazer concretamente aquilo que ele pediu.
19: Cláudio Roda, primeiro secretário provincial da Frelimo Entate, apelando à população e aos jovens a apoiar iniciativas do presidente da República no âmbito da promoção do desenvolvimento socioeconômico do país. A partir de Ulongwe, no distrito de Angónia, Ana Venila.
18: O distrito de Gondola e Manica acolheu esta sexta-feira dois encontros de audição pública no âmbito do Diálogo Nacional Inclusivo, em que a população defendeu reformas em vários pontos de apreciação. Moisés Sela.
21: Os encontros que tiveram lugar na Vila Municipal de Gondola e no posto administrativo de Amatongas juntaram centenas de populares que deram suas opiniões sobre a necessidade de reformas e manutenção do atual modelo de funcionamento nos sistemas eleitoral e fiscal, gestão das forças de defesa e segurança, da exploração de recursos naturais, entre outros pontos. Este sábado, a equipa técnica do Diálogo Nacional Inclusivo em Manica vai orientar uma sessão de audição pública no posto administrativo de Inxope, ainda no distrito de Gondola. A partir da cidade de Chimoio, Moisés Telo.
18: Já está ultrapassada a crise de alimentos que afetava o Hospital Rural de Chicuque, na cidade de Machixe, província de Inhambane. A unidade sanitária, que além dos pacientes locais, recebe doentes transferidos dos distritos de Umuine, Panda e Murrumbene, garante agora ter estoque de comida suficiente para quase todo o ano. É uma informação partilhada à Rádio Moçambique pelo diretor de Rural, do Hospital Rural de Chicuque, Arlindo Romão, que detalha a normalização do fornecimento.
22: Nós temos comida garantida para um ano. Se formos visitar o armazém, há de ver pessoalmente lá, porque está lá a comida. Temos parcerias e muitas vezes até quando os parceiros nos ajudam e o orçamento do Estado vem, preferimos redirecionar a ajuda dos parceiros para outras necessidades.
18: A par da alimentação, a direção assegura que o hospital está a funcionar em pleno e que os serviços de raio-x, por exemplo, já foram retomados, mercê da instalação de duas novas máquinas modernas com capacidade avançada para diagnosticar a tuberculose óssea. Mais de 60 moçambicanos vítimas de ataques xenófobos na África do Sul vão ser repatriados este sábado. A operação é coordenada pelas autoridades moçambicanas. A alta comissária de Moçambique na África do Sul, Maria Gustava, confirma que o ambiente na região ainda não está estabilizado.
23: A situação continua tensa porque os grupos que estão por detrás das marchas anunciaram que todas as quintas-feiras, nos próximos 3 meses, vão continuar com as marchas e que neste momento passaram para uma nova fase, que é a Operação Ambani Acaia. E com isto significa que a situação ainda não está estabilizada.
18: Eu faço a vaga de violência, a diplomata Maria Gustava renova o apelo para que os moçambicanos indocumentados regressem voluntariamente ao país de origem. Na atualidade internacional, as Forças Armadas italianas informaram ter descoberto cerca de uma dezena de bombas da Segunda Guerra Mundial numa linha ferroviária que une a capital Roma e a cidade de Nápoles, no sul do país. Os explosivos, com perto de 500 quilos, foram encontrados durante as obras num segmento da linha ferroviária perto da cidade de Formia, 150 quilômetros a sul de Roma, levando a circulação de comboios a ser suspensa até estarem concluídas as operações de remoção, adiantou esta sexta-feira o jornal italiano La Repubblica. Foram as notícias das 11 horas próximas. Às 12 horas e 30 minutos, no Jornal da Tarde.

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0: Estimado ouvinte, muito boa tarde. São 12 horas em Moçambique. 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
1: A dizer que o caminho certo é este, a Frelimo foi fundada para isto, e hoje, com 64 anos, feito no dia 25 de junho de 2026, temos que servir o povo, trabalhar para o povo, com o povo, junto ao povo, porque a Frelimo é do povo. Por isso, camaradas, não há vitória na Frelimo sem o trabalho das organizações sociais. A CLIN, o MM, as nossas mães, a mulher moçambicana que do Rovuma ao Maputo trabalha para cuidar da família, do Rovuma ao Maputo trabalha para sustentar a família, a mulher moçambicana que quando chega a vez da campanha eleitoral amarra o lenço, amarra o capulana, não dorme, trabalha 24 sobre 24 horas, cozinha os camaradas nas células. Oi, MM, oi! Mulher moçambicana, oi! Nós nos concentramos nos comissários do círculo, que é a base das nossas vitórias, porque as células estão lá. São as mulheres que cozinham para os camaradas que vão fazer a campanha, quando regressam para almoçar, à tarde voltar a fazer campanha. É a mulher moçambicana que amarra o lenço, amarra a capulana, trabalha dia e noite, 45 dias sem descansar para a vitória da Frelimo. Parabéns, mulher moçambicana. Juventude, oiê! OJM, oiê! É a OJM que é a base dos grupos de choque. Juventude, oiê! É a OJM que se organiza com a força e a seiva da nação para constituir os grupos de choque. E aquele que tenta atacar a Frelimo encontra a juventude com choque. E choqueia. Juventude, oiê! OJM, oiê! Frelimo, oiê! Por isso, decidimos que temos que visitar a sede da OMM, temos que visitar a sede da OJM, para ver em que condições estão a trabalhar os camaradas. Vamos fazer o mesmo exercício quando estivermos a visitar as províncias, porque as nossas organizações sociais é que trazem as vitórias da Frelimo. E por ser as organizações sociais que trabalham, que trazem as vitórias da Frelimo, precisamos de criar melhores condições para essas organizações sociais. Frelimo, oiê! Como disse o camarada secretário-geral, os membros do secretariado do Comitê Central, camarada secretário-geral, diziam, camarada presidente, aguarda um pouco para criarmos as melhores condições. Eu disse, não. Eu quero ir nessas condições para virem, ver em que condições trabalham para juntos criarmos as melhores condições para organizações sociais. Cidade de Maputo, oiê! 11ª Conferência Nacional de Quadros, oiê! E esta 11ª Conferência Nacional de Quadros, que vai decorrer o próximo mês, em Chimoio, na província de Manica, é no âmbito da preparação do nosso 13º Congresso da Frelimo, que vai ter lugar próximo ano, em 2027. Por isso, camaradas, eu quero vos agradecer, porque os camaradas acordaram cedo, organizaram-se, para vir nos receber aqui na sede das organizações sociais do nosso partido. Isto demonstra comprometimento, demonstra aquilo que os camaradas têm sempre no coração: o patriotismo, amor ao povo, amor a Frelimo. E aqueles que assistem às vitórias da Frelimo vão assistir em 2028 e 2029 mais vitórias da Frelimo. Frelimo, oiê! E estas vitórias não resultam por acaso, resultam da organização, da estruturação da Frelimo, e por isso que antes de entrarmos aqui nas sedes da nossa OMM e da OJM, deixamos de forma muito clara aquilo que estamos a fazer, para quando chegar a vez da vitória, hoje é sábado, há outros que esta hora ainda estão a dormir, ainda estão a ressonar, nós acordamos cedo, porque a Frelimo prepara as suas vitórias, a Frelimo organiza as suas vitórias, para quando chegarmos em 2028, chegarmos em 2029, e as pessoas verem as vitórias da Frelimo, não terem dúvidas de onde é que saíram as vitórias. Saem deste trabalho que estamos a fazer. É ou não é, camaradas?
2: É.
1: OMM, oiê! Frelimo, oiê! Combatentes, oiê! Acline, oiê! Frelimo, oiê! OJM, oiê! Frelimo, oiê! Por isso, camaradas da cidade, queremos agradecer a forma como nos receberam. Nos receberam com muito calor, muito carinho, muita festa, muita canção, muita alegria. Isto demonstra de forma clara e inequívoca que as nossas organizações sociais na cidade de Maputo, a CLINE, o OMM, o JM, estão vivas, com muita força. Vamos continuar a trabalhar nos bairros, vamos continuar a trabalhar na base, vamos continuar a trabalhar nas nossas células, nos nossos comitês de círculo, comitês de localidade, comitês de zona, comitês distritais, para revitalizarmos a nossa Frelimo na cidade de Maputo, rumo a vitórias 2028-2029. A Frelimo é um partido que organiza as suas vitórias, prepara vitórias, e quero mais uma vez... através da nossa OMM, e quero agradecer ao JM que nos receberam aqui através da nossa juventude. Por que não agradecer às lindas crianças da cidade de Maputo que nos receberam aqui com muito calor, muito carinho, bonitas canções. Camaradas, estamos juntos, unidos, do Ruvuma ao Maputo, do Zumbo ao Índico. Três coisas fundamentais que todos nós temos que fazer. Primeiro, unidade na nossa Frelimo e unidade com o povo moçambicano. Segundo, vigilância. Vigilância, porque o inimigo do desenvolvimento e o inimigo da paz do povo moçambicano tem várias formas de agir. E uma das formas de agir é calúnia, difamação, desinformação e também andar a criar, principalmente nas redes sociais, desinformações, manipulações ao povo moçambicano. Mas o povo moçambicano está atento 24 sobre 24 horas, de segunda a segunda, e sabe o que quer. E a última coisa das três que eu falei que precisamos de fazer é... trabalho, trabalho, trabalho, trabalho. Estamos juntos, camaradas? Unidade, vigilância, trabalho. É isto que vai trazer desenvolvimento, é isto que vai trazer a unidade entre o povo, é isto que vai trazer a paz, é isto que vai trazer segurança, é isto que vai permitir... todos nós, cada um fazer a sua parte para poder vencer os desafios que nós temos e continuarmos em frente como moçambicanos. Por isso, camaradas, muito obrigado. Canimambo. Obrigado, camaradas. Frelimo, oiê! Acline, oiê! OMM, oiê! OJM, oiê! Frelimo, oiê! Obrigado, camaradas.
3: Muitíssimo obrigado,
2: Presidente do Partido Frelimo, Daniel Chapo, nesta interação com os membros desta formação política aqui nas sete nacionais da organização da Juventude Moçambicana e também da organização da Mulher Moçambicana. Daniel Chapo diz que existe vigilância por parte dos membros desta formação política. Daniel Chapo quer que os membros da Frelimo estejam atentos a comportamentos desviantes e destacou a questão de desinformação. Daniel Chapo explicou que esta visita a estas organizações sociais, mesmo no âmbito daquilo que é a revitalização das bases do partido e também a revitalização dos órgãos sociais desta formação política. Daniel Chapo diz que não existe vitória na Frelimo sem que haja envolvimento das organizações sociais do partido Frelimo. Na Frelimo, a vitória prepara-se, por isso mesmo que Daniel Chapo diz que veio às organizações sociais desta formação política para preparar os próximos pleitos que se vão realizar no país e que a Frelimo quer sair-se uma vez mais grande, vitoriosa nos próximos pleitos eleitorais. Daniel Chapo exigiu também que os membros do partido continuem focados em ações de desenvolvimento do país, com foco naquilo que são ações que visam ao aumento da produção alimentar. O presidente desta formação política destacou também que no partido Frelimo os membros têm sempre uma responsabilidade para continuar a desenvolver o país através das diferentes ações que deverão realizar-se ao nível do país. Por cá termina esta transmissão da Rádio Moçambique. Ficam então as assinaturas de Francisco Manissa nos cuidados técnicos. Eu sou Cláudio Duane. Boa tarde.
3: Muito boa tarde, Cláudio.

O Jornal da Tarde vai ser às 12h30, uma transmissão em cadeia nacional, e quando forem 13 horas vai para o ar o Jornal de Sofala na sua primeira edição. 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Eu sou Quino Monteiro.

telefone. Um tema da Nassima Adamo, natural de Tete. Escolheu a Beira por muitos motivos. Um deles foi o sabor da morora que essa cidade tem. Telefone. Um telefonema permite falar em tempo real e ouvir a voz da outra pessoa. Isso cria uma conexão rápida e pessoal. E tem, além disso, muitas outras vantagens. Pela velocidade que a chamada tem, você resolve dúvidas ou problemas de imediato. E o tom de voz é melhor, a voz transmite emoções. Evita mal-entendidos que podem ocorrer apenas com textos escritos. E cria aquela proximidade. Mas também tem muitas desvantagens um telefonema. Um deles é interpretado pela música do Abelastes.

0: A Bela Lastia, uma verdade escondida. E aberta. 12 horas e 22 minutos.
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0: Seja bem-vindo à Hora do Algodão e das Oleaginosas, um programa do Instituto do Algodão e Oleaginosas de Moçambique e AOM, Instituto Público, que tem como objetivo principal informar aos operadores económicos sobre as principais regras para a comercialização, transporte e o uso de mostruários de classificação de qualidade para algodão e as oleaginosas. É isso, amigo produtor e comerciante de algodão e das oleaginosas. Hoje, vamos falar sobre a introdução das guias eletrónicas para o transporte destes produtos, bem como o uso de mostruários de qualidade durante o processo de compra e venda nos mercados locais. Amigo produtor e comerciante de algodão e oleaginosas, você sabia que o Regulamento para a Cultura do Algodão e o Regulamento para Culturas Oleaginosas estabelecem que a comercialização do algodão e das oleaginosas tem o seu início depois da realização da reunião de negociação dos preços mínimos destas culturas? É isso, amigo. Em Moçambique, a comercialização do algodão, gergelim, soja, girassol e o amendoim só pode iniciar depois do governo definir os preços mínimos a serem praticados na presente campanha 2025-2026. Caro produtor e comerciante de algodão e das oleaginosas, é importante que a comercialização comece só depois da aprovação dos preços mínimos para permitir que o processo de compra e venda do algodão e das oleaginosas decorra de forma organizada, sem especulação de preços em prejuízo para o pequeno produtor. É isso mesmo, amigo produtor e comerciante. Para esta campanha 2025-2026, os preços mínimos fixados para a compra e venda do algodão e de oleaginosas foram os seguintes. Algodão da primeira qualidade, 27 meticais por quilograma, e algodão da segunda qualidade, 19 meticais por quilograma. Gergelim da primeira qualidade, 70 meticais por quilograma, e da segunda qualidade, 63 meticais por quilograma. Soja da primeira qualidade, 30 meticais por quilograma, e da segunda qualidade, 25 meticais por quilograma. Girassol da primeira qualidade, 32 meticais por quilograma, e girassol da segunda qualidade, 28 meticais por quilograma. Caro produtor e operador económico, é importante saber que a venda do algodão caroço e de oleaginosas a preços baixos em relação aos preços mínimos de compra já definidos pelo governo é punível perante a lei, podendo sofrer penalizações, incluindo multas. Vamos agora conversar sobre a introdução de guias eletrónicas para permitir o transporte e a circulação do algodão e das oleaginosas em todo o país. Amigo comerciante e operador de fomento, o Instituto do Algodão e Oleaginosas de Moçambique introduziu, a partir desta campanha de comercialização, a guia eletrónica, que é um documento que deve ser solicitado na plataforma digital do Instituto, que vai permitir que o algodão, o gergelim, soja, girassol e o amendoim sejam movimentados ou transportados do campo para os armazéns, para os terminais de carga, portos ou para outros destinos de forma segura. É isso, caro amigo. Para solicitar as guias eletrónicas, o operador de fomento, comerciante local ou exportador deve estar registado na plataforma digital do Instituto do Algodão e Oleaginosas de Moçambique, de acordo com a classe que pretende operar. Caro ouvinte, é importante saber que cada guia eletrónica solicitada tem a validade de 3 dias e a sua solicitação não tem custos adicionais, ou seja, sempre que o operador económico quiser transportar o seu produto de um ponto para o outro, deve solicitar uma guia eletrónica através da plataforma digital. Caro amigo, sabia que o uso ou a apresentação de guias eletrónicas falsas durante o transporte das oleaginosas é punível de acordo com a lei vigente no país? Portanto, meu caro amigo, é importante que faça o uso da guia eletrónica no processo de compra e venda do algodão, gergelim, da soja, do girassol e do amendoim, porque vai permitir identificar a origem do produto, quantificar os volumes produzidos e comercializados, bem como garantir e promover uma comercialização legalizada. Amigo comerciante ou operador de fomento de algodão e das oleaginosas, para terminar a nossa conversa, vamos falar sobre a importância do uso de padrões e mostruários de classificação nos mercados de compra e venda destes produtos. De acordo com o Decreto 37/2015, de 31 de dezembro, e 75/2022, de 30 de dezembro, que aprovam um Regulamento para a Cultura do Algodão e o Regulamento para Culturas Oleaginosas, respectivamente, todo operador económico deve adquirir os padrões e mostruários de classificação nas delegações do Instituto do Algodão e Oleaginosas antes do início da comercialização. Pois é, caro amigo, o uso de padrões e mostruários de classificação nos mercados ajudam a comparar e classificar o produto no mercado da compra, garantindo que o algodão e as oleaginosas de melhor qualidade recebam o melhor preço mínimo definido pelo governo. Ou seja, é importante sempre assegurar boa qualidade do produto durante a pós-colheita, através da limpeza do produto, eliminando as impurezas como areia, palha ou resto de folhas secas, de modo a garantir que o produto seja classificado como de primeira qualidade. Chegamos ao fim de mais um programa Hora do Algodão e das Oleaginosas, onde falámos sobre a comercialização, as guias eletrónicas para o transporte e a importância do uso de padrões e mostruários de classificação de qualidade do algodão e das oleaginosas nos mercados de compra e venda destes produtos. Estiveram na companhia dos amigos Olga da Glória, que apresentou o programa. A produção esteve a cargo do Instituto do Algodão e Oleaginosas de Moçambique e a OEM, Instituto Público, e a sonorização Estevão Mucavel Júnior. Até ao próximo programa.
1: 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Por isso, temos que lavar as mãos com água e sabão ou cinza várias vezes ao dia para nos prevenir de doenças.
2: Estimado ouvinte, muito boa tarde. São 12 horas e 30 minutos. Rádio Moçambique passa a transmitir o Jornal da Tarde. Ótima escuta.

0: Saudações, seja bem-vindo ao Jornal da Tarde da Rádio Moçambique. Presidente da República e da Frelimo, Daniel Chapo, pede à sociedade para que esteja mais atenta aos comportamentos desviantes e desinformação. Já está ultrapassada a crise de alimentos que afetava o Hospital Rural de Xicuque, na cidade de Maxixe, província de Inhambane. Moçambique continua a registrar progressos no cumprimento das ações dos Objetivos de Desenvolvimento Sustentável, apesar dos choques provocados, sobretudo pelo terrorismo e mudanças climáticas. Na atualidade internacional, forças armadas italianas informaram ter descoberto cerca de dezena de bombas da Segunda Guerra Mundial numa linha ferroviária que une a capital Roma e a cidade de Nápoles, no sul do país. São tópicos do Jornal da Tarde, edição de sábado, 11 de julho de 2026. Está na companhia de Ernesto Chauk na edição e apresentação, com Hermínio Abel na sonorização. Fique conosco e acompanhe de perto o que acontece no seu país e no mundo. Jornal da Tarde, presidente da Frelimo e presidente da República, Daniel Chapo, visitou hoje a sede nacional das organizações sociais do partido, nomeadamente a Organização da Mulher Moçambicana e a Organização da Juventude Moçambicana, no âmbito da monitoria e acompanhamento do funcionamento dos órgãos de base. A visita do presidente Chapo tinha em vista a realçar o papel vital que as organizações desempenham para a solidez, continuidade histórica e vitalidade política do partido. No encontro mantido esta manhã com os membros desta formação política, Chapo pediu união, coesão entre os moçambicanos e exortou para que estejam mais atentos àqueles que promovem comportamentos desviantes e desinformação.
1: Queremos agradecer a forma como nos receberam com muito calor, muito carinho, muita festa, muita canção, muita alegria. Isto demonstra de forma clara e inequívoca que as nossas organizações sociais na cidade de Maputo, a CLIN, o MM, o JM, estão vivas, com muita força. Vamos continuar a trabalhar nos bairros, vamos continuar a trabalhar na base, vamos continuar a trabalhar nas nossas células, nos nossos comitês de círculo, comitês de localidade, comitês de zona, comitês distritais, para revitalizarmos a nossa Frelimo na cidade de Maputo, rumo a vitórias 2028-2029. A Frelimo é um partido que organiza as suas vitórias. Camaradas, estamos juntos, unidos, do Ruvuma ao Maputo, do Zumbo ao Índico. Três coisas fundamentais que todos nós temos que fazer. Primeiro, unidade na nossa Frelimo e unidade com o povo moçambicano. Segundo, vigilância. Vigilância, porque o inimigo do desenvolvimento e o inimigo da paz do povo moçambicano tem várias formas de agir. E uma das formas de agir é calúnia, difamação, desinformação e também andar a criar, principalmente nas redes sociais, desinformações, manipulações ao povo moçambicano. Mas o povo moçambicano está atento 24/24, de segunda a segunda, e sabe o que quer. E a última coisa das três que eu falei que precisamos de fazer é trabalho, trabalho, trabalho, trabalho. Estamos juntos, camaradas. Unidade, vigilância, trabalho. É isto que vai trazer desenvolvimento, é isto que vai trazer a unidade entre o povo. É isto que vai trazer a paz, é isto que vai trazer segurança, é isto que vai permitir todos nós, cada um, fazer a sua parte para poder vencer os desafios que nós temos e continuarmos em frente como moçambicanos.
0: Presidente da Frelimo e da República, Daniel Chapo, pede maior vigilância na sociedade àqueles que promovem comportamentos desviantes. Chapo falava na visita à sede nacional das organizações sociais do partido, nomeadamente OMM, ou JTM, no âmbito da monitoria e acompanhamento do funcionamento dos órgãos de base, uma visita que tinha vista realçar o papel vital que as operações desempenham para a solidez, continuidade histórica e vitalidade política do partido. E a Frelimo Entete exorta a população do distrito de Angoni a abraçar as iniciativas e programas de governação levados a cabo pelo presidente da República, Daniel Chapo, tal como indica Ana Venelo.
2: São programas centrados na paz, unidade nacional e desenvolvimento socioeconômico das comunidades. O pronunciamento foi feito pelo primeiro secretário provincial, Cláudio Oda, na localidade de Pandula, posto administrativo de Domuê, no encontro que manteve esta sexta-feira com a população. Segundo Cláudio Roda, o estadista moçambicano Daniel Chapo tem envidado esforços visando melhorar as condições de vida da população, com foco na juventude. Roda apontou várias iniciativas com destaque para o Fundo de Desenvolvimento Econômico Local, pelo que apela aos jovens a aderir.
3: Recordo a partir de 2025, o camarada Dene Francisco Chapo disse: para a juventude, nós vamos lançar um fundo que se chama FIDEL, onde eles vão conseguir ter algum financiamento junto aos governos locais. E no nosso relatório já sabemos que alguns jovens aqui no distrito já receberam financiamento este ano.
4: Foi este ano?
3: Um e o outro recebeu. Mas depois percebemos que há muita gente que precisa aqui, valor. Este ano, 2026, aquele dinheiro que veio no ano passado veio a dobrar para atingir muita juventude. E essa juventude deve estar preparada e organizada para receber esses fundos e fazer concretamente aquilo que ele pediu. Estávamos a chamar a atenção o governo do posto administrativo de Domo, o governo da localidade, deve estar atento para organizar a juventude e ter este financiamento bem organizado. Esse é o programa da Frelimo. Para a nossa juventude.
2: Cláudio Roda, primeiro secretário provincial da Frelimo Entate, apelando à população e aos jovens a apoiar iniciativas do presidente da República no âmbito da promoção do desenvolvimento socioeconômico do país. O comício em Pandula marcou o fim da visita de trabalho do primeiro secretário provincial da Frelimo ao distrito fronteiriço de Angônia. A partir de Longwe, no distrito de Angônia, Ana Venila.
0: Frelimo Entete exorta a população do distrito de Angônia a abraçar as iniciativas e programas de governação levados a cabo pelo presidente da República, Daniel Chapo. Já está ultrapassada a crise de alimentos que afetava o Hospital Rural de Xikuke, na cidade de Maxixe, província de Inhambane. A Efraim Macitela desenvolve a informação.
5: A unidade sanitária, que além de pacientes locais, recebe doentes transferidos dos distritos de Umuene, Panda e Morumbene, garante agora ter estoque de comida suficiente para quase todo o ano. A garantia foi dada à Rádio Moçambique pelo diretor do Hospital Rural de Xikuke, Arlindo Romão, que detalha a normalização do fornecimento.
6: Nós temos comida garantida para um ano. Se formos visitar o armazém, há de ver pessoalmente lá, porque está lá a comida. Temos parcerias e muitas vezes até quando os parceiros nos ajudam e o orçamento do Estado vem, preferimos redirecionar a ajuda dos parceiros para outras necessidades.
5: A par da alimentação, a direção assegura que o hospital está a funcionar em pleno. Os serviços de raio-x, por exemplo, já foram retomados graças à instalação de duas novas máquinas modernas com capacidade avançada para diagnosticar a tuberculose óssea. Arlindo Romão acrescenta que o equipamento disponível vai reforçar-se ainda mais nos próximos dias com a chegada de um novo lote que já foi desalfandegado.
6: Uma das coisas que nos inquietava é o desalfandegado do contentor, que tinha muito material para apoiar a população e isso foi resolvido. Conseguimos, de certa forma, satisfazer as necessidades das comunidades.
5: Diretor do Hospital Rural de Xikuke na cidade da Maxixe, Arlindo Romão, e a chegada nos próximos dias do novo equipamento que irá garantir a melhoria da prestação de cuidados de saúde à população. De Inhambane, Efraim Macitela.
0: Já está ultrapassada a crise de alimentos que afetava o hospital rural de Xicuca, na cidade de Machicho, província de Inhamban. Autoridades de saúde em Gaza apelam à adoção de hábitos saudáveis no dia a dia de todos os cidadãos para prevenir o desenvolvimento de doenças que levam a acidente vascular cerebral. Mário Martins e os detalhes.
4: O repto deriva do facto de, nos dias que correm, notar-se uma escalada de números no diagnóstico de casos de hipertensão arterial e outras doenças. Só no primeiro semestre deste ano, o setor de saúde na província diagnosticou mais de 7 mil pacientes propensos ao AVC, de um total de 11.700 rastreados. O médico-chefe provincial em Gaza, Sérgio João, explica que uma rotina diária baseada em exercitação física associada a uma alimentação menos gordurosa e com pouco sal pode ajudar a reduzir o risco a este mal.
7: Uma dieta menos gordurosa, com menos sal, principalmente quando aqueles que já têm uma predisposição a antecedentes da família de hipertensão, pai e mãe hipertensos, por exemplo. Estamos a olhar a questão da prática de exercícios físicos, que também vão ajudar para que não possamos desenvolver hipertensão e mesmo tendo hipertensão, que essa patologia não evolua, não se agrave, até chegarmos a uma situação de AVC. E naturalmente para os pacientes que já são hipertensos, não só essas medidas fazem diferença, mas também, naturalmente, seguir aquilo que é a medicação que é disponibilizada pelo técnico de saúde para toda a diferença.
4: Médico-chefe provincial em Gaza, Sérgio João, e a necessidade de mudança de comportamento alimentício para reduzir o risco de contração de doenças que levam a acidente vascular cerebral. Mário Martins, em Xai-Xai.
0: Moçambique continua a registrar progressos no cumprimento das ações dos Objetivos de Desenvolvimento Sustentável, apesar dos choques provocados, sobretudo, pelo terrorismo e as mudanças climáticas. Jornalista Gerson James.
8: A posição foi defendida esta sexta-feira em Nova Iorque pela ministra moçambicana das Finanças no Fórum Político de Alto Nível das Nações Unidas durante a apresentação da segunda revisão nacional voluntária de 2026. Carla Louveira indica que os avanços alcançados resultam da introdução de reformas em diferentes áreas de governação com vista a melhorar as condições de vida das comunidades.
9: The overview of the progress result of the SDG 2026 shows a global...
10: Moçambique destaca progressos claros na coordenação, integração e localização dos ODS. Contudo, o financiamento continua a ser o maior desafio. O progresso é desigual. Registam-se avanços na água, nas parcerias e na ação climática, enquanto há retrocessos na indústria e na governação, particularmente na participação das mulheres em cargos de decisão. Na componente de água potável e saneamento, registra-se um crescimento no acesso nacional à água em 62,3% e no acesso ao saneamento em 37,4%.
8: Apesar dos progressos, o flagelo do terrorismo e das mudanças climáticas continuam a ser um desafio para a implementação efetiva dos Objetivos de Desenvolvimento Sustentável. Não obstante esta realidade, a ministra das Finanças garante que o governo tem vindo a empreender esforços conjugados para ver ultrapassados estes desafios.
10: Estes choques têm impactado no crescimento dos indicadores de desenvolvimento, na qualidade das infraestruturas, no número das pessoas afetadas pelas mudanças climáticas e ao nível de redução da pobreza dos cidadãos. O governo de Moçambique tem vindo a trabalhar arduamente na transparência, integridade e na estabilidade económica nos últimos 50 anos da nossa independência. As revisões locais voluntárias funcionam como catalisadoras de novas parcerias e estão a ser implementadas através de ações coordenadas de diferentes instituições do governo.
8: Ministra das Finanças, Carla Louveira, intervindo esta sexta-feira em Nova Iorque, no Fórum Político de Alto Nível das Nações Unidas. O evento constitui uma plataforma de monitoria dos avanços da Agenda 2030 e dos 17 Objetivos de Desenvolvimento Sustentável em todo o mundo. Este ano participam no Fórum de Alto Nível das Nações Unidas um total de 36 países.
0: O Jornal da Tarde, o Dia Africano de Combate à Corrupção, assinala-se oficialmente a 11 de julho e a data foi instituída pela União Africana em referência à adoção da Convenção da União Africana para a Prevenção e Combate à Corrupção em 2003. E quando hoje se assinala o Dia Africano de Combate à Corrupção, 52 casos de corrupção foram registados no primeiro semestre deste ano em Iambane. Horácio Romão.
11: Este número revela uma subida exponencial de casos de corrupção na província, se comparado ao mesmo período do ano passado, em que foram instruídos 19 processos. A maioria dos casos está relacionado com o desvio de fundos, abuso de cargo ou função e cobranças ilícitas, que se verificam sobretudo nos setores de saúde, educação e na polícia de trânsito. Os atos de corrupção em Iambane lesaram este ano ao Estado cerca de 8 milhões de meticais. O chefe do Departamento de Comunicação e Imagem no Gabinete Provincial de Combate à Corrupção em Iambane, Sérgio Pene, disse que os processos dos funcionários que navegam nos cofres do Estado foram encaminhados aos tribunais visando a sua responsabilização. Pene adverte que não haverá complacência aos servidores públicos que se envolvem em esquemas de desvio de fundos e cobranças ilícitas.
12: Nós temos situações em que há responsabilização de juízes, há responsabilização de procuradores, há responsabilização de diretores provinciais, administradores de distrito e secretários permanentes, que são esses níveis que nós temos a nível da nossa província. E, na sua maioria, de facto, vão ser técnicos, não é? Alguns são chefes de repartições, entre outros. E, então, não temos aqui uma segregação de quem são os privilegiados ou não. Aquele que pisa a linha é chamado a responsabilização, como manda a lei e como nós fazemos.
11: Sérgio Pene, chefe do Departamento de Comunicação e Imagem no Gabinete Provincial de Combate à Corrupção em Iambane, assegurando a responsabilização dos funcionários que se envolvem no desvio de fundos e cobranças ilícitas nas instituições públicas na província. Horácio Romão, Iambane.
0: E quando hoje se assinala o Dia Africano de Combate à Corrupção, em Iambane, 52 casos foram registados no primeiro semestre deste ano. E são assustadores os níveis de prática da corrupção a nível da PRM na província de Nampula. Toda a informação por Vitorino Kumbukane.
13: A Polícia da República de Moçambique é apontada como a instituição mais corrupta na província de Nampula. Depois da polícia, seguem os setores da educação e saúde. São dados avançados pelo Procurador da República afeto ao Gabinete Provincial de Combate à Corrupção em Nampula, José Wilson, falando à Rádio Moçambique a propósito do 11 de julho, Dia Africano de Combate à Corrupção. Segundo o procurador José Wilson, durante o primeiro semestre deste ano, foram registrados 24 casos de corrupção no gabinete provincial e a PRM lidera a lista.
14: Tanto da análise que fizemos, encontramos, por exemplo, a PRM com 11 processos e, em segundo lugar, encontramos a educação com 7 processos e, por fim, a saúde com 6 processos. Então, esta hierarquia nos diz que neste primeiro semestre houve mais corrupção na polícia, e em seguida foi na educação e, por fim, na saúde.
13: A Polícia da República de Moçambique, Nampula, reconhece que um grupo pequeno de membros age à margem das normas da corporação e, segundo Dércio Samuel, chefe do Departamento de Relações Públicas, já estão a ser tomadas medidas.
15: Nós já tivemos caso de expulsão de colegas que se provou de facto envolvimento, aqui culminou com a expulsão. E também existem aquelas medidas internas, dependendo do grau do seu envolvimento, então isso também dita a sua punição. Para um colega que sabe que o seu companheiro foi expulso porque se envolveu num ato de corrupção, é assustador. E esses dados, muitas das vezes, o comando provincial sempre tem levado nas nossas paradas, que é para dar a entender aos colegas que aquele que também for abraçar o mesmo caminho poderá correr o mesmo risco.
13: Dércio Samuel, chefe do Departamento de Relações Públicas da Polícia da República de Moçambique, em Nampula, e as medidas tomadas para combater a corrupção no seio da corporação. Vitorino Kumbukane, em Nampula.
0: Nampula, vamos a Xai-Xai, onde a PRM em casa exorta a todos os cidadãos para evitarem a prática de justiça pelas próprias mãos sob o risco de incorrer a responsabilização criminal. Rogério Maded.
16: O apelo da polícia surpre-se constatar com frequência casos de justiça popular em várias comunidades da província, atos que muitas das vezes põem em causa os direitos humanos. O caso mais recente deu-se última quinta-feira no distrito do Limpopo, onde uma quadrilha de supostos ladrões de viaturas escapou ao linchamento, tendo a população incendiado a viatura em que se faziam transportar. O porta-voz da PRM em Gaza, Júlio Nhamunsua, recomenda à população para encaminhar todos os casos de injustiça para as autoridades competentes, por forma a serem tratados dentro do quadro legal vigente.
17: Como polícia, temos feito um trabalho de sensibilização nas nossas reuniões de ligação polícia-comunidade. Estamos a fazer um trabalho de sensibilização às populações para que não optem pela justiça privada, porque quando recorremos à justiça privada, estamos a entrar no mundo de crime sem nos aperceber, achamos que temos razão, mas sim, temos as nossas normas que regulam esses nossos comportamentos. Então, aqui o que nós apelamos é a questão da confiança das nossas instituições que administram a justiça, porque se assim for, nós vamos estar longe de sermos citados em autos, porque quem é arrolado no auto, nós sabemos que vai à barra do tribunal, e quando não consegue enfrentar a barra do tribunal, de lá pode voltar, mas sim de lá pode ficar.
16: Porta-voz do Comando Provincial da PRM em Gaza, Júlio Nhamunsua, desencorajando a prática de justiça pelas próprias mãos no seio das comunidades. O distrito do Limpopo é apontado como sendo o que registra mais casos de justiça privada ao nível desta parcela do país. Rogério Madad, em Xaxai.
0: PRM em Gaza exorta a todos os cidadãos para evitarem a prática de justiça pelas próprias mãos, sob o risco de incorrer a responsabilização criminal. E a polícia na cidade de Beira, em Sofala, prendeu uma arma de fogo que havia sido furtada a um empresário local. Benícia Fayan.
18: Foram também detidos dois suspeitos, os quais ter-se-iam introduzido na viatura do empresário, que se encontrava estacionada à beira de uma estrada, tendo levado, além de uma pistola, telemóvel e outros bens pessoais. Depois disso, o grupo teria tentado vender a arma por 15 mil meticais no mercado do Maquinino. O plano só não correu bem, porque a polícia, após receber uma denúncia, foi ao local e deteve os suspeitos, conforme declarou o porta-voz da PRM em Sofala, Honório Chimbo.
19: Será que eu apelo para todos aqueles cidadãos que foram portadores de arma de fogo para a defesa pessoal, que apresentem-se ao comando provincial da PRM de Sofala para proceder com o registro da mesma, e aquele que estiver devidamente registado e percebendo que a sua licença já expirou, também apelamos para que se dirija ao comando provincial da PRM para renovar a sua licença. O proprietário da arma é um cidadão, é um agente econômico, a sua licença estava devidamente regularizada, mas chamamos a atenção para aqueles que tenham uma arma de fogo em sua posse e esta não esteja devidamente licenciada para o seu uso. Apelamos mais uma vez para que se dirijam às autoridades competentes, que neste caso é o comando provincial da PRM.
18: Um dos detidos contou que o carro tinha uma porta aberta, sem ninguém no interior. O grupo pretendia apenas furtar o celular que estava à vista, mas ao entrarem na viatura, depararam-se com uma pistola. Da cidade da Beira, Benícia Fayani.
0: O Jornal da Tarde do Distrito de Corabá, Sentete, afirma-se como um dos principais centros de dinamização da economia da província, mercê do aumento das oportunidades de emprego criado nos últimos anos. Ignacio Gamay.
20: Este cenário resulta da conjugação entre a expansão demográfica do distrito e as oportunidades geradas pelos projetos integrados de desenvolvimento que absorve a mão de obra formada nas diferentes áreas técnico-profissionais. O aumento da população tem favorecido a inserção de jovens no mercado de trabalho, sobretudo nos setores da agricultura, pesca, avicultura, agroprocessamento e noutras áreas de atividade produtivas. Grande parte destas oportunidades de emprego é criada por projetos integrados de desenvolvimento, entre os quais se destacam Transformar, Promesa e Prodap.
21: Catarina Macaringue, engenheira alimentar. Me sinto muito feliz por estar aqui a trabalhar neste projeto muito grande, né, que veio para transformar as vidas, né, da comunidade de Xitima. da população de Caorabás.
1: Agostinho Caetano, sou o responsável do setor de produção avícola. Nós aqui produzimos ovos no sistema intensivo, ovos em baterias ou em gaiolas, a qual é a melhor forma de produção dos ovos, né?
3: Ana Francisco, eu sou técnica agrônoma. Tem sido muito bom, sim, trocar experiências e acabamos vendo que também somos capazes de fazer certas coisas, né?
20: Segundo o administrador de Caorabaça, o distrito tem registrado uma explosão demográfica impulsionada pela migração de pessoas provenientes de diferentes pontos do país, atraídas pelas oportunidades de investimento, emprego e desenvolvimento. Mendes Cardoso disse que é neste contexto que a localidade de Nhacapirira acolhe hoje as cerimónias centrais das celebrações do Dia Mundial da População, a serem orientadas pelo Ministro da Planificação e Desenvolvimento, Salim Valá.
22: São empregos formais em várias áreas, falamos na área de agricultura, produção pesqueira, pecuária, dentro da atividade, assim como outro serviço administrativo também que os nossos funcionários estão a trazer aqui.
20: Com uma população estimada em 167.310 habitantes, Caorabaça apresenta uma densidade populacional de cerca de 25.8 habitantes por quilómetro quadrado. Ignacio Gamay, a partir da Vila de Chitima, sede do distrito de Caorabaça.
0: 12 horas e 56 minutos. Teve lugar esta sexta-feira a gala da finalíssima do ICOMA Sawampula, a parada de música ligeira promovida pelo emissor provincial da Rádio Moçambique, Nampula, Fidel Júnior.
16: O administrador da área de produção da Rádio Moçambique entende que a quinta edição do ICOMA Sawampula, o concurso de música ligeira, promovido pelo emissor provincial de Nampula, está a servir para promover os artistas, os seus trabalhos e imortalizar incontornáveis nomes da música e da cultura macua. Segundo Arão Kwambi, esta parada continuará a merecer a atenção desta estação emissora como forma de resgatar a identidade e perpetuar a história cultural de Nampula, em particular, e de Moçambique em geral.
23: A Rádio Moçambique, ao promover as galas ao nível provincial e nacional, com Goma Moçambique, cumpre o seu papel social de promover a música moçambicana. Reza a história que a província de Nampula sempre produziu músicos de renome. Só para citar alguns exemplos, Zena Bacar, Dimo Mendes, Xarifo Vitor, entre outros.
16: Arão Kwambi, administrador de produção da Rádio Moçambique, na sua intervenção esta sexta-feira, na finalíssima de premiação de 5 vencedores da 5ª edição do ICOMA Sawampula, dos 10 finalistas. Raça Oculta, com a canção Umualana, e 12 Inocentes, com o tema Olumenco, venceram nas categorias de canção mais votada e melhor canção. Marisa Bragança foi a melhor voz. Mr. Malta, prêmio Revelação. E Romântico do Momento saiu com o prêmio Carreira. Os artistas vencedores celebraram o amor e a essência do prêmio com o público. É o caso da Marisa Bragança.
24: Queria agradecer a todos que votaram em mim. Uma honra saber que ganhei algum prêmio da Rádio Moçambique, uma rádio que nos identifica. E espero que assim que eu lançar essa música, que todos sintam e vivam a música.
16: De resto, foi uma festa vista ao vivo por cerca de 200 de espectadores, com transmissão nos emissores provinciais da Rádio Moçambique da região norte do país, incluindo a província da Zambésia. Fidalgo Júnior, em Nampula.
0: Na atualidade internacional, as Forças Armadas italianas informaram ter descoberto cerca de uma dezena de bombas da Segunda Guerra Mundial numa linha ferroviária que une a capital Roma e a cidade de Nápoles, no sul do país. Os explosivos, com perto de 500 quilos, foram encontrados durante as obras num segmento da linha ferroviária perto da cidade de Formia, 150 quilômetros a sul de Roma, levando a circulação de comboios a ser suspensa até estarem concluídas as operações de remoção, adiantou esta sexta-feira o jornal italiano La Repubblica. O presidente norte-americano Donald Trump reafirmou hoje que existem 1.000 mísseis armados preparados e apontados contra o Irã, caso o Irã tente assassiná-lo, após informações segundo as quais Israel teria alertado Washington para um plano nesse sentido. Trump afirmou que deu ordens ao exército para dizimar totalmente e destruir todas as regiões do Irã caso as autoridades do país persa o assassinem assassinem ou tentem assassiná-lo e diz que a ordem tem um período de validade de um ano sujeito a prorrogações. E pronto, amigo ouvinte, assim termina o Jornal da Tarde da Rádio Moçambique. Esteve na companhia de Hermínio Bell na sonorização, Ernesto Chauque na edição e apresentação. Boa tarde.

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1: Estimado ouvinte, boa tarde. Rádio Moçambique passa a transmitir o Jornal de Sofala na sua primeira edição. São 13 horas em Moçambique.
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0: Ótima do ouvinte, boa tarde. Está a começar o Jornal de Sofala, do emissor provincial da Rádio Moçambique, referente a este sábado, 11 de julho de 2026. São destaques, mais de 4 mil crianças com necessidades educativas especiais foram identificadas e matriculadas este ano na província de Sofala. O Estado, em Sofala, sofreu no primeiro semestre deste ano um prejuízo que ultrapassa os 18 milhões de meticais por causa da corrupção. Seguimos com o desenvolvimento destas e de outras notícias que marcam a atualidade provincial, numa edição e apresentação de Benícia Faiani e Rogério Matralha na sonorização. Fique conosco e tenha ótima escuta. A vice-presidente do Tribunal Supremo, Matilde de Almeida, afirma ser urgente que se ultrapasse o problema da superlotação dos estabelecimentos penitenciários no país. Notícia para acompanhar lá mais para adiante, para já junta-se Santos Nunes e os detalhes do prejuízo que o Estado registrou na província de Sofala.
1: O Estado em Sofala sofreu no primeiro semestre deste ano um prejuízo que ultrapassa os 18 milhões de meticais por causa da corrupção. A PRM, o Conselho Municipal da Beira, Saúde e a Educação são instituições que se destacam em termos de corrupção a nível da província. No geral, registra-se um crescimento do número de processos ligados a este tipo de crime, com enfoque no abuso de cargo, peculato e simulação de competências. No primeiro semestre deste ano, foram tramitados em Sofala pouco mais de 90 processos contra 80 do mesmo período do ano passado. A informação foi divulgada esta sexta-feira pela diretora do Gabinete Provincial de Combate à Corrupção, Eleodora Yantumbo, por ocasião da passagem do Dia Africano de Luta contra a Corrupção.
2: Para que toda instituição pública seja livre deste mal, tem que começar com o exemplo do seu superior hierárquico. Sem que o superior hierárquico seja exemplar, seja íntegro, honesto e, acima de tudo, probo, não temos como vigiar aos nossos subordinados, aos nossos subalternos. É necessário que nós, como dirigentes, possamos ser o exemplo. Nós, como dirigentes, possamos cumprir ou pautar pela cultura de prestação de contas. É necessário que nós possamos responsabilizar acima de tudo. Porque se nós não o formos a fazer, estaremos a agir como cúmplices destes crimes dentro das nossas instituições.
1: O governador de Sofala, Lourenço Bulha, diz que a corrupção tem consequências reais nos cidadãos e aumenta as desigualdades sociais.
3: O combate à corrupção não é uma atividade exclusiva da administração de justiça. Por isso, saudamos a todas as instituições públicas e privadas, incluindo as pessoas do bem, que de forma singular se recusam a praticar ou a entrar em esquemas corruptos por entenderem que ferem os princípios éticos e morais e é prejudicial para a construção de uma sociedade justa e harmoniosa.
1: O governador de Sofala, Lourenço Bulha, defendendo o combate cerrado à corrupção.
0: Mais de 4 mil crianças com necessidades educativas especiais foram identificadas e matriculadas este ano na província de Sofala, tal como reporta o jornalista Felipe Jorge.
4: Mais de 4 mil crianças com necessidades educativas especiais foram identificadas e matriculadas este ano letivo na província de Sofala. Os estudantes estão distribuídos por 1.021 escolas, das quais 141 são inclusivas. A informação foi avançada pelo representante da Direção Provincial de Educação de Sofala num debate radiofônico promovido pela Rádio Moçambique. Martinho Alexandre disse que a situação reforça os avanços da educação inclusiva, mas também evidencia a necessidade de expandir os estabelecimentos de ensino preparados para responder às exigências deste grupo. Martinho Alexandre explicou que, apesar dos progressos, o desafio continua a ser o reforço do número de escolas inclusivas, a formação de professores especializados e a disponibilização de materiais didáticos adequados para assegurar uma aprendizagem de qualidade. O responsável sublinhou que o setor vai continuar a ampliar e a melhorar as condições para que nenhuma criança fique fora da escola por causa da deficiência ou necessidade educativa especial.
5: Estão matriculados em várias escolas. Ao nível da província de Sofala, temos um total de 1.021 escolas, dentre as quais 141 são escolas inclusivas e duas temos as escolas especiais, sendo duas ao nível da província. Estamos a referir à Escola Especial número 3 e o Instituto dos Deficientes Visuais da Beira. Para fazer a educação inclusiva, constitui-nos como um desafio. Asseguramos que as aulas estão a decorrer sem nenhum sobressalto, uma vez que, em parceria com alguns financiadores, os parceiros, nós temos capacitado alguns professores em exercício, professores que estão nas salas de aulas. Temos feito a capacitação para atender este desafio, em parceria, por exemplo, com a Light for the World. Temos realizado as capacitações em metodologias e práticas pedagógicas inclusivas, sobretudo em língua de sinais de Moçambique, grafia braille e assistências em tecnologias, neste caso assistivas. Agora, temos certos desafios, sobretudo nas zonas rurais, em que uma e outra escola não está muito, muito bem preparada para receber estas crianças, sobretudo com deficiências visual e auditiva.
4: Com mais de 4 mil crianças com necessidades educativas especiais matriculadas, Sofala consolida os esforços rumo a uma educação para todos.
0: A polícia na cidade da Beira, em Sofala, apreendeu uma arma de fogo que havia sido furtada a um empresário local. Foram também detidos dois suspeitos, os quais ter-se-iam introduzido na viatura do empresário, que se encontrava estacionada à beira de uma estrada, tendo levado, além de uma pistola, telemóvel e outros bens pessoais. Depois disso, o grupo teria tentado vender a arma por 15 mil meticais no mercado do Maquinino. O plano só não correu bem, porque a polícia, após receber uma denúncia, foi ao local e deteve os suspeitos, conforme declarou o porta-voz da PRM em Sofala, Honório Chimbo.
6: Será que é um apelo para todos aqueles cidadãos que foram portadores de arma de fogo para a defesa pessoal, que apresentem-se ao comando provincial da PRM de Sofala para proceder com o registro da mesma, e aquele que estiver devidamente registado e percebendo que a sua licença já expirou, também apelamos para que se dirija ao comando provincial da PRM para renovar a sua licença. O proprietário da arma é um cidadão, é um agente econômico, a sua licença estava devidamente regularizada, mas chamamos a atenção para aqueles que tenham uma arma de fogo em sua posse e esta não esteja devidamente licenciada para o seu uso. Apelamos mais uma vez para que se dirijam às autoridades competentes, que neste caso é o Comando Provincial da PRM.
0: Um dos detidos contou que o carro tinha uma porta aberta, sem ninguém no interior. O grupo pretendia apenas furtar o celular que estava à vista, mas ao entrarem na viatura, depararam-se com uma pistola. Agora sim, Luís Teiado desenvolve a notícia segundo a qual a vice-presidente do Tribunal Supremo, Matilde de Almeida, afirma ser urgente que se ultrapasse o problema da superlotação dos estabelecimentos penitenciários no país.
7: Uma das soluções apontadas pela magistrada é a aplicação das penas alternativas à prisão, que tem vindo a ser defendida por vários círculos da sociedade. Para a vice-presidente do Tribunal Supremo, é preciso que os juízes sejam audazes e criativos na aplicação dos mecanismos legais perante a superlotação das cadeias. E isto não significa um incentivo à impunidade, mas sim à observância rigorosa e inteligência do ordenamento jurídico vigente, salienta Matilde Almeida, que falava jornalistas esta sexta-feira na cidade da Beira, no fim de uma visita de 4 dias à província de Sofala.
8: As penitenciárias estão superlotadas, em particular esta penitenciária da província, e nós temos que encontrar em conjunto mecanismos para que essa situação seja resolvida. Um dos mecanismos é, temos estado a incentivar grandemente os magistrados para que comecem a aplicar as penas alternativas. Em certas ocasiões, os próprios magistrados têm dificuldade, mas o magistrado deve ser alguém de mente aberta, que consegue encontrar as soluções sem violar a lei, naturalmente. Nós não podemos ser contra a lei, mas nós também não podemos ser tão agarrados à lei que não consigamos resolver os problemas do cidadão. Praticamente todos os distritos têm situações de superlotação das cadeias. Temos um exemplo, o distrito de Nhamatanda. Tem a penitenciária com soluções próprias para esta necessidade de aplicação das penas alternativas para poder descongestionar as penitenciárias.
7: A visita da vice-presidente do Tribunal Supremo à Sofala tinha em vista a monitoria e avaliação do desempenho dos tribunais da província.
0: Ouvinte está a acompanhar o informativo de Sofala na sua primeira edição, transmitido a partir dos estúdios na cidade da Beira. Seguimos com a página de reportagem, olhamos para a atualidade desportiva com o jornalista Felipe Jorge.
4: A equipa de Águias Especiais de Sofala joga este sábado no Estádio Municipal da Beira com o Xingal de Tete em partida dos 16 avos de final da Taça de Moçambique, edição 2026. A turma de Sofala entra em campo determinada a vencer de modo a seguir em frente na competição. O treinador do Águias Especiais disse em entrevista ao RM Desporto que o conjunto está preparado para corresponder às expectativas da massa associativa. Abdul Kadri assegurou que a equipa trabalhou intensamente ao longo da semana, corrigindo aspectos técnicos e táticos. Explicou que os jogadores estão motivados para alcançar um resultado positivo diante do seu público.

0: fala, sermos aguerridos e irmos com tudo para cima do adversário. Aquilo como nós vamos nos comportar é algo que tem que ser surpresa diante do jogo, porque só assim é que vamos surpreender o adversário. Essa é a tarefa mais difícil. Estamos a fazer de tudo para deixar os miúdos mais frescos, mais tranquilos. Os pequenos toques e outros embates, estamos a tentar com a equipe médica ver como solucionamos isso. Dizer que o feito de águias especiais é só para mostrar que só fala tem potencial, tem jovens capazes de dar continuidade. É preciso redescobrir atletas que, de alguma forma, ou são. Há momentos em que as pessoas têm que ter um bocado de paciência para manter em alguns atletas a competir. E muitas das vezes os atletas não têm esta oportunidade. Então, prova-se que em Sofala podem surgir mais equipes e que é para alavancar a nossa base de formação.
1: Águias especiais de Sofala procuram fazer valer o fator casa para continuar na Taça de Moçambique, enquanto o Xingal de Tete tentará surpreender e garantir a passagem à fase seguinte.
2: Caminhamos para o fim deste espaço, mas há tempo ainda para lembrar os destaques. Dissemos que mais de 4 mil crianças com necessidades educativas especiais foram identificadas e matriculadas este ano na província de Sofala. Dissemos também que o Estado em Sofala sofreu no primeiro semestre deste ano um prejuízo que ultrapassa os 18 milhões de meticais por causa da corrupção. E assim termina a primeira edição do Jornal de Sofala, do emissor provincial da Rádio Moçambique. Despede-se Benício Faiani na edição e apresentação e Rogério Matralha na sonorização. Boa tarde.
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1: Seja bem-vindo à Hora do Algodão e das Oleaginosas, um programa do Instituto do Algodão e Oleaginosas de Moçambique e AOM, Instituto Público, que tem como objetivo principal informar aos operadores económicos sobre as principais regras para a comercialização, transporte e o uso de mostruários de classificação de qualidade para algodão e as oleaginosas. É isso, amigo produtor e comerciante de algodão e das oleaginosas. Hoje, vamos falar sobre a introdução das guias eletrónicas para o transporte destes produtos, bem como o uso de mostruários de qualidade durante o processo de compra e venda nos mercados locais. Amigo produtor e comerciante de algodão e oleaginosas, você sabia que o Regulamento para a Cultura do Algodão e o Regulamento para Culturas Oleaginosas estabelecem que a comercialização do algodão e das oleaginosas tem o seu início depois da realização da reunião de negociação dos preços mínimos destas culturas? É isso, amigo. Em Moçambique, a comercialização do algodão, gergelim, soja, girassol e o amendoim só pode iniciar depois do governo definir os preços mínimos a serem praticados na presente campanha 2025-2026. Caro produtor e comerciante de algodão e das oleaginosas, é importante que a comercialização comece só depois da aprovação dos preços mínimos para permitir que o processo de compra e venda do algodão e das oleaginosas decorra de forma organizada, sem especulação de preços em prejuízo para o pequeno produtor. É isso mesmo, amigo produtor e comerciante. Para esta campanha 2025-2026, os preços mínimos fixados para a compra e venda do algodão e de oleaginosas foram os seguintes. Algodão da primeira qualidade, 27 meticais por quilograma, e algodão da segunda qualidade, 19 meticais por quilograma. Gergelim da primeira qualidade, 70 meticais por quilograma, e da segunda

0: qualidade, 63 meticais por quilograma. Soja da primeira qualidade, 30 meticais por quilograma. E da segunda qualidade, 25 meticais por quilograma. Girassol da primeira qualidade, 32 meticais por quilograma. E girassol da segunda qualidade, 28 meticais por quilograma. Caro produtor e operador económico, é importante saber que a venda do algodão caroço e de oleaginosas a preços baixos em relação aos preços mínimos de compra já definidos pelo governo é punível perante a lei, podendo sofrer penalizações, incluindo multas. Vamos agora conversar sobre a introdução de guias eletrónicas para permitir o transporte e a circulação do algodão e das oleaginosas em todo o país. Amigo comerciante e operador de Fomento, o Instituto do Algodão e Oleaginosas de Moçambique introduziu, a partir desta campanha de comercialização, a guia eletrónica, que é um documento que deve ser solicitado na plataforma digital do Instituto, que vai permitir que o algodão, o gergelim, soja, girassol e o amendoim sejam movimentados ou transportados do campo para os armazéns, para os terminais de carga, portos ou para outros destinos de forma segura. É isso, caro amigo. Para solicitar as guias eletrónicas, o operador de Fomento, comerciante local ou exportador deve estar registado na plataforma digital do Instituto do Algodão e Oleaginosas de Moçambique, de acordo com a classe que pretende operar. Caro ouvinte, é importante saber que cada guia eletrónica solicitada tem a validade de 3 dias e a sua solicitação não tem custos adicionais, ou seja, sempre que o operador económico quiser transportar o seu produto de um ponto para o outro, deve solicitar uma guia eletrónica através da plataforma digital. Caro amigo, sabia que o uso ou a apresentação de guias eletrónicas falsas durante o transporte das oleaginosas é punível de acordo com a lei vigente no país? Portanto, meu caro amigo, é importante que faça o uso da guia eletrónica no processo de compra e venda do algodão, gergelim, da soja, do girassol e do amendoim, porque vai permitir identificar a origem do produto, quantificar os volumes produzidos e comercializados, bem como garantir e promover uma comercialização legalizada. Amigo comerciante ou operador de Fomento de algodão e das oleaginosas, para terminar a nossa conversa, vamos falar sobre a importância do uso de padrões e mostruários de classificação nos mercados de compra e venda destes produtos. De acordo com o Decreto 37/2015, de 31 de dezembro, e 75/2022, de 30 de dezembro, que aprovam um Regulamento para a Cultura do Algodão e o Regulamento para Culturas Oleaginosas, respectivamente, todo operador económico deve adquirir os padrões e mostruários de classificação nas delegações do Instituto do Algodão e Oleaginosas antes do início da comercialização. Pois é, caro amigo, o uso de padrões e mostruários de classificação nos mercados ajudam a comparar e classificar o produto no mercado da compra, garantindo que o algodão e as oleaginosas de melhor qualidade recebam o melhor preço mínimo definido pelo governo. Ou seja, é importante sempre assegurar boa qualidade do produto durante a pós-colheita, através da limpeza do produto, eliminando as impurezas como areia, palha ou resto de folhas secas, de modo a garantir que o produto seja classificado como de primeira qualidade. Chegamos ao fim de mais um programa Hora do Algodão e das Oleaginosas, onde falamos sobre a comercialização, as guias eletrónicas para o transporte e a importância do uso de padrões e mostruários de classificação de qualidade do algodão e das oleaginosas nos mercados de compra e venda destes produtos. Estiveram na companhia dos amigos Olga da Glória, que apresentou o programa. A produção esteve a cargo do Instituto do Algodão e Oleaginosas de Moçambique e a OEM, Instituto Público, e a sonorização Estevão Mucavel Júnior. Até ao próximo programa.
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8: Estimado ouvinte, eu quero dizer-lhe uma boa tarde e que a programação que se segue e vai ser em Chindau com o Moisés Fernando Teu seja a sua melhor companhia. Eu sou Kino Monteiro, volto a estar com o ouvinte amanhã a partir das 12 horas. A música que segue é nossa.

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0: Acompanhe as notícias a esta hora, apresentadas por Ernesto Tchouk. Muito boa tarde.
1: Albertina Zandamela, ouvinte, boa tarde. O presidente da República da Frelimo, Daniel Chapo, apelou à sociedade para reforçar a vigilância face ao que considera ser inimigos do desenvolvimento do país. Falando este sábado durante uma visita à sede nacional das organizações sociais do partido, nomeadamente a Organização da Mulher Moçambicana e a Organização da Juventude Moçambicana, no âmbito da monitoria e do acompanhamento do funcionamento dos órgãos de base, Daniel Chapo destacou que a unidade, o trabalho e a vigilância constituem pilares essenciais para o progresso e o desenvolvimento de Moçambique.
2: Vigilância. Vigilância porque o inimigo do desenvolvimento e o inimigo da paz do povo moçambicano tem várias formas de agir. E uma das formas de agir é calúnia, difamação, desinformação e também andar a criar, principalmente nas redes sociais, desinformações, manipulações ao povo moçambicano. Mas o povo moçambicano está atento 24 sobre 24 horas, de segunda a segunda, e sabe o que quer.
1: Presidente da República e da Frelimo, Daniel Chapo, efetuou hoje uma visita aos órgãos de base na cidade de Maputo, com o objetivo de enaltecer o papel estratégico desempenhado pelas organizações sociais na consolidação e dinamização política do partido. Moçambique continua a registrar progressos no cumprimento das ações dos Objetivos de Desenvolvimento Sustentável, apesar dos choques provocados, sobretudo, pelo terrorismo e mudanças climáticas. A posição foi defendida esta sexta-feira em Nova Iorque pela ministra das Finanças no Fórum Político de Alto Nível das Nações Unidas durante a apresentação da segunda Revisão Nacional Voluntária 2026. Carla Louveira indica que os progressos alcançados resultam da introdução de reformas em diferentes áreas de governação com vista a melhorar as condições de vida das comunidades. Já está ultrapassada a crise de alimentos que afetava o Hospital Rural de Chicuque, na cidade de Maxixe, província de Inhambane. A unidade sanitária, que além de pacientes locais, recebe doentes transferidos dos distritos de Umuine, Panda e Morumbene, garante agora ter estoque de comida suficiente para quase todo o ano. A garantia foi dada à Rádio Moçambique pelo diretor do Hospital Rural de Chicuque, Arlindo Romão, que detalha a normalização do fornecimento.
3: Nós temos comida garantida para um ano. Se formos visitar o armazém, há de ver pessoalmente lá, porque está lá a comida. Temos parcerias e muitas vezes até quando os parceiros nos ajudam e o orçamento do Estado vem, preferimos redirecionar a ajuda dos parceiros para outras necessidades.
1: A par da alimentação, a direção assegura que o hospital está a funcionar em pleno e que os serviços de raio-x, por exemplo, já foram retomados, mercê da instalação de duas novas máquinas modernas com capacidade avançada para diagnosticar a tuberculose óssea. Quando hoje se assinala o Dia Africano de Combate à Corrupção, em Inhambane, 52 casos foram registados no primeiro semestre deste ano. Horácio Romão.
4: Este número revela uma subida exponencial de casos de corrupção na província, se comparado ao mesmo período do ano passado, em que foram instruídos 19 processos. A maioria dos casos está relacionado com o desvio de fundos, abuso de cargo ou função e cobranças ilícitas, que se verificam sobretudo nos setores de saúde, educação e na polícia de trânsito. Os atos de corrupção em Inhambane lesaram este ano ao Estado cerca de 8 milhões de meticais. O chefe do Departamento de Comunicação e Imagem no Gabinete Provincial de Combate à Corrupção em Inhambane, Sérgio Pene, disse que os processos dos funcionários que navegam nos cofres do Estado foram encaminhados aos tribunais visando a sua responsabilização. Pene adverte que não haverá complacência aos servidores públicos que se envolvem em esquemas de desvio de fundos e cobranças ilícitas na província. Horácio Romão, Inhambane.
1: A polícia da República de Moçambique, na cidade da Beira, em Sofala, apreendeu uma arma de fogo que havia sido furtada a um empresário local, Benícia Fayane.
5: Foram também detidos dois suspeitos, os quais ter-se-iam introduzido na viatura do empresário que se encontrava estacionada à beira de uma estrada, tendo levado, além de uma pistola, telemóvel e outros bens pessoais. Depois disso, o grupo teria tentado vender a arma por 15 mil meticais no mercado do Maquinino. O plano só não correu bem, porque a polícia, após receber uma denúncia, foi ao local e deteve os suspeitos, conforme declarou o porta-voz da PRM Sofala, Honório Chimbo. Um dos detidos contou que o carro tinha uma porta aberta, sem ninguém no interior. O grupo pretendia apenas furtar o celular que estava à vista, mas, ao entrarem na viatura, depararam-se com uma pistola. Da cidade da Beira, Benícia Faiani.
1: Na atualidade internacional, as Forças Armadas italianas informaram ter descoberto cerca de uma dezena de bombas da Segunda Guerra Mundial numa linha ferroviária que une a capital Roma e a cidade de Nápoles, no sul do país. Os explosivos, com perto de 500 quilos, foram encontrados durante as obras num segmento da linha ferroviária perto da cidade de Formia, a 150 quilômetros a sul de Roma, levando a circulação de comboios a ser suspensa até estarem concluídas as operações de remoção, adiantou na sexta-feira o jornal italiano La Repubblica. Os engenhos encontravam-se numa vala de escavação sob a linha ferroviária nas imediações dos bairros residenciais. Após a descoberta, os protocolos de emergência foram imediatamente acionados, o que ditou a suspensão do tráfego ferroviário entre Formia e Minturno e o envio para o local de uma equipa de exército especial especializada em desativar explosivos. Foram as notícias das 14 horas. E próximas, quando forem 18 horas. 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

0: 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O Xingal de Tete joga em direção ao top norte, isto é, de costas voltadas para a baliza sul, obviamente. A equipa do Dragas Especial joga em direção ao top sul, é assim como se posicionam as duas equipas aqui no estádio municipal. De Amanhava, relva sintética, obviamente a bola desliza mais, como evidente, não é? A bola vai ser movimentada para o jogador da equipa do Xingal de Tete para a junta de penalti, corta a defesa da equipa da Águia Especiais, tentativa de carregar a equipa do Xingal outra vez para o Cheiron, mete atrasado, muito atrasado, mas tem dificuldade, corta a defesa do Xingal de Tete, a insistência a ser efetuada pelo corredor direito, o ataque da equipa da Águia Especiais, o executor mais linha atrás, lançamento para o Di Maria, meteu para a esquerda em profundidade, insolicita a corrida do companheiro, chamou a cola circunstância, a tentar lançar o companheiro, depois subiu das alturas, guarda-redes da equipa da Águia Especiais, colocou com segurança. O guarda-redes já está sem dificuldades, já meteu para o meio campo contrário, para ganhar meia altura, vai para a esquerda do ataque da equipa de Águias Especiais, à direita a defesa contrária, só contra a baixa linha geral, arremessa a linha para a equipa encarnada, e ponta a esquerda do ataque da equipa encarnada, vai ser justamente por intermédio de Beto, é o lateral esquerdo, vai acompanhar, vai procurar o companheiro desmarcado, relevado, ainda procura um companheiro já na área, preferiu entregar ali para o capitão, aproxima-se dele, não, o capitão ainda está na área, mas deixa desconcionado, esquerda para a esquerda, empurra o Beto, mete atrasado, empurra para a direita, tentativa de solucionar a carreira de um companheiro, e justamente do Edson, a bola não chega ao Edson, fica outra vez para o ataque da equipa de Águia Especial.
1: Tempo e resultado.
0: Estamos agora com 40 minutos da primeira parte. Estádio Municipal da Beira Mantenso, 0 para a equipa de Águias Especiais, 0 para o Xingal de Tete, jogo equilibrado, sem Mita Magé.
1: Obrigada, tempo e resultado na frente.
2: Exatamente. Jaimita, estamos exatamente com 29 minutos gravados nesta segunda parte, a primeira parte, assim é que é, 39 minutos, assim é que é, enfim, alguma perturbação por via desta clara, com batucada aí por parte dos adeptos de ferroviário, a verdade é que vamos tentar levar água ao nosso moinho, 0-0, é o resultado que se verifica neste momento, a atuação da Liga Desportiva já fez duas alterações, as saídas de Tepe e de Ivaristo para as entradas de Nascimento e de Cândido. Portanto, repetindo, estamos agora com 40 cravados nesta primeira parte, 0-0, 0 Ferroviário de Maputo, 0 também Liga Desportiva de Maputo.
1: Municipal de Xaxai, tempo resultante.
3: Transcorridos 41 minutos a esta altura, mantém-se o resultado em 0 para o Ferroviário de Gaza, 0 também para o Incomate de Xinabá.
1: Campo do Ferroviário de Nacala.
4: No campo do Ferroviário de Nacala estamos com 41 minutos, continua a 0 Desportivo de Nacala e 0 Ferroviário de Nampula.
1: Municipal de Pemba. Machono, tempo e resultado. Campo da HCB.
5: 40 minutos, mantém-se União Desportiva de Songo 2, Mutupis de Guru 0.
1: Soalpo.
6: Ferroviário Itabeira 1, Academia de Futebol 0.
1: Ficamos aí.
6: Exato, numa altura em que o Ferroviário Itabeira ensaia mais uma jogada de ataque aqui com camisola 15. É camisola 15 na semelhança de Armando. Armando movimenta, deixa para o seu companheiro de equipa. Camisola 8, Mapangani. Mapangani que fez, joga atrasado. Para o seu companheiro de equipa. Novamente volta no seu meio campo defensivo. A turma do Ferroviário Itabeira é por parte do camisola 15. É na semelhança de Armando. Armando levanta a cabeça, o que é que faz? Toca a bola, solicita o seu companheiro de equipa. Camisola 23, é Vitor. O que é que faz? Deixou para o seu companheiro, ultrapassa a divisória. Ali tenta calcar terreno, camisola 26. Quem é aquela? É a Arve. É Erve. Erve, o que é que fez? Deixou para camisola 8. Camisola 8 na sequestrada de Mapangani. Mapangani movimenta, deixou para o corredor lateral direito. Quem vai? Aquela é Maré. Maré calca terreno, passou por um. Atenção, cruzamento. Chega primeiro, pode marcar. Corta defensiva. Remata por cima. Chester faz um remate fortíssimo e a bola passa por cima. Pontapé de baliza para a turma do da Academia de Futebol de Chimoio. Um bom jogo de futebol. O Ferroviário da Beira domina a partida a partir da entrada do minuto 20, porque a Academia entrou muito bem logo nos minutos iniciais. Foi a Academia que mostrou, de certa forma, que estava à procura, ou seja, demonstrar o futebol praticado aqui na cidade de Chimoio. Olha, a Academia tenta sair na sua zona defensiva. Movimento ali é o Arlindo. Arlindo, o que faz? Deixou a bola para o seu companheiro de equipa, mas atenção, pode perder o controle, não perde não, tenta movimentar, tenta sofrer ali a ameaça dos homens da turma de Ferroviário da Beira, mas Galga ganhou a bola, o turma de Ferroviário da Beira, deixou atrasado para o seu companheiro de equipa. É quem é aquele? É o Camisola 15. Camisola 15 chama-se Armando. Armando deixou para o seu companheiro de equipa lá na direita. O que é que faz? Devolve a bola para aqui do lado esquerdo. Mas o que é que faz? O Ferroviário da Beira tentou colocar a bola lá na solicitação de Maré. Maré vai, não chega não. Chega primeiro o homem da turma de Ferroviário da Beira. Recupera Maré ali com o pé direito. Levanta a cabeça. Meio campo defensivo da turma da Academia. Olha a turma do Ferroviário da Beira. Olha Maré. Atenção. Passou. Não passa. Pontapé de canto. Pontapé de canto para a turma do Ferroviário da Beira. Quando estamos com 44 minutos desta primeira parte, um Ferroviário da Beira e zero Academia de Futebol de Chimoio. É pontapé de canto do lado direito, como ataca a formação do Ferroviário da Beira. A bola já colocada na marca, vai movimentar ali o homem da turma de Ferroviário da Beira para Maré. Maré, o que faz? Deixa passar o companheiro, olha, sai o cruzamento, corta a defensiva, atenção, Léo King marcou, golo! Gol! Aliás, já tínhamos a banderola, não? Sim, senhora, é golo, sim. É golo do Ferroviário da Beira. Marca Léo King. 2 para o Ferroviário da Beira e 0 para a Academia de Futebol de Chimoio, numa altura em que temos 2 minutos de compensação nesta primeira parte. A bola já no grande círculo. O Ferroviário da Beira já vence por 2-0. Um resultado justo até aqui, porque este Ferroviário da Beira cresceu significativamente desde os primeiros 20 minutos. Um Ferroviário que, de certa forma, veio aqui mandar e está a mandar.
1: Muito olha, bem, tem o resultado.
6: 2-0 a favor do Ferroviário da Beira. Quando estamos no tempo de compensação, 2 minutos apenas nesta primeira parte.
7: É golo, é golo, é golo, é golo, é golo.

0: Fikaste sen fɔ Januwari. Januwari.
1: Sim, Jaibita.
0: Ficaste sem voz?
1: Então eu estava a dizer que Ferroviário de Maputo marca, creio que foi o Alidor, já praticamente ao cair do pano, uma jogada de envolvimento sobre o lado esquerdo, cruzamento, entrada da pequena área, saída do guarda-redes, mas o homem do Ferroviário, Alidor, 28 nas costas, acabou por empurrar a bola para o interior da baliza, a guarda de Farias. Portanto, ao cair do pano, 44 praticamente, agora vai ser mostrada a placa das compensações. Ferroviário de Maputo marca 1 para Ferroviário, 0 para a Liga Desportiva de Maputo.
0: Continuamos aí.
1: Numa altura em que segue o jogo, a bola vai ali para o Pila, Pila, sobre lá, tira de perto, com exposição, contou o Nuno, bateu de qualquer maneira, mas o juiz da partida diz que houve falta. Então vai ser pontapé livre para a formação da Liga Desportiva de Maputo, vai ser por intermédio do Ditor. Já colocou o esférico no mercado de 25 minutos, é o tempo de compensação que ainda que vai ser jogado. Nesta primeira parte, já o disse, o Ferroviário vai vencendo por uma bola zero, o pontapé vai partir por intermédio do Ditor, camisola número 14. Entregou para a zona central e o Santos já recolheu, vai bater com o pé esquerdo para a entrada da área do Ferroviário, corte é do capitão Jeitoso, Jeitoso ali, depois vem Zaquiel, e Zaquiel entregou sobre o lado direito, mas a formação da Liga insiste, vai para a esquerda, espera de posição, atenção, esgueirou-se ali o avançado, Cândido tenta o remate e a bola capa por ficar, senhor da situação, a equipa do guarda-redes do Ferroviário, Vítor Guarbe, abriu para a esquerda, é o Tonuno, Tonuno faz um passe na direção de quem? É na direção exatamente do Alidor, camisola, Alidor, camisola número 28, acaba portanto por ser atirado para o solo, o juiz da partida, o senhor Simões João Pepita, diz que vai ser pontapé livre, é na meia esquerda, já no lado ofensivo da formação do Ferroviário de Maputo. A bola vai ser colocada no local de vídeo, já se levantou o Rups, com a ajuda de Simões Ramp, naturalmente não foi qualquer coisa que impedisse o jogador da turma do Ferroviário de prosseguir na jogada, e a bola vai ser colocada no local de vídeo por intermédio de Turuno, mas estão ali por perto, o Naftal está ali também, o Jeitoso meteu para a esquerda, Turuno, atenção aqui na área, vai depois atrasar para o Naftal, Naftal entrega um pouco mais para frente, vai a bola para o Rups, Rups é para o Celso ensaia o remate com muita força, mas por cima do travessão, portanto é pontapé de baliza, é para a formação do Clube Ferroviário, aliás da Liga Desportiva de Maputo. A bola já foi colocada no traço superior da área de proteção do guarda-redes Farias. Farias entregou para a sua defesa, é exatamente o Santos, protege o esférico já lá para o meio campo adversário, saltou Jeitoso, desvia de cabeça, a bola vai ter na final fez um passe transviado, o Upson não conseguiu chegar lá, a bola sai mesmo, é para a lateral e lateral, impelida para um homem ainda da Liga, e o lançamento pertenceu ao Ferroviário, agora o Naftal recebe, deixa depois ali, exatamente para quem? É o 25, é eu exatamente o Alidor, a bola sai ao lado da baliza guarda do guarda-redes Farias, pontapé de rede para a formação da Liga Desportiva de Maputo, que perde no reduto do Ferroviário, reduto emprestado naturalmente do Ferroviário de Maputo, por uma bola zero, golo apontado, minuto 44 nesta primeira parte, portanto vai ser pontapé de baliza, o juiz da partida manda repetir, portanto a execução do pontapé de baliza, a bola volta a ser colocada no traço superior da área de proteção do guarda-redes de Farias, a bola depois chega ali até o Pila passa primeiro por um adversário, faz a anti-ambulação, é sobre o lado esquerdo e depois atira com muita força, a recepção imperfeita do homem de Ferroviário, a bola chega depois ali para o Pila tenta passar, não passa no senhor, neste caso é o Joane, vai da então, defesa do Ferroviário, fazer o corte defensivo.
0: Tem resultado.
1: Estamos a cerca de um minuto, mais coisa, menos coisa, para o término desta primeira parte, aqui na Fri, com o Ferroviário a vencer a formação da Liga Desportiva de Maputo, por uma bola zero. Ferroviário de Maputo, entenda-se.
0: Muito bem, Municipal de Xaxá, e tempo resultado. Atenção ao microfone. Muito bem, vamos já espreitar esse encontro desportivo de Nacala, Ferroviário de Nampula, tempo resultado.
2: Estamos em intervalo com o resultado de 0 para o Desportivo de Nacala e 0 para o Ferroviário de Nampula.
0: Muito bem, já faremos a leitura dessa primeira parte. Tempo e resultado municipal de Pemba. Municipal de Pemba. Municipal da Beira, tempo e resultado.
3: Terminou a primeira parte, Jamita. Estamos no tempo de intervalo com 0 para o Xingal de Tete, 0 para Águias Especiais. Jogo, rapidamente, dizer-vos que foi um jogo muito equilibrado, sem grandes oportunidades de gol para tarde.
0: Já faremos a leitura. Já faremos a leitura. Campo da HCB, tempo e resultado.
4: Jamita, já cumprimos os 45. O árbitro concedeu mais 5. Mantém-se União Desportiva de Songo 2, Mutupes do Guru a 0.
0: Obrigada, Daniel. Tempo e resultado. Tempo e resultado.
5: 2, Academia de Futebol 0 e estamos no tempo de intervalo.
0: Já faremos a leitura. Voltamos ao campo da HCB.
4: Numa altura em que vai retomar o jogo, porque há bocado, cartolina vermelha mostrada ao Amâncio Canhemba, o Neymar, numa jogada em que ia correndo o árbitro de costas ao lance. Amâncio Canhemba terá agredido ao seu adversário com uma cotovelada, foi que nos pareceu. Entretanto, o árbitro levou muito tempo e depois acabou por ir ali junto ao árbitro auxiliar para ir ficar sabendo daquilo que teria se passado e acabou mostrando uma cartolina vermelha direta ao jogador da União Desportiva de Songo, o Amâncio Canhemba. O Neymar, andam ali os capitães, vão junto ao árbitro da partida que está a fazer anotações. Mas, entretanto, o Amâncio Canhemba este já vai abandonando as quatro linhas. A União Desportiva de Songo vai jogar o resto destes descontos. São aproximadamente 3 minutos para o final desta primeira parte, com menos uma unidade. Há um pontapé livre a beneficiar a equipa do Mutupes do Guru. Parece tudo pronto para tomar a partida. O árbitro pede para que a bola seja reposta ali em posse de bola a pertencer à turma do Guru, porque a jogada estava em andamento, mas ainda há ali uma pequena reunião entre o árbitro e os jogadores. O árbitro vai levando a bola ali um pouco mais à esquerda do ataque do Mutupes do Guru, apenas naquela zona onde ele vai repor a bola ao solo, porque estava em posse do Mutupes do Guru. Vai rolar, o árbitro tem a bola na mão, já jogou ali curto para a direção do jogador da equipa do Mutupes do Guru, camisola 6, o Alex, o capitão, deu para o companheiro de equipa, este deu atrasado, para o companheiro de equipa, é o camisola 22 ali no meio terreno contrário, zona central, meteu para o companheiro de equipa, o passe metido na meia esquerda, ponta esquerda do ataque, vai para a simulação, para cá, para lá, baila, dá atrasado, é para o capitão, pisou na bola, é marcado por o contrário, deu ali a combinação, tenta a equipa do Mutupes do Guru pela esquerda encontrar o buraco da agulha, o caminho para o golo, vai levando muito tempo perante uma defesa bem organizada da União Desportiva de Songo.
0: Tempo
4: e
0: resultado.
4: Passe metido atrasado. Vamos com 48 minutos, mantém-se o 2-0.
0: A ver se desta conseguimos ter o Joninho Machono. Machono, tempo e resultado.
6: Jamita, estamos neste momento no intervalo, portanto com o resultado de 0 para a formação do Ferroviário de Pemba, 1 para o Ferroviário de Nampula. Estamos a trabalhar com
0: tantos envios. Ferroviário de Lixinga.
6: Ferroviário de Lixinga, sim.
0: Pois.
6: Estamos sem energia, Jaimita, aqui em Pemba, por isso ficamos, enfim, fora de jogo. Mas já voltamos.
0: Muito bem. Antes que fiquemos novamente sem energia aí, muito rapidamente, 30 segundos para a leitura da primeira parte.
6: Um jogo em que, no cómputo geral, a equipa do Ferroviário de Lixinga foi superior em relação à equipa do Pemba. Foi a equipa que controlou melhor, sobretudo nos primeiros 20 minutos do jogo, enquanto que o Ferroviário de Pemba cresceu nos últimos 10, 7, 8 minutos. Criou algumas dificuldades ali na baliza, mas insuficientes para visar com êxito a baliza de Macarufo, que teve algum trabalho, mas a equipa de Lixinga ganha aqui com toda a justiça numa excelente arbitragem, pelo menos nesta primeira parte. Veremos o que é que efetivamente poderá acontecer na segunda parte, numa altura em que os árbitros já estão entrando ali no relevado, que significa que dentro de instantes vai começar a segunda parte, então, deste Ferroviário de Pemba 0, lugar de Lixinga 1.
0: Tatanha, leitura.
2: Sim, Foi um jogo muito bem disputado. Se tivesse que sair com algum resultado vitorioso, seria o Ferroviário de Nampula, porque já teve três oportunidades, uma das quais aos 21 minutos, quando o Simon, cara a cara com o guarda-redes, falhou o alvo ao atirar a bola por cima da baliza. E depois, no minuto 40 e 41, os jogadores Bari e Mesa atrapalharam-se mesmo ali na pequena área da baliza defendida pelo guarda-redes do Desportivo de Nacala, o Acácio. E depois, a equipa do Desportivo teve apenas uma única oportunidade quando ao meio da rua o jogador Massawa atirou por cima e ao lado da baliza defendida pelo Acácio, e foi assim um equilíbrio que foi se notando, mas o jogo, a bola, diga-se, foi mais tocada no terreno defensivo da equipa do Desportivo de Nacala. É mesmo esta leitura que oferecemos para a primeira parte, porque daqui a pouco arranca a segunda parte.
0: Vamos acompanhar para e passo. Anuar, leitura dessa primeira parte.
1: Jogo de sentido único entre as formações do Ferroviário de Maputo e também da Liga Desportiva de Maputo. Domínio intenso e quase constante por parte da turma locomotiva, que levou bastante tempo até conseguir o golo que conduz ao intervalo a vencer por uma bola zero, golo desapontado por intermédio de Telidor já ao minuto 44 desta primeira parte. Portanto, a formação da Liga Desportiva de Maputo fez pela vida, tentou defender-se como pôde. A verdade manda dizer é que a maior capacidade técnica, a maior capacidade física, a maior capacidade atlética da formação do Clube Ferroviário de Maputo complicou, e de que maneira, as contas da Liga Desportiva de Maputo. Tanto mais que à meia hora de jogo o técnico da formação da Liga acabou mesmo por tirar o Tembi e o Ivaristo, que eram as pontas de lança para as entradas de Cândido e de Nadir, mas nem por isso as coisas assim viraram-se para o lado da Liga Desportiva de Maputo. Portanto, resultado de 1-0, praticamente obtido no final desta primeira parte. Enfim, um resultado justo, fez pela vida o Ferroviário e sai, portanto, a vencer para o intervalo. Arbitragem de Simões Guambe, nada a apontar, técnica e disciplinarmente.
0: Muito bem, Dias.
3: Sim, rapidamente, Jaimita, um jogo sem muita história, o nota dominante, a Guia Especiais tenta de alguma forma surpreender o seu adversário, mas já a mais-valia do Xingal de Teto com uma equipa um pouco mais adulta, verdade também que está a ser um Xingal de insípido fundamentalmente no capítulo de concretização, até porque não criou assim grandes sabores à defesa da equipa de Águias Especiais. 0-0 justo, perante um trabalho de arbitragem excepcional, o quarteto de arbitragem, o trio que veio de Manica, tem levado a cabo um bom trabalho. Para já, Águias Especiais, Gelo Xingal de Teto, daqui por alguns instantes começa a partida, ou seja, começa a segunda parte. Reata este 0-0, Águias Xingal de Teto.
0: Até já, Xaxai.
7: Então, numa altura em que, tal como dissemos, estamos em tempo de intervalo com este 0-0, ou seja, 0 para o Ferroviário de Gaza, 0 para o Incomate de Chinavan. Um jogo que tem marcas. Zandamela conta tudo. Há um Gakama, perdulário, simpático com o Incomate de Chinavan, por aquilo que nós vimos.
8: Na verdade, o Gakama do Ferva de Gaza acabou por ser a estrela desta primeira parte, a estrela pela negativa, por todas as coisas que o Ferva de Gaza podia estar a sorrir, a ter saído vitorioso, mas na primeira parte não aconteceu, em três situações, duas das quais consecutivas, numa delas em que ele teve frente a frente, cara a cara com o guarda-redes, mas quis não sei o que fazer, fintar o guarda-redes, e foi acabou ser completamente perdulário e perder essa oportunidade. Portanto, o Ferroviário de Gaza tem que se queixar neste momento de não estar a vencer a primeira parte, tudo isso porque o seu ponta de lança, o Lhakama, foi absolutamente esbanjador, foi absolutamente impaciente, foi absolutamente sem qualquer cabeça, portanto, e nessas situações realmente acaba por aborrecer todo mundo. Vimos aqui tanto os adeptos do Ferroviário de Gaza, portanto, completamente aborrecidos porque não contavam com essas situações. O Incomate, esse, tem que se contentar com essa situação, porque, na verdade, deve ter sofrido três golos, mas o Incomate, portanto, no início do jogo, ainda desfrutou de algumas oportunidades, mas depois o jogo também foi baixando. Temos que confessar que a meio da primeira parte o jogo tanto subiu de tom, alguma velocidade, mas depois disso esse nível foi baixando, e não diríamos de uma forma característica, mas para todos os efeitos o jogo foi baixando, e isso acabou por prejudicar aquilo que esperava deste espetáculo.
7: Muito obrigado, Zandamela.
8: Mas deixe-me só dizer que em relação à equipa de arbitragem que veio de Inhambane, portanto, conduzida pelo senhor Andino Jafar, portanto, se vendo ao longo desta primeira parte.
7: Está tudo dito, Jaimito. Daqui a pouco voltamos para narrar o que vai acontecer do resto dos 45 minutos que faltam aqui no campo do Ferroviário de Gás. Até já.
0: Obrigada. Daniel?
5: Exato, Jaimita. Foi uma primeira parte bem disputada, com o Ferroviário da Beira a superiorizar-se no relevado. Entretanto, a academia está a praticar um bom futebol também, mas que não foi suficiente para contrariar o poderio do Ferroviário da Beira. Este Ferroviário que vence por 2-0 com golos de Chester e Lau King no minuto 45. Um resultado justo e bem apitado por este trio que veio da cidade de Tete: Osmane Barbosa e o árbitro principal, António Makwati e Farouk Kouf. Voltamos daqui a pouco na segunda parte.
0: Até já. HCB.
9: Jaimita, uma primeira parte em que só o momento Rafik pode dizer melhor por aquilo que foi a produção de jogo.
10: Bom, resultado justo a reparar para aquilo que aconteceu dentro dos 45 minutos. A União Desportiva de Songo foi mais ofensiva durante este jogo, mais vezes, com mais perigo, a baliza do guarda-redes do Mutupus de Gurue, ao passo que a equipa forrasteira chegou uma e única vez aos 10 minutos com lance de bola parada por intermédio de Rock, aquele livre em que valeu a pronta intervenção do guarda-redes Fazito. Dali para adiante foi só e só a União Desportiva de Songo, e como resultado disso fez os dois tentos por intermédio de Gomes, um bis que surgiu o primeiro golo aos 39 minutos, aos 29 minutos queria dizer, e o segundo apareceu aos um pouco mais tarde. E quanto à equipa de arbitragem, esta equipa de arbitragem até o momento tem sabido ser e estar, não influenciou no resultado final. A ver, vamos no,
11: deixa lá que
10: na segunda
11: falar
10: parte,
11: ter
10: em conta que a União Desportiva de Sonco tem quatro jogadores a fazer exercício de aquecimento.
11: Estás a mover?
10: Obviamente que Doutor Razak vai querer lançar alguns jogadores para esta segunda parte. Do lado forasteiro, a equipa técnica não está satisfeita com o desempenho dos seus atletas, a ter em conta que entraram a jogar taco a taco, de pé de igualdade, mas aos 30 minutos baixou de rendimento, o que deu a hipótese da União Desportiva de Songo fazer os dois golos desta primeira parte.
9: Portanto, Jaimita e ouvintes, tudo dito para esta primeira parte. Voltaremos para narrar o filme da segunda parte entre, para já, União Desportiva de Songo 2, Mutupes de Gurue 0.
0: Muito bem, até já, e cuida-se. Arlindo Manjate, seja bem-vindo. Mesmo a tempo de fazer a leitura da primeira parte.
12: Sim. Muito boa tarde, Jaimita. Boa tarde, ouvintes, porque as partidas já principiaram em diversos campos aqui no Costa de... Também já estamos com os primeiros 16 segundos da segunda parte, 0-0 entre o Costa de Sol e o Estrela Vermelha. Partida em que o Costa de Sol entrou até agora, assumiu as despesas do jogo, o Estrela Vermelha recuou, encolheu-se um bocado, e isto porque o Costa de Sol não dava muito espaço, mas de qualquer das formas dizer que o Estrela foi em alguns momentos espreitando um contra-ataque que não surtiu muito efeito. O Costa de Sol até teve duas situações para abrir o ativo. Não vou me alongar muito, estamos com 50 segundos desta segunda parte, 0 Costa de Sol, 0 Estrela Vermelha, numa arbitragem que não merece reparos, pelo menos, dizia eu, primeira parte no 0-0 entre o Costa de Sol e o Estrela Vermelha.
0: O palco é todo seu.
12: Numa altura em que o Costa de Sol vai se beneficiar do pontapé de canto, bola movimentada na direção de Ali Abudo, que entrou nesta segunda parte a substituir o camisola número 23, o Foia. Também entrou o Nelly, camisola número 18. Entrou o Degri. O Nelly substituiu o Nelson. O Degri, vou tentar pesquisar aqui nas minhas cábulas para tentar perceber o lugar de quem terá entrado o Degri.
11: É numa altura em que o jogador da equipa da Costa do Sol vai empurrando ali de qualquer maneira. Atenção, tentativa de cruzamento, corta primeiro o Gervásio, ganha o Estrela, vai movimentar, a bola fica no pé direito de João Bundo, ensaia um remate fraco e a bola é devolvida pela defensiva do Estrela. Vai na direção do número 18, é o Nela, acaba por ir para o chão, sem falta, diz o juiz da partida, sai o Estrela, sai o Danito, bola movimentada, era para o Camisola, na direção do número 7, o Ticho, e o jogador da equipa do Estrela Vermelha está no interior da área da marca de grande penalidade, aproxima-se de Luyang, guarda-redes do Estrela, está deitado, portanto, nesta altura que estão decorridos os primeiros quase 3 minutos da segunda parte, 0 a 0 entre o Costa Sol e Estrela Vermelha, Jaimita, partida interrompida e chamada equipa médica do Estrela Vermelha.
0: Obrigada, Arlindo Majato. São 15 horas e 7 minutos. Deixa-me perguntar a Fernando Dias se já iniciou a etapa complementar desse Águias Especiais Sofala 0, Xingala 0. Pelos vistos, não. Campo da HCB, já iniciou a etapa complementar?
4: Ainda não, Jaimita.
0: Obrigada, Sualpo.
5: Exato, estamos com 45 segundos desta segunda parte. 0 Academia, 2 Ferroviário da Beira.
0: Obrigada, Frin. Xai Xai. Ferroviário de Nacala.
2: O campo do Ferroviário de Nacala, estamos neste momento com 7 minutos da segunda parte. O resultado está 1-2, ou seja, 0 para o Desportivo de Nacala e 1 para a formação do Ferroviário de Nampula. O golo dos locomotivas da chamada Capital do Norte foi assinalado por Simone, camisola 17, aos 2 minutos desta segunda parte. Continua 0 Desportivo de Nacala e 1 Ferroviário de... ou seja,
0: é o contrário. Sim,
2: 1 Ferroviário de Nampula, numa altura em que houve substituição na equipa do Desportivo de Nacala. Danilson deu lugar ao Abdul, Beto deu lugar ao Fernandino, depois deste golo sofrido.
0: Muito bem. Municipal de Pemba? Não. Ficamos na Sualpo.
5: Exato, na Sualpo. Estamos com 2 minutos desta segunda parte. 0 Academia, 2 Ferroviário da Beira. Mas também aqui anunciar a alteração de xadrez por parte da Academia. Saiu Arlindo, entrou Leo e saiu também Suleimani, entrou camisola 8 Odi. Numa altura em que o Ferroviário da Beira ensaia mais uma jogada de ataque, corta a linha defensiva da turma da Academia. É o Odi. Odi tentou passar, não passa na olha. Ferroviário da Beira aqui na direita. É o Mar. É Maré. A bola é cortada e é lançamento para a turma do Ferroviário da Beira. Vai ser o camisola 3. Amorim com a bola colada nuca. Amorim vai lançar aqui no meio-campo, defendido pela turma da Academia de Futebol de Chimoio. Vence por 2-0. Golo de Chester e de Lau King. Olha, Amorim já lançou, solicita o Chester. Chega a primeira defensiva, não chega não. O Chester tenta controlar o esfera, a bola transpõe a linha final. Ponta, pé de canto para a turma do Ferroviário da Beira. Aqui na direita, do lado onde está a claque do Ferroviário da Beira. Olha, a bola já colocada na marca. Vai ser o camisola 7, Maré. Maré, calmamente, vai ali colocar a bola. Já tocou curto para o seu companheiro de equipa. É para o Chester. Chester que faz, joga novamente para Maré. Maré tenta passar, não passa não, corta a defensiva, recuperou Maré, levanta a cabeça, joga atrasado para Amorim. Amorim o que faz? Pisa na bola, bate para lá na dianteira, olha o Chester, pode sair, chega primeiro o guarda-redes da turma da Academia. A bola já foi batida muito rapidamente, solicita o camisola 11, camisola 11 domina da turma da Academia. É na substância de Tacunha. Tacunha o que faz? Travado em falta, ponta bem livre, a beneficiar a turma da Academia de Futebol de Chimoio. A entrada do meio campo defendido pela turma do Ferroviário da Beira. A bola já colocada na marca. Vai ser o camisola 5 responsável da execução. Chama-se Pile. Olha o jogador do Ferroviário da Beira já caído no relevado, na tentativa de consumir algum tempo. E o árbitro já solicita a equipa ou o assagista, porque o guarda-redes Cremildo é sozinho, é verdade, acabou caindo. Deve estar a contorcer-se de dores, gemida. Estamos com o jogo interrompido e o massagista agora a ser solicitado pela equipa da arbitragem aqui no campo da Sualpo.
0: Tatanha.
2: Em Nampula, na Cala, concretamente estamos agora com 55 minutos desta segunda parte. Continua 1 a 0 a favor da equipa do Ferroviário de Nampula. Lançamento para esta formação locomotiva da chamada Capital do Norte. Lado da bancada Sol vai ser executado propriamente por Turras. Cabeção número 9 nas costas. Assim já executou ali para o Nazir. Nazir devolve para Turras e depois Turras bateu tudo contra o seu adversário. A bola aparece mais uma vez para além da linha lateral. É aqui onde a equipa do Ferroviário de Nampula perdeu a finalíssima da Taça de Moçambique, fase provincial, a favor da equipa do Ferroviário de Nacala, redimindo-se aqui contra esta formação desportiva de Nacala, estes canarinhos que estão a liderar o Nampulense na sua edição 2026 Série A. Lá vai seguir a equipa do Ferro de Nampula, 13 nas costas, é o jogador Barui, de formação da equipa locomotiva da chamada Capital do Norte, perdeu a bola para o seu adversário, esta que toca para além da linha lateral. Vai haver arremesso para a formação locomotiva da chamada Capital do Norte, quando está neste momento com 50, mais 6 minutos transcorridos desta etapa, cumpre vai vencendo a turma de lá da capital do norte. Ferroviário de Nampula, 28 nas costas, vai executar o lançamento, no caso é uma bote, executa o lançamento para lá um pouco mais de frente para o marcador do golo, que vai valendo aqui no campo do Ferroviário de Nacala, 1 a 0 a favor da equipa do Ferroviário de Nampula. Bateu ali um pouco mais atrasado, é para de novo uma bote e depois já recupera a formação desportiva de Nacala. Os canarinhos vão seguindo, ainda estão no seu terreno defensivo, batida a bola com muita clareza para o metro contrário para o jogador 9 nas costas, no caso concreto, é o atleta que recentrou, é o Abdul, então ali simula a primeira, a segunda, deu um pouco mais atrasado para o Brito, Brito está frente a frente com o seu adversário, camisa número 20 nas costas de o Alex, e depois Alex consegue ganhar, a positiva, deu ali para o Alex. Alex, senhora, deixa um pouco mais atrasado. É para o capitão desta formação locomotiva da chamada Capital do Norte, no caso é o Nazir. Nazir simulou a primeira, a segunda, bateu tudo, para o metro contrário, o cabeçamento defensivo. E depois, mais um outro do jogador da equipa do Desportivo de Nacala. Agora, 57 minutos, atenção, vai para o ataque Ferroviário de Nampula, corta a defensiva, recupera. É o Xelito, vai invadir a área, invade a área, sim, senhora, do lado direito, conforme ataca a sua equipa. E depois, aparece ali o defensor Fernandinho da equipa do Desportivo. Não é Fernandinho, foi no caso o Remane, deixou ali um pouco à esquerda para o seu companheiro, depois deixa para o 23 das costas, equipado de tudo, para o metro contrário, frente a frente ali ao Deco, conseguiu passar, não conseguiu nada passar contra o Deco e depois deixa ali o Turras. Turras está no grande círculo, muda de flanco para o lado esquerdo, no treino defensivo do contrário é o jogador 13, Bari, deixa um pouco mais atrasado, é para o seu companheiro, depois aparece primeiro, sem entrar do Fernandinho, a atirar ali para a direita.

0: O jogador 4 nas costas da equipa do Ferroviário de Nampula é o Deco. E depois já viu cartolina amarela. Atenção, agarra com as redes. É Acácio. Estamos com 13 minutos desta segunda parte. Agora 14 desta segunda parte. 59 minutos. O resultado ainda continua a dar vantagem a favor da formação do Ferroviário de Nampula. 1 para o Ferroviário de Nampula, 0 para a equipa do Desportivo de Nacala. Lançamento para a formação do Desportivo de Nacala. Vai ser mesmo do lado do Macada Sol para o seu companheiro. Depois a bola resvala para além da linha lateral. Não resvalou, não, porque foi devolvida pelo jogador da equipa do Ferroviário de Nampula. No caso é o capitão, é o Nazir. Sim, senhora, deixa ali um pouco para o seu companheiro. A bola devolvida para o treino defensivo da equipa do Desportivo de Nacala. É o camisola número 3 nas costas. Chama-se Remane. Remane vai bater. Forma clara para o metro contrário. Houve interseção de Turras, mas a bola foi a caixa torácica do jogador da equipa do Desportivo de Nacala. Mas indicação do senhor Alexandre. Não, Abacar Murchid, primeiro assistente, de que houve falta a favor da equipa do Ferroviário de Nampula. Numa altura aqui vai se testemunhar a primeira substituição na equipa do Ferroviário de Nampula. Barry vai dar lugar a mais um jogador da formação da equipa do Ferroviário de Nampula, no caso Milton, para lhe dar mais vida o ataque da equipa do Ferroviário de Nampula. Já partiu, pontapé livre, é o jogador 21 nas costas da equipa do Ferroviário de Nampula. Deu ali passo curto para o seu companheiro, depois devolvida a bola para a Mesa. Mesa bateu tudo de forma diagonal para o lado direito e treino defensivo da equipa do Desportivo de Nacala. E depois é o Desportivo de Nacala que recupera por Azulinho. Azulinho bateu, a bola viaja pelo ar para os pés do recém-entrado. Do recém-entrado, camisão número 2 da equipa do Ferroviário de Nampula, é o Milton. Milton deu para o seu companheiro, depois devolveu para o Milton. Já invadiu a área, pode rebatar ao lado. Que grande perigo! Seria o segundo para a formação do Ferroviário de Nampula.
1: Passou
0: ao lado. Estamos agora, Jamita Majaia, caro ouvinte do canal Desportivo da Rádio Moçambique, neste simultâneo com a Antena Nacional, com 15 minutos e meio. O resultado ainda continua: 0 Desportivo de Nacala e 1 para o Ferroviário de Nampula.
1: Obrigada, Tatanha. Tempo e resultado no Afrim?
2: 6 minutos, segunda parte. 1 Ferroviário de Maputo, 0 Liga Desportiva também de Maputo.
1: Obrigada, Municipal de Xaxai. Tempo e resultado?
3: Segunda parte, 0 para o Ferroviário de Gaza, 0 também para a equipa do Incomate de Chinavar.
1: Costa do Sol?
4: Sim, Costa do Sol, eu quase que interrompia ao Tatanha, porque são daquelas informações que devem ser pontuadas no momento em que elas acontecem. No Costa do Sol vai ter que se aguentar nesta, por enquanto.
1: Arlindo? Bem, enquanto os técnicos melhorem as condições técnicas, Municipal de Pemba, tempo e resultado. Municipal de Pemba. Atenção ao microfone. Atenção ao microfone. Sim.

0: Machano, Machano, atenção ao microfone. Bem, vou pedir aos técnicos para que melhorem as condições no Municipal de Pemba. Vamos então saber tempo e resultado Municipal da Beira.
1: Estamos com 11 minutos, estamos na segunda parte, mantém-se o 0 a 0. Xangal de Tete tentou nesta segunda parte, pelo menos nos primeiros 2 minutos, controlar o jogo, teve uma grande oportunidade para marcar, não o fez. Enquanto a resposta, a equipa de Águias Especiais também tentou despeitear a defesa por trás, fundamentalmente o guarda-redes também na cara da baliza. Apareceu justamente o Estevão não conseguir então introduzir o centro no fundo da baliza sob a responsabilidade de Ananias. 12 minutos, segunda parte, 0, Xangal de Tete, 0, Águias Especiais da Beira.
0: Obrigada, campo da HCB.

0: tarde mantém-se União Desportiva de Songo 2, Mutupes de Gurua 0.
1: Muito bem, Suampo.
2: 12 minutos e meio, 0 Academia, 2 Ferroviário da Beira. Um choque agradável de se ver esses meninos a tocarem a bola, meus senhores. Bom jogo de futebol, Chaibita.
1: Bola em Xexá.
3: Já estão transcorridos precisamente 12 minutos desta segunda parte. Mantém-se o resultado em 0, tanto para o Ferroviário de Gaza, 0 também para o Incomate de Chinavane. Aproveito só porque vamos rolar aqui a bola, momentaneamente interrompido, mas é tempo também para perguntar ao Santos Andamela que jogo estamos a ver nessa segunda parte, mas pelo que me parece as equipas estão mais encaixadas já.
4: Ou encaixada, mas também acordando para a chuva. A chuva, drasticamente, porque aquilo que tínhamos visto na primeira parte, principalmente a meio dessa primeira parte, prometia alguma espetacularidade, mas nesta segunda parte o jogo baixou drasticamente. Aqui, digamos que é uma situação de salve-se quem puder. Portanto, a equipa que conseguir marcar o golo provavelmente seja a vencedora, mas até aqui o espetáculo está muito, muito, muito pobre.
3: Exato, vamos agora à bola. Vai ser pontapé de rede para a turma contrária, que é do Incomate, do Ferroviário de Gaza. Bola já batida na projeção lateral da área, lado esquerdo, vai sair na sua zona defensiva. Bola lateralizada, mas depois ali há um corte da equipa contrária. Vai insistir o Ferroviário de Gaza lá direito. Está ali o jogador do Ferroviário, já tentou lateralizar, mas depois aparece ali a controlar a turma do Incomate de Chinavane. Vai procurar sair do seu meio campo defensivo. Bola batida, é para o capitão, já recolheu. Meteu cá para a esquerda, era para o camisão número 11, sim, deixou ali, é para o seu companheiro ainda da defensiva, vai tentar sair o Incomate, está apertado, sem muitas linhas de passe, agora sim levanta lá para frente, é só brasa à direita, vai, corre ali, chega primeiro, o corte do stopper da turma de Ferroviário, é lançamento, é para o Incomate no meio terreno contrário, bola ali, atrasada, mas está ainda a jogar no meio terreno contrário, lá direito, pode tirar cruzamento, sai do 1, depois bate a bola, resvala no corpo do adversário e sai para além da lateral, é lançamento, é para Incomate, projeção lateral da área, lá direito, cruzamento tirado, a bola resvala aí no corpo do adversário, corta ali depois o camisão número 2, é o Rico, vai tentar sair o Ferroviário, tal como disse o Zandamela, esta turma locomotiva está um pouco nesta altura acanhada, vai o Incomate de laranja, vai tentar subir, é do lado esquerdo, corta a defensiva contrária para além da lateral, novo lançamento, agora para a camisão número 21 vai ser o Jaime, já arremessou para o seu companheiro, está lá no meio terreno contrário, levanta para a área, cabeceamento, corta a primeira defensiva, vai tentar sair o Ferroviário, sai sim, é do lado esquerdo, vai correr ali, o stopper contrário deixou ali a bola, é para o seu companheiro, vai ainda levantar sobre a asa esquerda, corta ali a defensiva do Incomate Chinavane, que já sai a jogar, vai ali, está na zona do grande círculo, já meteu ali para o corredor central, cortou a defensiva contrária, a bola volta para o Incomate Chinavane, bola batida cá para a esquerda, vai correr, é só uma projeção da área, é o Jaime, está com a bola, tem ali um companheiro, digo, um adversário pela frente, mas prefere atrasar. É para o capitão da equipa, está na zona central, ainda no meio terreno contrário, está ali, já rodopiou, é com o pé direito, levanta para entrar da área, corta ali, ofensiva do Ferroviário, vai sair agora a turma locomotiva, que não consegue, não sai, mas é falta sobre o jogador da turma locomotiva, Zanoela. Se as coisas continuarem assim, há que dizer que esse jogo pode ir ao prolongamento, mas ainda é cedo.
4: Não, prefiro não apostar no prolongamento, lamento, ainda há muito tempo por jogar. Temos estado a ver no campeonato de unidade de futebol, jogos dessa natureza, que depois, no fim e até no tempo de compensação, que temos golos. E aquilo que realmente os adeptos do Ferroviário de Gaza esperam, que a sua equipa seja vitoriosa. Mas há aqui também alguns adeptos do Incomate que novamente torcem para que a sua equipa chegue à vitória, sabendo que este é o único jogo, portanto não teremos dois jogos, na primeira nem a segunda volta.
3: Exato, vamos a jogo. Está ali a equipa do Incomate a subir, há uma falta sobre o jogador do Incomate de Chinavane. Vai ser para o capitão da equipa, é livre. Está ali caído, portanto chama pela assistência o jogador do Incomate de Chinavane. Jaimita, jogo temporariamente interrompido aqui, mas está tudo bem agora, vamos seguir, está ali o capitão, já tem a bola, vai ali, o camisão número 15, é sim senhor, o Altino, já bateu de forma vertical, é para o seu companheiro lá do outro lado, lá direito, Ali a receber o tiro de cabeça, mas ali é o adversário que capta a bola. Atenção, olha o Ferroviário na direita, curta defensiva contrária para além da linha lateral. Vai ser lançamento para o turma locomotiva de Gaza. É para o Mazuzzi, já arremessou, é sobre a direita, está lá na pressão lateral da área, vai passar por um, já passou, deixou ali para o adversário, já sai, agradece a turma de Incomato no ataque. Olha ali, é falta sobre o jogador do Incomato de Chinavá. Sai a primeira cartolina.
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0: Deus pessoas! Oh, Deus pessoas! Eu lá e agora xingar e eu te tremadei com a minha mãe, com a vida pessoal. Sou o estádio principal, que me pergunta de como me ama. Ribe! Ah, Deus pessoas! Vixe, no bacão, só lá, como eu vou xingar e eu te tremadei. Nisso, a não ser que eu não chore, ninguém entende.
1: Ei, pode ver meu filho.
0: É o Gemildo.
1: A copia, a palha, xingar o atete.
0: É o Gemildo.
1: Capitão. Capitão. Capitão Funho,
0: ei,
1: dia da moça.
0: Capitão é o
1: de
0: Hermenegildo. É
1: Cante segundo comando.
0: É o Gemildo.
1: Hermenegildo. De momento. 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

0: As notícias a seguir apresentadas por Simon Cowboy. Simon, boa noite.
1: Sérgio Kisamuli, ouvinte, muito boa noite. O presidente da Frelimo apela à sociedade ao reforço da vigilância, face ao que considera serem inimigos do desenvolvimento do país. Daniel Chapo falava hoje em Maputo, durante uma visita à sede nacional da Organização da Mulher Moçambicana e da Organização da Juventude Moçambicana, duas organizações sociais do partido, no âmbito da monitoria e do acompanhamento do funcionamento dos órgãos de base. Na ocasião, Chapo destacou que a unidade, o trabalho e a vigilância constituem pilares essenciais para o progresso e o desenvolvimento de Moçambique.
2: Vigilância. Vigilância, porque o inimigo do desenvolvimento e o inimigo da paz do povo moçambicano tem várias formas de agir. E uma das formas de agir é calúnia, difamação, desinformação e também andar a criar, principalmente nas redes sociais, desinformações, manipulações ao povo moçambicano. Mas o povo moçambicano está atento 24 sobre 24 horas, de segunda a segunda, e sabe o que quer.
1: Presidente da Frelimo, Daniel Chapo, falando hoje em Maputo após a visita às organizações sociais do partido. Moçambique continua a registrar progressos no cumprimento das ações dos Objetivos de Desenvolvimento Sustentável, apesar dos choques provocados, sobretudo pelo terrorismo e mudanças climáticas. A posição foi defendida esta sexta-feira em Nova Iorque pela Ministra das Finanças, no Fórum Político de Alto Nível das Nações Unidas, durante a apresentação da 2ª Revisão Nacional Voluntária de 2026. Carla Louveira referiu que os progressos alcançados resultam da introdução de reformas em diferentes áreas de governação, com vista a melhorar as condições de vida das comunidades.
3: The overview of the progress result of the SDG 2026 shows a global...
4: Moçambique destaca progressos claros na coordenação, integração e localização dos ODS. Contudo, o financiamento continua a ser o maior desafio. O progresso é desigual. Registam-se avanços na água, nas parcerias e na ação climática, enquanto há retrocessos na indústria e na governação, particularmente na participação das mulheres em cargos de decisão. Na componente de água potável e saneamento, registra-se um crescimento no acesso nacional à água em 62,3% e no acesso ao saneamento em 37,4%.
1: Ministra das Finanças Carla Louveira, intervindo esta sexta-feira na sede da ONU em Nova Iorque, no Fórum Político de Alto Nível das Nações Unidas. Gabinete Provincial de Combate à Corrupção em TET intensifica medidas de combate à corrupção nas áreas relacionadas com a exploração de recursos minerais e a migração. A jornalista Adriano Biquiwan.
5: O porta-voz daquela instituição disse que, quanto ao setor da migração, a prioridade vai para a realização de palestras nos postos de travessia localizados nas regiões limítrofes com as repúblicas da Zâmbia, do Zimbábue e do Malawi. Cândido Wilson falou à Rádio Moçambique por ocasião da passagem do Dia Africano de Combate à Corrupção, que hoje se assinala por ocasião da Semana Africana de Combate à Corrupção, que se comemora neste sábado. Diversas atividades foram realizadas com destaque para a Tenda da Justiça e palestras sobre os malefícios deste fenômeno. Da cidade de Tete, Adriano Biquiwan.
1: Polícia na cidade da Beira apreende uma arma de fogo que havia sido furtada a um empresário local, Benícia Fayan.
6: Foram também detidos dois suspeitos, os quais ter-se-iam introduzido na viatura do empresário, que se encontrava estacionada à beira de uma estrada, tendo levado, além de uma pistola, telemóvel e outros bens pessoais. Depois disso, o grupo teria tentado vender a arma por 15 mil meticais no mercado do Maquinino. O plano só não correu bem, porque a polícia, após receber uma denúncia, foi ao local e deteve os suspeitos, conforme declarou o porta-voz da PRM em Sofala, Honório Chimbo. Um dos detidos contou que o carro tinha uma porta aberta, sem ninguém no interior. O grupo pretendia apenas furtar o celular que estava à vista, mas, ao entrarem na viatura, depararam-se com uma pistola. Da cidade da Beira, Benícia Fayani.
1: no estrangeiro, o naufrágio de uma lancha que transportava turistas ao largo da ilha de Phu Quoc, no sul de Vietnã, fez este sábado pelo menos 15 mortos. A bordo da embarcação seguiam 36 pessoas, sendo 32 turistas indianos e 4 tripulantes, estando ainda a ser apuradas as causas do acidente. A imprensa local refere que 21 pessoas foram resgatadas e transportadas de urgência para o hospital, duas das quais em estado grave. Fechamos com o tempo. A cidade de Tete poderá registrar amanhã 32 graus centígrados de temperatura máxima. Sete-se Quelimane com 29 graus. Beira e Pemba 28. Nampula 27. Chimoio e Xai-Xai em Embano e Vilanculo 26. Maputo 25. E por fim Lixinga deverá chegar este domingo aos 23 graus centígrados de temperatura máxima. Próximas notícias pontualmente às 19 horas e 30 minutos no Jornal da Noite. 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
8: Tamara com Vampango Azato em Chivirana Maputo. Tenas 18 horas na 6 minutos.
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2: É sábado, é 11 de julho do ano 2026. A emissão Língua Oficial Portuguesa marca presença a partir desse instante até muito próximo das 21 horas. E por ser sábado, às 19 horas, teremos o Jornal de Sofala na sua segunda edição do dia. Às 19 horas e 11 minutos, vamos abrir o espaço de publicidade até às 19 horas e 30 minutos, à altura em que estabeleceremos o contacto com os nossos colegas da Antena Nacional para a atualização das notícias do país e do mundo. Às 20 horas, por ser sábado, teremos aqui os amigos jovens da Rádio com o Superativo. Às 21 horas, serviço noticioso em cadeia nacional. Meu nome é Santana Bílio, vos faço companhia nesse espaço de emissão até às 21 horas. É porque nós somos o Rádio e chegamos ao seu receptor nas seguintes frequências. 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E, desde já, chamamos a sua especial atenção à escuta do Jornal de Sofala, que tem a assinatura de Filipe Jorge e Rogério Matralha. A vossa atenção.
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0: Mais de 4 mil crianças com necessidades educativas especiais foram identificadas e matriculadas este ano letivo na província de Sofala. A polícia, na cidade da Beira, em Sofala, apreendeu uma arma de fogo que havia sido furtada a um empresário local. Assuntos em destaque na segunda edição do Jornal de Sofala da Rádio Moçambique de hoje, 11 de julho de 2026. Está na companhia de Felipe Jorge na edição e apresentação e Rogério Matraia na mesa de som. Boa noite e boa audição. Mais de 4 mil crianças com necessidades educativas especiais foram identificadas e matriculadas este ano letivo na província de Sofala. Os estudantes estão distribuídos por 1.021 escolas, das quais 141 são inclusivas. A informação foi avançada pelo representante da Direção Provincial de Educação de Sofala num debate radiofônico promovido pela Rádio Moçambique. Martinho Alexandre disse que a situação reforça os avanços da educação inclusiva, mas também evidencia a necessidade de expandir os estabelecimentos de ensino preparados para responder às exigências deste grupo. Martinho Alexandre explicou que, apesar dos progressos, o desafio continua a ser o reforço do número de escolas inclusivas, a formação de professores especializados e a disponibilização de materiais didáticos adequados para assegurar uma aprendizagem de qualidade. O responsável sublinhou que o setor vai continuar a ampliar e a melhorar as condições para que nenhuma criança fique fora da escola por causa da deficiência ou necessidade educativa especial.
1: Estão matriculados em várias escolas. Ao nível da província de Sofala, temos um total de 1.021 escolas, dentre as quais 141 são escolas inclusivas e duas temos as escolas especiais, sendo duas ao nível da província. Estamos a referir à Escola Especial número 3 e o Instituto dos Deficientes Visuais da Beira. Para fazer a educação inclusiva constitui-nos como um desafio. Asseguramos que as aulas estão a decorrer sem nenhum sobressalto, uma vez que, em parceria com alguns financiadores ou os parceiros, nós temos capacitado alguns professores em exercício, professores que estão nas salas de aulas. Temos feito a capacitação para atender este desafio, em parceria, por exemplo, com a Light for the World. Temos realizado as capacitações em metodologias e práticas pedagógicas inclusivas, sobretudo em língua de sinais de Moçambique, grafia braille e assistências em tecnologias, neste caso assistivas. Agora, temos certos desafios, sobretudo nas zonas rurais, em que uma e outra escola não está muito, muito bem preparada para receber estas crianças, sobretudo com deficiências visual e auditiva.
0: Com mais de 4 mil crianças com necessidades educativas especiais matriculadas, Sofala consolida os esforços rumo a uma educação para todos. O Estado em Sofala sofreu no primeiro semestre deste ano um prejuízo que ultrapassa os 18 milhões de meticais por causa da corrupção, tal como reporta Santos Nunes.
2: A PRM, o Conselho Municipal da Beira, Saúde e Educação são instituições que se destacam em termos de corrupção a nível da província. No geral, registra-se um crescimento do número de processos ligados a este tipo de crime, com enfoque no abuso de cargo, peculato e simulação de competências. No primeiro semestre deste ano, foram tramitados em Sofala pouco mais de 90 processos contra 80 do mesmo período do ano passado. A informação foi divulgada esta sexta-feira pela diretora do Gabinete Provincial de Combate à Corrupção, Eleodora Yantumbo, por ocasião da passagem do Dia Africano de Luta contra a Corrupção.
3: Para que toda instituição pública seja livre deste mal, tem que começar com o exemplo do seu superior hierárquico. Sem que o superior hierárquico seja exemplar, seja íntegro, honesto e, acima de tudo, probo, não temos como vigiar aos nossos subordinados, aos nossos subalternos. É necessário que nós, como dirigentes, possamos ser o exemplo. Nós, como dirigentes, possamos cumprir ou pautar pela cultura de prestação de contas. É necessário que nós possamos responsabilizar acima de tudo. Porque se nós não formos a fazer, estaremos a agir como cúmplices destes crimes dentro das nossas instituições.
2: O governador de Sofala, Lourenço Bulha, diz que a corrupção tem consequências reais nos cidadãos e aumenta as desigualdades sociais.
4: O combate à corrupção não é uma atividade exclusiva da administração de justiça. Por isso, saudamos a todas as instituições públicas e privadas, incluindo as pessoas do bem, que de forma singular se recusam a praticar ou a entrar em esquemas corruptos por entenderem que ferem os princípios éticos e morais e é prejudicial para a construção de uma sociedade justa e harmoniosa.
2: O governador de Sofala, Lourenço Bulha, defendendo o combate cerrado à corrupção.
0: A polícia na cidade da Beira, em Sofala, apreendeu uma arma de fogo que havia sido furtada a um empresário local, tal como reporta Benícia Fayane.
5: Foram também detidos dois suspeitos, os quais ter-se-iam introduzido na viatura do empresário que se encontrava estacionada à beira de uma estrada, tendo levado, além de uma pistola, telemóvel e outros bens pessoais. Depois disso, o grupo teria tentado vender a arma por 15 mil meticais no mercado do Maquinino. O plano só não correu bem, porque a polícia, após receber uma denúncia, foi ao local e deteve os suspeitos, conforme declarou o porta-voz da PRM em Sofala, Honório Chimbo.
6: Será que eu apelo para todos aqueles cidadãos que foram portadores de arma de fogo para a defesa pessoal, que apresentem-se ao comando provincial da PRM de Sofala para proceder com o registro da mesma, e aquele que estiver devidamente registado e percebendo que a sua licença já expirou, também apelamos para que se dirija ao comando provincial da PRM para renovar a sua licença. O proprietário da arma é um cidadão, é um agente econômico, a sua licença estava devidamente regularizada, mas chamamos a atenção para aqueles que tenham uma arma de fogo em sua posse e esta não esteja devidamente licenciada para o seu uso. Apelamos mais uma vez para que se dirijam às autoridades competentes, que neste caso é o comando provincial da PRM.
5: Um dos detidos contou que o carro tinha uma porta aberta sem ninguém no interior. O grupo pretendia apenas furtar o celular que estava à vista, mas ao entrarem na viatura, depararam-se com uma pistola.
0: Na reta final da segunda edição do Jornal de Sofala da Rádio Moçambique, vamos a outras notícias da nossa redação.
7: Maria Estrela, a vice-presidenta do Tribunal Supremo, Matilde de Almeida, afirma ser urgente que se ultrapasse o problema da superlotação dos estabelecimentos penitenciários no país. Uma das soluções apontadas pela magistrada é a aplicação das penas alternativas à prisão, que têm vindo a ser definidas por vários círculos da sociedade. Para a vice-presidenta do Tribunal Supremo, que falava a jornalistas na Beira, é preciso que os juízes sejam audazes e criativos na aplicação dos mecanismos legais perante a superlotação das cadeias. O Estado em Sofala sofreu no primeiro semestre deste ano um prejuízo que ultrapassa os 18 milhões de meticais por causa da corrupção. A PRM, o Conselho Municipal da Beira, Saúde e Educação são as instituições que se destacam em termos de corrupção a nível da província, segundo a diretora do Gabinete Provincial de Combate à Corrupção, Eliodora Nhantumbo. No geral, registra-se um crescimento no número de processos ligados a este tipo de crime, com enfoque no abuso de cargo, peculato e simulação de competências. Para terminar, dois homens estão detidos por suspeitas de esfaquear uma jovem de 19 anos durante um assalto na via pública na cidade da Beira. A vítima ficou ferida com gravidade e teve de ser internada na unidade dos cuidados intensivos do Hospital Central da Beira. O crime ocorreu em maio e desde então os suspeitos eram procurados pela polícia. O porta-voz da PRM em Sofala, Honório Chimbo, explicou que após registar a ocorrência, a corporação incitou diligências que culminaram na detenção dos dois suspeitos.
0: Com com as notícias da nossa redação, colocamos ponto final à segunda edição do Jornal de Sofala da Rádio Moçambique, onde tivemos como principais assuntos mais de 4 mil crianças com necessidades educativas especiais foram identificadas e matriculadas este ano letivo na província de Sofala. A polícia, na cidade da Beira, em Sofala, apreendeu uma arma de fogo que havia sido furtada a um empresário local. Receba um forte abraço de Felipe Jorge, que editou e apresentou, e Rogério Macalha sonorizou. Boa noite.
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9: Isso é nós, precisamente 19 horas e 11 minutos. 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

0: Boa noite. Governo aponta a expansão da corrente elétrica e a industrialização como prioridades para alcançar os objetivos de desenvolvimento sustentável. Moçambique quer reduzir a taxa de uniões prematuras de 41% para 27% até 2044. Procuradoria-Geral da República diz ser necessário aprofundar a investigação sobre a atribuição da concessão mineira da zona de 6 carros no distrito de Vanduza, em Manica, palco de conflitos e poluição de rios. No estrangeiro, naufrágio de uma lancha que transportava turistas ao largo da ilha de Pukok, no sul do Vietnã, fez este sábado pelo menos 15 mortos. São estes os destaques do Jornal da Noite. A edição é de sábado, 11 de julho de 2026, Dia Mundial da População. Hoje é também Dia Africano de Combate à Corrupção. É igualmente a noite em que a Noruega e a Inglaterra defrontam-se em busca de um lugar nas meias finais do Mundial de Futebol 2026. Musa Gigali está na sonorização e Simon Cabue na edição e apresentação. Frelimo afina a máquina em preparação da 11ª Conferência Nacional de Quadros, que tem lugar em agosto próximo em Chimoio, na província central de Manica. A liderança do partido exige que o encontro mobilize os membros simpatizantes e os moçambicanos em geral. Cláudio Duan.
1: O presidente do partido Frelimo quer uma participação massiva e ativa dos membros desta formação política na 11ª Conferência Nacional de Quadros a realizar-se de 21 a 23 de agosto na cidade de Chimoio, em Manica. Daniel Chapo explica que ao nível das bases foram eleitos delegados que vão participar na conferência.
2: Portanto, os camaradas que vão participar nesta 11ª Conferência Nacional de Quadros têm a legitimidade de participarem porque foram eleitos pelos órgãos do Partido Frelimo, desde a célula, círculo, localidade, zona, distrito, província. É assim que deve e se organizam as conferências nacionais deste glorioso Partido Frelimo. Por isso, camaradas, quero mais uma vez dizer que nós, como a Frelimo, somos um partido organizado, estruturado, desde a base até o topo.
1: O presidente do partido Frelimo falava hoje em Maputo na visita à sede das organizações sociais da Frelimo, nomeadamente a Organização da Mulher Moçambicana e da Juventude Moçambicana. Daniel Chapo disse que a visita às organizações sociais do partido é feita no âmbito do reforço das bases desta formação política.
2: Camaradas, a nossa presença aqui está no âmbito do trabalho que estamos a fazer da reestruturação do nosso partido, do reforço das bases do partido, no âmbito do princípio da Frelimo, de que a vitória prepara-se. A organização e a preparação dessa vitória, camaradas, começou logo depois das nossas vitórias de 2023-2024.
1: O presidente do partido Frelimo reconheceu que as organizações sociais do partido são determinantes para a vitória nos pleitos eleitorais. Daniel Chapo disse que a Frelimo só vence as eleições graças ao trabalho das organizações sociais do partido.
2: E hoje viemos visitar a sede das nossas organizações sociais, OMM ou JM, e ainda vamos visitar a CLIN, os nossos combatentes libertadores desta pátria, para fazer perceber aos camaradas e ao povo moçambicano que as vitórias da Frelimo são vitórias que são organizadas. Por isso, disse aqui aquilo que estamos a fazer como partido rumo às nossas vitórias 2028-2029. E quem traz as vitórias na Frelimo são as nossas organizações sociais.
1: Presidente do Partido Frelimo, Daniel Chapo, na visita às setes das organizações sociais do Partido Frelimo, nomeadamente a Organização da Mulher Moçambicana e da Juventude Moçambicana.
0: Depois da nota dominante hoje no que a política diz a respeito, o Jornal da Noite abre espaço agora para notas de caráter socioeconómico. Governo aponta a expansão da corrente elétrica e a industrialização como prioridades para alcançar os objetivos de desenvolvimento sustentável. Jornalista Gerson Jamice.
3: Moçambique deve continuar a apostar na expansão da corrente elétrica e na industrialização, visando criar maior robustez da economia nacional. Para o efeito, o governo continua a trabalhar na mobilização de parceiros para o financiamento de projetos destas áreas de investimento. É uma garantia dada esta sexta-feira em Nova Iorque pela Ministra das Finanças no Fórum Político de Alto Nível das Nações Unidas. Durante a apresentação da segunda revisão nacional voluntária de 2026, Carla Louveira destacou que as áreas de energia e industrialização apresentam um desempenho positivo na implementação dos Objetivos de Desenvolvimento Sustentável.
4: On the affordable and clean energy, SDG 7. The report commends the efforts made by the Mozambique.
5: No capítulo das energias renováveis, registamos avanços significativos, mas ainda persistem desafios. A taxa nacional de eletrificação registra crescimento significativo, sobretudo nas zonas rurais, em 35,8%, com a aposta nas energias renováveis. Há ainda processos nas infraestruturas e conectividade em 85% com a expansão da rede de telefonia. A estratégia de industrialização PRONAI e as zonas económicas especiais constituem motores do desenvolvimento.
4: The promotion of a productive investment, technological innovation and climate resilient infrastructure.
3: Louveira apontou ainda progressos alcançados no capítulo da saúde, educação, acesso à água potável, não obstante aos desafios em algumas áreas, tais como...
5: Primeiro, transformação económica inclusiva para reduzir a pobreza, o desemprego juvenil e a informalidade, criando emprego digno e ampliando oportunidades para os jovens. Segundo, reforço do capital humano e dos serviços sociais, especialmente na saúde, educação, água e saneamento. Terceiro, mobilização de recursos para implementar a Estratégia Nacional de Desenvolvimento Climático e fortalecer os sistemas de alerta precoce. Quarto, investimento em dados e digitalização, melhorando o quadro nacional de indicadores dos ODS e das estatísticas administrativas. Quinto, financiamento sustentável e parcerias com maior mobilização de recursos internos e externos. Sexto, promoção e proteção social inclusiva, igualdade de género e acesso equitativo aos serviços e oportunidades.
3: O Fórum Político de Alto Nível das Nações Unidas tem como mote monitorar de perto os 17 Objetivos de Desenvolvimento Sustentável, fazer apresentação de progresso local e juntar governantes, cientistas e representantes da sociedade civil para criar regras e encontrar ideias novas para um futuro sustentável.
0: É neste contexto que o governo aponta a expansão da corrente elétrica e a industrialização como prioridades para alcançar os Objetivos de Desenvolvimento Sustentável, um desenvolvimento cuja materialização passa pela mitigação de vários problemas sociais, entre os quais as uniões prematuras, aqui à luz da Estratégia Nacional de Desenvolvimento. Jornalista Ignacio Gamay já tem as metas bem definidas.
6: O governo pretende reduzir até 2024 a taxa de casamentos prematuros de 41% para 27% no âmbito dos esforços para combater um dos principais fenómenos que continua a comprometer o desenvolvimento das raparigas. Para alcançar esta meta, o Executivo vai expandir a implementação do projeto Eu Sou Capaz, uma iniciativa que já beneficiou mais de 600 mil raparigas em todo o país, através de ações de empoderamento, permanência na escola e prevenção de uniões prematuras. A informação foi avançada este sábado no distrito de Cahorabassa, em Tete, pelo ministro da Planificação e Desenvolvimento, Salim Valá, nas cerimónias centrais das celebrações do Dia Mundial da População.
7: Queremos um desenvolvimento que chegue às zonas rurais, mas também às zonas urbanas. Um desenvolvimento que reduza a pobreza, que reduza as desigualdades sociais e espaciais e que seja inclusivo e sustentável. Um desenvolvimento que não deixa ninguém para trás, porque um país só cresce verdadeiramente quando o seu povo cresce.
6: Por sua vez, a representante do Fundo das Nações Unidas para a População em Moçambique, Nélida Rodrigues, afirmou que, apesar dos desafios, o país continua a registrar progressos assinaláveis em diversos indicadores ligados à população e ao desenvolvimento.
8: O nosso papel é assegurar que os jovens tenham capacidade, apoio e oportunidade para poderem fazer as suas próprias escolhas.
6: Já o governador de Tete, Domingos Viola, explicou que o aumento da população exige maior investimento em setores estratégicos para que o potencial demográfico se transforme num verdadeiro fator de desenvolvimento.
7: Na província de Tete foram alocados, distribuídos 127 kits para o autoemprego, beneficiando cerca de 350 jovens de diversos estratos sociais.
6: As festividades do Dia Mundial da População no distrito de Cahorabassa foram marcadas por uma feira agropecuária onde estavam expostas as potencialidades da província de Tete.
0: E na província de Nampula, a mais populosa de Moçambique, o que marca o Dia Mundial da População, jornalista Olívio Mateus? Boa noite.
9: Boa noite. A província de Nampula, mais populosa do país, celebra o Dia Mundial da População com um olhar às uniões prematuras e gravidezes precoces. Nampula vem registrando cada vez mais uma elevada taxa de natalidade, o que, segundo as autoridades governamentais, impactam as projeções de assistência à população na provisão de serviços. Por isso mesmo, nas cerimônias provinciais do Dia da População, que tiveram lugar no posto administrativo de Nanhupurio, no distrito de Mugavolas, o governador de Nampula, Eduardo Abdullah, lançou um vigoroso apelo para o combate cerrado às uniões prematuras e gravidezes precoces nas comunidades.
10: Vamos passar a mensagem. Escola sim, casamento cedo não. Estamos a fazer casar as nossas filhas. Não, antes de crescer. Deixar as nossas crianças crescerem, tornarem-se adultas, estudarem, saber ler e escrever e elas escolherem o seu próprio marido.
9: Eduardo Abdullah disse que o governo tem projeções para assegurar que a população tenha uma vida regrada e condigna, mas é preciso que as famílias façam planeamento, sobretudo dos jovens.
10: O governo da província assume aqui, diante do povo, o compromisso de continuar a abrir portas. Vamos continuar a construir escolas e a apetrechar centros de saúde e abrir furos de água, a apoiar quem quer empreender e apoiar as famílias mais vulneráveis. Porque quando um jovem está bem, a família está bem. E quando a família está bem, Nampula desenvolve.
9: Este ano coloca o jovem como figura principal a ser empoderada para constituir uma família, um mundo que deseja, justo e cheio de esperança.
0: É neste contexto que Nuniassa, governadora provincial, lançou um vigoroso apelo à juventude. Jornalista Raimundo Batola.
11: A governadora de Nuniassa desafia a juventude desta província a abraçar as iniciativas do governo que visam ao rápido crescimento e desenvolvimento da província. Judith Massengel disse que dos mais de 2.425.000 habitantes da província de Nuniassa, 42% são jovens de idade compreendida entre 15 a 35 anos, daí que convida a aderirem os diversos fundos que o governo direciona a este grupo social. A governadora de Nuniassa lançou este desafio este sábado na Vila Municipal de Mandimba, nas cerimônias do Dia Mundial da População, tendo sublinhado que a esperança do desenvolvimento da província reside na juventude.
12: A nossa expectativa é que cada um contribua com ações, promovam entendimento coletivo, a coesão social, solução inclusiva e capazes de responder às aspirações da nossa população jovem.
11: Em mensagem, a população do distrito de Madimba reconheceu os esforços empreendidos pelo governo moçambicano na melhoria da vida das comunidades, tendo apontado como exemplos a expansão da rede sanitária, escolar, energia elétrica da rede nacional e a implementação do Fundo de Desenvolvimento Econômico Local.
13: Encorajamos Sua Excelência o Presidente da República, Daniel Francisco Chapo, a continuar a convidar empresários nacionais e estrangeiros para investirem no nosso distrito e no país em geral, pois são estes investimentos que garantirão emprego para a nossa juventude.
11: A entrega de enxovais aos três primeiros bebês nascidos este sábado na maternidade do Centro de Saúde de Mandimba, marcha nas principais artérias da vila de Mandimba, alocação de 5 carrinhas de roda e 3 pares de canadianas a pessoas com deficiência, realização de feiras agrícolas e de saúde, marcaram as celebrações do Dia Mundial da População na Vila Municipal de Mandimba, na província de Nuniassa.
0: Onde a governadora desafia os jovens a abraçarem as iniciativas governamentais a que visam o crescimento e o desenvolvimento. De igual destinador e ao mesmo destinatário, é feito um idêntico apelo na província de Gaza. Horácio Dengo.
14: A governadora de Gaza desafia os jovens a assumirem suas capacidades de transformar o mundo e com vista ao seu empoderamento para garantir um futuro justo e de esperança. Margarida Mapanzani Chong diz que perante as atuais desigualdades e conflitos e incertezas, os jovens devem manter estes desafios como a esperança para torná-los fortes e impulsionadores da mudança rumo ao empoderamento. A governante falava este sábado no distrito de Mapai, nas cerimônias alusivas ao Dia Mundial da População, onde fez o jus ao lema desta data, segundo o qual empoderar os jovens para que constituam a família que desejam um mundo justo e cheio de esperança.
15: Neste Dia Mundial da População, renovemos o nosso compromisso de criar um ambiente onde cada jovem possa sonhar, crescer e constituir a família que deseja, com segurança, responsabilidade e esperança. Investir nas pessoas, especialmente na juventude, significa investir num futuro mais justo, inclusivo e sustentável. Convidamos todos presentes a refletirem sobre o papel de cada cidadão, instituição e governo.
14: Na ocasião, o Fundo das Nações Unidas para a População, FUNUAP, para sair do governo, disse que para o sucesso do desafio de empoderar os jovens para responder ao lema deste ano das celebrações do Dia Mundial da População, é necessário a adoção de políticas adequadas para o efeito. É o que disse a coordenadora provincial do FUNUAP em Gaza, Arlete Congolo.
16: Maximizar os investimentos na juventude é garantir uma resiliência demográfica para o nosso país. Esse caminho passa por garantir o acesso à educação, emprego, serviços dignos de saúde sexual e reprodutiva. O Fundo das Nações Unidas para a População trabalha com atores governamentais, parceiros de desenvolvimento e iniciativas de empregamento de jovens.
14: Além de discursos de ocasião, as celebrações do Dia Mundial da População em Gaza foram igualmente marcadas pela entrega este sábado de enxovais a 3 bebês que nasceram nesta data pela governadora Margarida Mapanzani Chong.
0: Continuam preocupantes os casos de mortes por complicações de parto na província de Maputo. O jornalista Rigoberto Chissano apresenta a seguir os números que ilustram esta tendência.
17: Na província de Maputo prevalecem os casos de mortalidade materna devido a complicações durante ou depois do parto. Dados do setor de saúde na província de Maputo indicam que, do ano passado a esta parte, 25 mulheres perderam a vida por conta de complicações no parto. A falta de maternidade e casas mais espera em algumas unidades sanitárias é tida como uma das principais causas da mortalidade materna nesta região do país. O facto é que algumas mulheres em estado de gestação são obrigadas a percorrer longas distâncias para o parto, o que resulta em situações de partos nas residências. O governador da província de Maputo reconheceu que das 126 unidades sanitárias existentes na província, 27 não têm maternidade e muito menos casas mais espera. Manuel Ture, que falava na inauguração de uma maternidade e casa mais espera no distrito de Magude, destacou ser a aposta do executivo a criação de condições para reverter o cenário.
18: A saúde materna e neonatal constituiu uma prioridade do governo de Moçambique, assim como do governo de todo mundo. É aqui que se garante a continuidade da humanidade, é aqui que se garante a continuidade de um país, a continuidade de raças, de grupos étnicos e continuidade de família.
17: As obras de construção dos dois empreendimentos que vão beneficiar a cerca de 30 mil habitantes foram financiadas pela empresa petrolífera italiana Eni, que explora a Área 4 na Bacia do Rovuma, província de Cabo Delgado. Na ocasião, a diretora-geral da petrolífera italiana Eni, em Moçambique, Macra Clabres, disse que a sua empresa abraçou o setor de saúde na província de Maputo e vai dar resposta à preocupação da falta de maternidades e casas mais espera neste ponto do país.
19: Nós temos projetos de saúde, não só no âmbito assim local, como o Centro de Casa de Mãe Espera, mas também trabalhamos com o Centro Dreams, aí no Zimpeto, para a prevenção do cancro do colo do útero e no cancro da mamá. E também temos um projeto sobre a prevenção do cancro da mamá. Vamos a entregar, isso vai chegar em alguns tempos, em alguns meses, um mamógrafo que a província de Maputo ainda não tem.
17: A cerimônia de inauguração de uma maternidade de Casa Mãe Espera no distrito de Magu teve réplica nos centros de saúde de Moamba e Chinavani com a entrega de empreendimentos similares. Rigoberto Chissano, da Autarquia da Batola.
0: Procuradoria-Geral da República diz haver necessidade de se aprofundar a investigação sobre o processo de atribuição da concessão mineira na zona de 6 carros no distrito de Vanduza, em Manica, com vista a esclarecer as circunstâncias em que o título foi concedido. O posicionamento foi tornado público no fim da visita de trabalho do Procurador-Geral da República, Américo Letela, à província de Manica. Nesta visita, foram recolhidos novos elementos junto dos garimpeiros e dos seus representantes. Daniel Oliveira.
20: Segundo o porta-voz da visita da Procuradoria-Geral da República a Manica, Ângelo Matus, é necessário aprofundar a investigação para esclarecer os contornos da atribuição da concessão mineira junto das entidades competentes. Ângelo Matus disse que durante a deslocação à zona dos 6 carros, a equipa da Procuradoria constatou que mais de 10 mil pessoas desenvolvem atividades mineiras de forma informal numa área de cerca de 5 hectares. A instituição reconhece que a exploração do ouro sustenta milhares de famílias, mas alerta para os riscos da atividade, como acidentes, degradação ambiental, trabalho infantil e a circulação de dinheiro de origem desconhecida.
21: Neste local há mortes que ocorrem, circulam abultadas somas de dinheiro. Então é uma atividade informal que precisa de uma abordagem muito cuidadosa, que deve envolver, para além do Ministério Público, outras instituições do Estado. Então, o que foi feito foi registrar esses elementos, por forma que na abordagem que vamos fazer com outras instituições do Estado, o Governo, entre outros, possamos de forma rápida encontrar uma solução.
20: A Procuradoria-Geral da República defende uma atuação coordenada entre as instituições do Estado para reduzir os impactos ambientais e garantir que a exploração dos recursos minerais decorra em conformidade com a lei.
0: Em Pemba, declara-se tolerância zero à corrupção. O edil Satar Abdul Ghani diz que esta declaração já começou a surtir efeitos. Jornalista Kadri Buana.
22: Sem revelar o número, Satar Abdul Ghani, autarca de Pemba, deu a conhecer que alguns funcionários que se envolveram em atos de corrupção foram atuados, tendo culminado com a expulsão do aparelho do Estado. Pediu aos munícipes, no sentido de denunciarem as autoridades contra funcionários do Conselho Municipal que se envolverem aos esquemas de corrupção.
23: Nós somos pessoas que estamos aqui para desencorajar, queremos combater a corrupção e se existir um envolvimento de um técnico do Conselho Municipal, por favor, denuncie e nós vamos tomar as devidas medidas. Nós já estamos a expulsar funcionários do Conselho Municipal que não queriam mudar o comportamento e faziam atos de corrupção assentados nos mercados, cobrar de forma ilícita, emitir faturas falsas. E nós já estamos a tomar medida. Alguns funcionários já foram expulsos e nós vamos ainda continuar.
22: O presidente do município de Pemba alertou também aos munícipes que não caiam nas mãos de burladores que se fazem passar de autoridades municipais, publicando nas redes sociais informações falsas de oferta de emprego, cobranças de dinheiro, entre outros esquemas de burla.
23: Nós entendemos a vulnerabilidade que a nossa população vive nos dias atuais, falta de emprego, oportunidades de financiamento e capacidade de fazer negócio, e qualquer ação de burla que acontece, muitas das vezes aquele munícipe pacato, humilde, acaba caindo nessas burlas. Mas nós estamos a desencorajar, estamos a pedir para a população passar a denunciar, nos forneceram os contactos e a equipe de segurança da Cernic, entre outros, passarem a fazer o trabalho e identificar.
22: Satar Abdul Ghani, presidente do Conselho Municipal da cidade de Pemba, em Cabo Delgado.
0: Polícia da República de Moçambique, na cidade de Maputo, reitera o seu compromisso no reforço da ordem e segurança públicas. É neste contexto que a PRM organizou hoje uma parada operacional destinada a intensificar o patrulhamento, bem como neutralizar os autores de vários tipos de crime. Laurinda Manica.
24: Pretende-se com a ação fortalecer a livre circulação de pessoas e bens nas artérias da capital do país. O porta-voz do comando da PRM na cidade de Maputo, Daniel Macuacua, fez saber que a ação visa igualmente revitalizar planos operativos com destaque para Tindene, Cambota e Colômbia.
25: Podemos destacar alguns dos planos operativos, como é o caso do plano operativo Tindene, que é o plano geral, que visa efetivamente desencadear todas as ações visando a manutenção da ordem pública, portanto, no geral.
24: Daniel Makwakwa referiu ainda as ações em curso com vista a mitigar a sinistralidade rodoviária.
25: Em relação à sinistralidade rodoviária, vai permitir com que se intensifiquem as operações de roadblock, autostop, a cessação da revista a ser efetuada nas viaturas, no sentido de evitar que a sinistralidade rodoviária continue a acontecer. Falo dos acidentes de viação e as suas consequências.
24: A fonte sublinhou que a PRM na cidade de Maputo continua a privilegiar o diálogo polícia-comunidade com vista a mitigar assaltos, roubos, furtos, homicídios e outros tipos de crime.
25: Temos já potenciado e ou intensificado a realização das reuniões de parceria polícia-comunidade. Temos já nos reunido de forma permanente com as estruturas dos bairros, onde de lá colhemos algumas informações que, na hora das vezes, informação esta nos faz chegar e ou identificar as bocas do fumo, por um lado, e daí conseguirmos desmantelar.
24: Porta-voz do comando da PRM na cidade de Maputo, Daniel Makwakwa.
0: No estrangeiro, o naufrágio de uma lancha que transportava turistas ao largo da ilha de Phu Quoc, no sul do Vietnã, fez este sábado pelo menos 15 mortos. A bordo da embarcação seguiam 36 pessoas, sendo 32 turistas indianos e 4 tripulantes, estando ainda a ser apuradas as causas do acidente. A imprensa local refere que 21 pessoas foram resgatadas e transportadas de urgência para o hospital, duas das quais em estado grave. E no desporto, a Noruega bate-se esta noite diante da Inglaterra no prosseguimento dos quartos de final do Mundial de Futebol 2020. O jogo tem início às 23 horas de Moçambique. O vencedor da partida irá defrontar nas meias-finais, na próxima quarta-feira, o vencedor do jogo Argentina-Suíça, que se realiza na madrugada deste domingo, portanto, quando forem 3 horas da manhã. A primeira meia-final da prova já está definida, Espanha-França. O jogo tem lugar na terça-feira. Já reposam na sua terra natal os restos mortais de Lionel Majonga, administrador de Mekuburi, em Nampula. Os restos mortais de Majonga repousam na sua terra natal, em Funyanuru, na província de Inhambane. Horácio Romão.
1: No velório, amigos, colegas e familiares enalteceram as qualidades deste dirigente, que, dentre vários cargos, foi secretário provincial da OJM em Inhambane, chefe do posto administrativo sede no distrito de Morrumbeni e administrador de Mekuburi, na província de Nampula. O governador de Inhambane, Francisco Pagula, indicou que o malogrado foi um dirigente íntegro que inspirou muitos jovens.
2: Cada etapa da sua vida foi marcada pelo mérito e pela vontade de servir, tornando-se uma referência para muitos jovens que nele viam um exemplo de disciplina e esperança num futuro construído através de esforço e honestidade.
1: A primeira secretária do Comitê Provincial da Frelimo em Inhambane, Adélia Makukuli, disse no último adeus a Lionel Majonga que o partido perdeu um homem valente.
3: Foi nomeado chefe do posto administrativo de Morrumbeni Sede, tarefa que exerceu com muita dedicação e sentido de missão. As qualidades demonstradas na gestão do posto administrativo e a sua forma simples de lidar com o povo concorreu para a sua nomeação ao cargo de administrador do distrito de Mukubur, província de Nampula, função que exerceu até a data da sua morte. Quadro incansável que lutava sempre pelo melhor desempenho das suas funções, militante íntegro, que sempre respondeu positivamente os desafios da Frelimo.
1: Os amigos afirmam que a partida precoce de Lionel Majonga deixa-lhes com corações atribulados.
4: Da longa jornada que trilhamos, deixa-nos com uma tristeza enorme que com o tempo transformar-se-á em saudade. Pois aqueles que amamos verdadeiramente nunca desaparecem totalmente, mas sim mantêm-se vivos nos nossos corações.
1: Elogio fúnebre a Lionel Majonga, administrador de Mekuburi, falecido última terça-feira no Hospital Central de Nampula. Horácio Romão, Inhambane.
0: Fechamos com o tempo. A cidade de Teatro irá registrar amanhã 32 graus centígrados de temperatura máxima, seguida por Quelimane com 29 graus, Beira e Pemba 28, Nampula 27, Chimoio, Xai-Xai, Inhambane e Vilanculo 26, Maputo 25 e, por último, de acordo com a INAM, Lixinga deverá ser este domingo a cidade mais fresca de Moçambique, com 23 graus centígrados de temperatura máxima. É o fim do Jornal da Noite. Em nome de uma vasta equipa que o tornou possível, despedem-se Moussa Gigalib, que esteve na sonorização, e Simon Cabo na edição e apresentação. Boa noite e continuação de um bom fim de semana.

0: Moçambique, em especial o nosso amigo fiel que não troca a Rádio Moçambique por nada. Esta noite chegamos com energia, com ideias e com muito conteúdo para ti. Boa noite, Cássia.
1: Boa noite, Sakina, e que energia boa que trazemos esta noite, não é? Isto porque o tema de hoje tem tudo para nos manter acordados e a pensar.
0: Amigo ouvinte, muito bem-vindo ao Superativos, o programa que todos os sábados te faz companhia das 20 horas até bem perto das 21 horas. Este espaço é da Malta Jovem. Por isso, não desligues o teu receptor em momento algum.
1: Para esta edição, temos Cássia Chiara e Sakina Jamal na apresentação, Didier Kumbana na sonorização, Santos Golonga na coordenação e a Jurema Bové na reportagem. E hoje, o tema é o autoemprego, um assunto que está mesmo na boca do mundo.
0: Porque todos os dias ouvimos falar sobre desemprego, falta de vagas e concursos públicos que não chegam nem à metade da juventude desempregada. E hoje queremos virar esta conversa ao contrário e perguntar: e se fosses tu mesmo a criar estas oportunidades?
1: Isso mesmo! Vamos falar sobre o que é o autoemprego, porque cada vez mais jovens estão a apostar nele e o que é necessário para dar este passo com confiança.
0: Mas como sempre, amigo ouvinte, teremos os grandes espaços que já conheces. A nossa reportagem com a Jurema Bové, a sugestão de leitura com a Neide Virgílio, o artista da noite, que nesta edição será apresentado por mim, Sakina, e muitas músicas tops para manter-te ligado aos Superativos.
1: Então, Sakina, já que o tema de hoje é sobre criar o seu próprio caminho, vamos começar por criar um melhor ambiente para esta conversa. Sakina, o hit de hoje é teu.
0: Amigo ouvinte, vamos agora acompanhar a música do Kim Marques, Viva Nyonga. E olha que com essa música aprendo a ser empreendedor aqui no programa.
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0: de volta aos Superativos. Espero que tenhas gostado deste momento musical. Estamos a transmitir a partir dos estúdios da Rádio Moçambique, emissor provincial de Sofala. E hoje, o nosso tema é o autoemprego.
1: Então, Cássia, vamos começar pelo básico. O que é, afinal, o autoemprego?
0: Muito simples, Sekina. O autoemprego é quando uma pessoa cria o seu próprio posto de trabalho ao invés de depender de uma entidade ou empresa para lhe contratar. Ou seja, és tu o teu próprio patrão.
1: E isso pode acontecer de várias formas. Pode ser através de um pequeno negócio, de um serviço que prestas, de uma atividade artística, agrícola, tecnológica ou até mesmo digital. O que importa é que és tu quem cria a oportunidade.
0: E não penses que o autoemprego é apenas para quem não encontrou o emprego. Cada vez mais jovens estão a optar pelo autoemprego de forma consciente e estratégica, porque veem nele mais liberdade, mais potencial de crescimento e mais alinhamento com os seus talentos.
1: Exatamente, e em Moçambique, onde o mercado formal de trabalho ainda não consegue absorver todos os jovens que chegam no mercado anualmente, o autoemprego torna-se não apenas uma opção, mas muitas vezes uma necessidade real.
0: Amigo ouvinte, agora vamos abordar uma questão que está sempre no centro das conversas entre os jovens. Na atual época, é mais importante focar-se no autoemprego ou numa formação técnico-profissional?
1: Esta é uma das perguntas do momento, Cássia. E a resposta honesta é: não precisa de escolher um ou outro. Na verdade, os dois caminhos podem e devem andar juntos.
0: Pois é, Sekina. Uma formação técnico-profissional dá-te competências específicas, dá-te uma base sólida para atuar numa área, seja ela eletricidade, construção civil, costura, informática, culinária, gestão ou tantas outras.
1: E essas mesmas competências são o combustível do autoemprego. Um jovem que sabe soldar não precisa de esperar que alguém o contrate. Pode montar o seu próprio espaço de serralharia, pode prestar serviços a particulares, pode, em suma, criar uma pequena empresa.
0: E o mesmo vale para quem aprende cabeleireiro, para quem tem formação em agronomia, para quem domina o design gráfico ou ainda quem sabe reparar telemóveis. A formação técnica é uma porta de entrada excelente para o autoemprego.
1: Mas é importante também dizer que o autoemprego exige muito mais do que competências técnicas. Exige capacidade de gerir, de comunicar, de resolver problemas e de planear. Por isso, nunca pares de aprender, amigo ouvinte.
0: Muito bem dito, Sekina. E a formação académica também tem o seu valor. Ter uma licenciatura numa área que te apaixona pode abrir-te portas que não imaginavas. O que conta é que uses o teu conhecimento de forma criativa e proativa.
1: Em suma, forma-te, aprende e depois coloca esse conhecimento

0: Olá, malta jovem, seja bem-vindo ao espaço de reportagem. Eu sou Jurema Bové e hoje saí para as ruas para conversar com a camada juvenil sobre um tema muito, mas muito interessante. Fique atento. Olá, o que é autoemprego para ti?
1: Eu acredito que o autoemprego é quando alguém cria tipo, o seu próprio negócio. Tipo, quando ele trabalha por si só, como pode ser? Ele não tem patrões, trabalha por conta própria. Exemplo de pessoas que estão no mercado, que têm mercearias, etc.
0: E qual é a importância?
1: Acredito que a importância do emprego faz com que as pessoas não dependam de serem empregadas. Porque vendo as condições, as circunstâncias que nós temos no país hoje, é difícil. O emprego está escasso. Então, para não vermos jovens marginalizados, eu acredito que tinha que haver mais eventos ou palestras que incentivassem jovens à procura de autoemprego, autoempreender.
0: Será que existe uma diferença de autoemprego e empreendedorismo?
1: Acredito que não, porque autoemprego, tanto empreendedorismo, acredito que são as mesmas coisas. Se você está auto-empregado, você está a empreender, tá? De um jeito, não. Acredito que é tudo a mesma coisa.
0: Muito obrigada.
2: Afonso.
0: Afonso, o que é autoemprego para ti?
2: Autoemprego para mim, por exemplo, o que nós estamos aqui neste local a fazer, montar uma banca, e eu sou mestre de reparação de celulares, não presto contas a ninguém, não tenho que dar satisfação a ninguém, sento, amanheceu, desceu, venho arrumar, estou a trabalhar no final do dia, estou a largar, vou para casa. É um autoemprego que eu criei para mim. Procurei uma banca, chaves, pus, estou a montar LCDs. Por mim, isso é um autoemprego.
0: E qual é a diferença de autoemprego e empreendedorismo?
2: Empreendedorismo é algo que a gente faz, por exemplo, nas feiras, nas escolas, eu submetido a comprar bolinhos, sei que é para irmos revender na feira. Enquanto que autoemprego é algo que você cria, é fixo para si, onde você amanhece todos os dias, sabe dizer que eu vou trabalhar no CIPX, você tem um local próprio para ter autoemprego.
0: E qual é a importância do autoemprego?
2: A importância do autoemprego é que primeiro é benéfico para ti mesmo, não precisa de pedir favor a ninguém, não precisa de ser apoiado, você não precisa sentir oprimido, que precisa de um 10, um 20, tem que pedir favor família, não. Precisa de dinheiro para tratar seus assuntos, precisa de dinheiro para pagar a tua escola, você largou, amanheceu, tomou banho, foi sentar no teu outro emprego, não vai sair no final do dia sem pelo menos uns 100, 200 medicais. Isso para mim é benéfico.
0: Olá, seu nome?
3: Fahim Sharif.
0: O que é autoemprego para ti?
3: Autoemprego é uma forma de trabalho em que a própria pessoa pode criar a sua fonte de rendimento, trabalhando por conta própria, sem depender de um contrato, trabalho ou uma empresa.
0: E será que existe uma diferença de autoemprego e empreendedorismo? Se sim, qual é?
3: Sim, existe uma diferença que autoemprego, a pessoa trabalha, principalmente trabalha para si mesmo. E empreendedorismo, a pessoa cria e desenvolve um negócio com potencial de crescimento.
0: E qual é a importância do autoemprego?
3: Autoemprego reduz o desemprego, gera e rende melhoria e qualidade da vida.
0: Muito obrigada. Olá, seu nome?
4: Braulio Fazenda.
0: Braulio, o que é autoemprego para ti?
4: Autoemprego, na minha visão, é uma forma de trabalho em que a pessoa cria a sua própria atividade profissional.
0: E qual é a importância?
4: Para mim, a importância do autoemprego, acho que o autoemprego permite que as pessoas tenham independência financeira.
0: E será que existe uma diferença entre autoemprego e empreendedorismo?
4: Eu acho que há algumas, mas o autoemprego, o objetivo principal do autoemprego é gerar rendimento próprio, enquanto que o empreendedorismo, o objetivo é de criar valor e expandir um negócio.
0: Olá, seu nome?
5: Edmilson.
0: Edmilson, o que é autoemprego para ti?
5: Alguém que empreende, né? Mas decidiu abrir uma sua coisa, uma sua loja. Yeah, então ele está a criar já autoemprego. Ele já tem as fontes, então ele já põe na sua loja. Então já é uma referência, né?
0: E qual é a importância do autoemprego?
5: Epa, você não depende muito das pessoas, né? Então, você já tem uma coisa própria, uma coisa fixa.
0: Este foi o espaço de reportagem feita por mim, Jurema Bové. Até a próxima.

0: Obrigada, Jurema, por essa reportagem tão rica. É bom ouvir as vozes dos nossos jovens sobre este assunto. E ficou claro que há muita vontade, mas também muitas dúvidas.
1: E é justamente para esclarecer essas dúvidas que estamos aqui esta noite. Vamos agora falar dos benefícios do autoemprego para a camada jovem. E há muito para dizer, Cássia.
0: Vamos lá, então. O primeiro grande benefício é a independência financeira. Quando és autoempregado, o resultado do teu esforço vai diretamente para a tua carteira. Não há teto salarial e não há limite definido por um contrato.
1: Exatamente. E o segundo benefício é a flexibilidade. Podes organizar o teu tempo, podes trabalhar a partir de casa, podes ajustar o teu ritmo às tuas necessidades. Isso é especialmente importante para jovens que ainda estudam ou que têm responsabilidades familiares.
0: O terceiro benefício que quero destacar é o desenvolvimento pessoal. Quando geres o teu próprio negócio, és obrigado a crescer. Tens de aprender a negociar, a comunicar, a resolver problemas, a lidar com clientes. Estas são competências de vida que se leva para sempre.
1: E o quarto é a criação de impacto. Um jovem autoempregado não cria trabalho apenas para si. Com o tempo, pode criar empregos para outros, pode impulsionar a sua comunidade, pode inspirar quem está ao seu redor.
0: Em Moçambique, temos exemplos lindos de jovens que começaram com muito pouco e hoje têm negócios que empregam dezenas de pessoas. A semente foi uma ideia, um talento, uma decisão de arriscar.
1: Se só agora ligaste o teu rádio, estás a ouvir o Superativos, um programa de jovem para jovem, aqui pela Rádio Moçambique, emissor provincial de Sofala. Esta noite falamos sobre o autoemprego.
0: E agora chegamos a um dos momentos que eu mais gosto desta noite. Vamos falar dos mitos e verdades sobre o autoemprego em Moçambique. Porque há muitas ideias por aí que precisam ser desmontadas.
1: Vamos lá! Número 1. Só se torna autoempregado quem não consegue arranjar emprego. Cássia, verdade ou mito?
0: Mito total. Como já dissemos, há cada vez mais jovens qualificados que escolhem o autoemprego por opção estratégica. Muitos recusam empregos formais para investir nos seus próprios projetos. A escolha do autoemprego pode ser uma decisão de poder, não de desespero.
1: Número 2. Preciso de muito dinheiro para começar um negócio? Verdade ou mito?
0: Grande mito. Hoje existem negócios que começam com um capital mínimo. Um telemóvel pode ser o início de um negócio de entregas, de fotografia, de conteúdo digital, de venda online. O que conta mais do que o dinheiro inicial é a criatividade e a persistência.
2: Ué, praia, Gingoni, Bondeiro, cerâmica.

0: Número 3. Autoemprego é instável. Nunca sabes quanto vais ganhar. Tem alguma verdade aqui?
1: Este tem uma parte de verdade, sim. No início há de fato uma incerteza. Mas com planeamento, com uma carteira de clientes sólida e com boa gestão financeira, o autoemprego torna-se tão ou mais estável do que um emprego formal. E o potencial de crescimento é muito maior.
0: Muito bem dito. Número 4. Em Moçambique não há condições para o autoemprego. Isso é verdade?
1: Mito. Existem programas de governo e de organizações internacionais que apoiam jovens empreendedores com formação, financiamento e mentoria. O IPEM, o Fundo de Empreendedorismo Jovem e várias organizações não governamentais que têm iniciativas específicas para jovens que querem começar o seu próprio negócio.
0: E para quem quer saber mais sobre estes recursos, pode pesquisar, pode falar com líderes comunitários, pode procurar os serviços de extensão de governo. A informação existe, basta ir atrás dela.
1: E porque hoje estamos a falar de construir caminhos, a Neide Virgílio trouxe uma obra que combina muito bem com o nosso tema desta noite. Acompanhe a seguir a rubrica Sugestão de Leitura.
2: Olá, amigo ouvinte, bem-vindo a mais uma edição da nossa rubrica Sugestão de Leitura, um espaço onde a literatura ganha voz, memória e reflexão, convidando-nos a conhecer obras que marcam a nossa história e identidade. Hoje estás na companhia de Neide Virgílio e vamos falar de um dos maiores pilares da nossa literatura moçambicana, José Craveirinha. Com destaque para sua obra, Nós Matamos o Cão Tinhoso, um livro intenso, simbólico e profundamente marcante. Quem foi José Craveirinha? José Craveirinha foi um poeta e escritor moçambicano considerado o pai da literatura moderna em Moçambique. A sua escrita destacou-se pelo forte compromisso com a justiça social, pela valorização da identidade africana e pela coragem de denunciar as desigualdades vividas durante o período colonial. Através das suas palavras, Craveirinha deu voz aos silenciados e transformou a literatura num instrumento de consciência e resistência. O que é Nós Matamos o Cão Tinhoso? É uma obra composta por contos que retratam de forma crua e sensível a realidade social de Moçambique no tempo colonial. As histórias mostram o cotidiano de pessoas simples, muitas vezes crianças, que enfrentam discriminação, pobreza e exclusão. Embora os contos sejam curtos, cada um carrega uma forte carga emocional e social, fazendo o leitor refletir profundamente. Por que este livro tem um título tão forte? O título simbólico, provocador e impossível de ignorar, O Cão Tinhoso, representa tudo aquilo que é rejeitado, maltratado e visto como inferior pela sociedade. Ao escolher esse título, José Craveirinha obriga o leitor a confrontar a violência, a indiferença e a crueldade humana, questionando até que ponto somos cúmplices dessas injustiças. Que temas principais a obra aborda? A obra aborda temas como racismo, desigualdade social, violência, injustiça e a perda da inocência. Craveirinha mostra como essas realidades atingem principalmente os mais vulneráveis, revelando uma sociedade marcada por exclusão e sofrimento. Cada conto funciona como um retrato social, expondo feridas que ainda hoje merecem reflexão. O que torna a escritura de Craveirinha especial? A escritura de José Craveirinha é simples na forma, mas profunda no conteúdo. Ele utiliza uma linguagem direta, carregada de simbolismo e emoção, que toca o leitor sem necessidade de exageros. O autor consegue transformar situações de cotidiano em reflexões universais, mostrando que a literatura pode ser poderosa mesmo quando escrita com palavras aparentemente simples. Que sentimentos o livro desperta no leitor? Nós matamos o cão tinhoso, desperta sentimentos fortes como tristeza, revolta, empatia e reflexão. É uma leitura que incomoda porque expõe realidades duras, mas também educa e conscientiza. O leitor é levado a pensar sobre valores humanos, responsabilidades sociais e a importância de não ignorar o sofrimento do outro. Para quem esta leitura é recomendada? Esta obra é recomendada para leitores que apreciam literatura social, reflexiva e histórica. É especialmente indicada para jovens e adultos que desejam compreender melhor o passado de Moçambique e perceber como a literatura pode ser uma forma de denúncia, memória e resistência. É um livro que ensina, provoca e transforma. E assim, amigo ouvinte, chegamos ao fim de mais uma sugestão de leitura. Se procuras uma obra forte, simbólica e cheia de significado, Nós Matamos o Cão Tinhoso, de José Craveirinha, é uma leitura essencial. Eu sou a Neide Virgílio e espero que esta sugestão de leitura te motive a ler, refletir e valorizar ainda mais a nossa literatura e esteja sempre ligado ao nosso programa Superativos. Até a próxima, amigo ouvinte!

0: Amigo ouvinte, ler é também uma forma de investir em ti mesmo. E se queres ser um bom empreendedor, um bom profissional, um bom cidadão, lê muito. Os livros têm respostas que a vida às vezes demora a dar.
1: Muito bem dito, Cássia.
0: E chegamos a mais um momento especial dos Superativos. A nossa Sakina Jamal está aqui para nos apresentar o artista da noite. Sakina, a noite é tua.
2: Yeah.
1: Olá, amigo ouvinte, bem-vindo à rubrica Artista da Noite, a rubrica que alberga os melhores artistas da cidade da Beira. Olá, boa noite.
2: Boa noite. Aqui quem fala é o vosso bem, Nelice, a.k.a. Mr. Mimado.
1: Como é que estás, Nelice?
2: Eu estou bem, não sei do outro lado.
1: Por aqui também tudo bem. Quem é o Nelice?
2: Nelice é um jovem artista, sonhador da cidade da Beira. Um jovem que sonha grande, sonha alto. Nelice começou a fazer música há 4 anos atrás. Primeira música minha, recebi um convite de um amigo. Quando recebi o convite do amigo, foi hip hop. Fizemos a música intitulada Obrigado Mãe. Foi há 4 anos atrás, em 2020, fizemos aquela música Obrigado Mãe. Daí fizemos a segunda, de lá pra cá. Agora sigo a minha carreira a solo. Entrei numa label, mas por questões particulares acabei por sair, o contrato acabou. Agora me encontro a solo, mas com uma companheira chamada Helena Mazembe. Temos duas músicas, e eu em toda a minha carreira me encontro só com um videoclipe a solo, e o segundo vídeo é um vídeo de um comboio da label que eu tava, mas acabou. Assim a vida anda.
1: Qual é o estilo musical em que estás enquadrado?
2: Eu agora me encontro a fazer kizomba.
1: Qual é o teu hit mais tocado?
2: O meu hit mais tocado é uma música intitulada Com Ela, a música que disponibilizei o vídeo há um mês atrás. É Com Ela, é a música mais tocada.
1: Qual é o cantor que é a tua inspiração a nível nacional e internacional?
2: Eu me inspiro mais com Mark Exodus.
1: Qual é o cantor que gostavas de compartilhar os teus palcos?
2: O Mark Exodus, o Twent Finger, assim como o Hot Blaze.
1: Como é que te vês daqui a 5 anos?
2: Eu vejo um Nelice diferente, um Nelice mais maduro, quem sabe,

0: É só entrar nas minhas redes sociais, meu Facebook que é Nelis, Nelis da Jolie, o meu Instagram que é Nelis Oficial, minha conta do YouTube também que é Nelis Oficial, ou pelo meu WhatsApp que é 84 10 40 694, repito, 84 10 40 694, ou podem ligar para 86 3 04 289 86 3 04 289.
1: E quais são os teus planos para o próximo ano?
0: Os meus planos para o próximo ano é trabalhar duro, fazer acontecer, e já dizer que fiquem ligados, porque dentro desse dia vamos disponibilizar um videoclipe da dupla que eu acabei de citar aqui, Helena Mazembe. Estamos a trabalhar.
1: Bem, considerações finais?
0: Mandar beijinhos e abraços à minha família, à minha namorada, meus amigos, dizer que amo todos vocês.
1: Sou um pouquinho romântico. Bem, a rubrica Artista

0: assim chegamos ao final de mais uma edição do Super Ativos. Seikina, que noite foi esta?
1: Foi uma noite incrível, Cássia. Falámos do autoemprego, dos seus benefícios, dos mitos que precisam de ser desmontados, da importância da formação e de como cada jovem pode criar o seu próprio caminho.
0: E a mensagem central desta noite é simples. Não esperes que o mundo te crie uma oportunidade. Cria a tua. Com talento, formação, persistência e criatividade, é possível construir algo que é verdadeiramente teu.
1: Amigo ouvinte, muito obrigada por teres ficado connosco até ao fim. Cada minuto que passas a ouvir os Superativos é um investimento na tua própria formação.
0: Um agradecimento especial a Jurema Bové pela reportagem, a Neide Virgílio pela sugestão de leitura.
1: Cássia Chiara e Seikina Jamal estiveram na apresentação, Didier Kumbana na sonorização.
0: Sem se esquecer do nosso coordenador Santos Golonga.
1: O Superativos voltará no próximo sábado com mais um tema super top.
0: Este é o Superativos, onde a juventude está sempre no seu ponto mais alto.
1: Vamos ouvir agora uma música para fecharmos, infelizmente, o nosso programa.
0: Cuida de ti e dos teus. Boa noite, Moçambique.

0: Seja bem-vindo à Hora do Algodão e das Oleaginosas, um programa do Instituto do Algodão e Oleaginosas de Moçambique e a OEM, Instituto Público, que tem como objetivo principal informar aos operadores económicos sobre as principais regras para a comercialização, transporte e o uso de mostruários de classificação de qualidade para algodão e as oleaginosas. É isso, amigo produtor e comerciante de algodão e das oleaginosas. Hoje, vamos falar sobre a introdução das guias eletrónicas para o transporte destes produtos, bem como o uso de mostruários de qualidade durante o processo de compra e venda nos mercados locais. Amigo produtor e comerciante de algodão e oleaginosas. Você sabia que o Regulamento para a Cultura do Algodão e o Regulamento para Culturas Oleaginosas estabelecem que a comercialização do algodão e das oleaginosas tem o seu início depois da realização da reunião de negociação dos preços mínimos destas culturas? É isso, amigo. Em Moçambique, a comercialização do algodão, gergelim, soja, girassol e o amendoim só pode iniciar depois do governo definir os preços mínimos a serem praticados na presente campanha 2025-2026. Caro produtor e comerciante de algodão e das oleaginosas, é importante que a comercialização comece só depois da aprovação dos preços mínimos, para permitir que o processo de compra e venda do algodão e das oleaginosas decorra de forma organizada, sem especulação de preços, em prejuízo para o pequeno produtor. É isso mesmo, amigo produtor e comerciante. Para esta campanha 2025-2026, os preços mínimos fixados para a compra e venda do algodão e de oleaginosas foram os seguintes. Algodão da primeira qualidade, 27 meticais por quilograma, e algodão da segunda qualidade, 19 meticais por quilograma. Gergelim da primeira qualidade, 70 meticais por quilograma, e da segunda qualidade, 63 meticais por quilograma. Soja da primeira qualidade, 30 meticais por quilograma, e da segunda qualidade, 25 meticais por quilograma. Girassol da primeira qualidade, 32 meticais por quilograma, e girassol da segunda qualidade, 28 meticais por quilograma. Caro produtor e operador económico, é importante saber que a venda do algodão caroço e de oleaginosas a preços baixos em relação aos preços mínimos de compra já definidos pelo governo é punível perante a lei, podendo sofrer penalizações, incluindo multas. Vamos agora conversar sobre a introdução de guias eletrónicas para permitir o transporte e a circulação do algodão e das oleaginosas em todo o país. Amigo comerciante e operador de fomento, o Instituto do Algodão e Oleaginosas de Moçambique introduziu, a partir desta campanha de comercialização, a guia eletrónica, que é um documento que deve ser solicitado na plataforma digital do Instituto, que vai permitir que o algodão, o gergelim, soja, girassol e o amendoim sejam movimentados ou transportados do campo para os armazéns, para os terminais de carga, portos ou para outros destinos de forma segura. É isso, caro amigo. Para solicitar as guias eletrónicas, o operador de fomento, comerciante local ou exportador deve estar registado na plataforma digital do Instituto do Algodão e Oleaginosas de Moçambique, de acordo com a classe que pretende operar. Caro ouvinte, é importante saber que cada guia eletrónica solicitada tem a validade de 3 dias e a sua solicitação não tem custos adicionais, ou seja, sempre que o operador económico quiser transportar o seu produto de um ponto para o outro, deve solicitar uma guia eletrónica através da plataforma digital. Caro amigo, sabia que o uso ou a apresentação de guias eletrónicas falsas durante o transporte das oleaginosas é punível de acordo com a lei vigente no país? Portanto, meu caro amigo, É importante que faça o uso da guia eletrónica no processo de compra e venda do algodão, gergelim, da soja, do girassol e do amendoim, porque vai permitir identificar a origem do produto, quantificar os volumes produzidos e comercializados, bem como garantir e promover uma comercialização legalizada. Amigo comerciante ou operador de fomento de algodão e das oleaginosas, para terminar a nossa conversa, vamos falar sobre a importância do uso de padrões e mostruários de classificação nos mercados de compra e venda destes produtos. De acordo com o Decreto 37/2015, de 31 de dezembro, e 75/2022, de 30 de dezembro, que aprovam o Regulamento para a Cultura do Algodão e o Regulamento para Culturas Oleaginosas, respectivamente, todo operador económico deve adquirir os padrões e mostruários de classificação nas delegações do Instituto do Algodão e Oleaginosas antes do início da comercialização. Pois é, caro amigo, o uso de padrões e mostruários de classificação nos mercados ajudam a comparar e classificar o produto no mercado da compra, garantindo que o algodão e as oleaginosas de melhor qualidade recebam o melhor preço mínimo definido pelo governo. Ou seja, é importante sempre assegurar boa qualidade do produto durante a pós-colheita, através da limpeza do produto, eliminando as impurezas como areia, palha ou resto de folhas secas, de modo a garantir que o produto seja classificado como de primeira qualidade. Chegamos ao fim de mais um programa Hora do Algodão e das Oleaginosas, onde falámos sobre a comercialização, as guias eletrónicas para o transporte e a importância do uso de padrões e mostruários de classificação de qualidade do algodão e das oleaginosas nos mercados de compra e venda destes produtos. Estiveram na companhia dos amigos Olga da Glória, que apresentou o programa. A produção esteve a cargo do Instituto do Algodão e Oleaginosas de Moçambique e a OEM, Instituto Público, e a sonorização Estevão Mucavel Júnior. Até ao próximo programa.
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0: As notícias a seguir apresentadas por Simon Cowboy. Simon, boa noite.
1: Boa noite. O presidente do Partido Frelimo quer uma participação massiva e ativa dos membros desta formação política na 11ª Conferência Nacional de Quadros a realizar-se em agosto na cidade de Chimoio, Manica. Daniel Chapo explicou que ao nível das bases foram eleitos delegados que vão participar na conferência.
2: Portanto, os camaradas que vão participar nesta 11ª Conferência Nacional de Quadro têm a legitimidade de participarem porque foram eleitos pelos órgãos do Partido Frelimo. Desde a célula, círculo, localidade, zona, distrito, província. É assim que deve e se organizam as conferências nacionais deste glorioso Partido Frelimo. Por isso, camaradas, quero mais uma vez dizer que nós, como a Frelimo, somos um partido organizado, estruturado, desde a base até o topo.
1: O presidente do Partido Frelimo falava hoje em Maputo na visita às sedes das organizações sociais do partido, nomeadamente a Organização da Mulher Moçambicana e da Juventude Moçambicana. Daniel Chapo sublinhou que a visita às organizações sociais do partido é feita no âmbito do reforço das bases desta formação política. O país deve continuar a apostar na expansão da corrente elétrica e na industrialização, visando criar maior robustez da economia nacional. Para o efeito, o governo continua a trabalhar na mobilização de parceiros para o financiamento de projetos destas áreas de investimento. É uma garantia dada esta sexta-feira em Nova Iorque pela Ministra das Finanças, no Fórum Político de Alto Nível das Nações Unidas, durante a apresentação da 2ª Revisão Nacional Voluntária de 2026. Carla Louveira destacou as áreas de energia e industrialização, como as que apresentam desempenho positivo na implementação dos Objetivos de Desenvolvimento Sustentável.
3: On the affordable and clean energy, SDG 7. The report commends the efforts made by the Mozambique.
4: No capítulo das energias renováveis, registamos avanços significativos, mas ainda persistem desafios. A taxa nacional de eletrificação registra crescimento significativo, sobretudo nas zonas rurais, em 35,8%, com a aposta nas energias renováveis. Há ainda processos nas infraestruturas e conectividade em 85% com a expansão da rede de telefonia. A estratégia de industrialização PRONAI e as zonas económicas especiais constituem motores do desenvolvimento.
3: The promotion of a productive investment, technological innovation and climate resilient infrastructure.
1: Ministra das Finanças Carla Louveira falando no Fórum Político de Alto Nível das Nações Unidas. O governo pretende reduzir até 2044 a taxa de uniões prematuras de 41% para 27%. Para alcançar esta meta, o Executivo vai expandir a implementação do projeto Eu Sou Capaz, uma iniciativa que já beneficiou mais de 600 mil raparigas em todo o país, através de ações de empoderamento, permanência na escola e prevenção de uniões prematuras. A informação foi avançada este sábado no distrito de Caorabá, sem Tete, pelo Ministro da Planificação e Desenvolvimento, Salim Valá.
5: Desenvolvimento que chegue às zonas rurais, mas também às zonas urbanas. Um desenvolvimento que reduza a pobreza, que reduza as desigualdades sociais e espaciais e que seja inclusivo e sustentável. Um desenvolvimento que não deixa ninguém para trás.
1: Salim Valá falava nas cerimônias centrais do Dia Mundial da População que em Moçambique tiveram lugar em Caorabaça, na província de Tete. Na província de Maputo, prevalecem casos de mortalidade materna devido a complicações durante ou depois do parto. Dados do setor da saúde na província indicam que do ano passado a esta parte, 25 mulheres perderam a vida por conta de complicações no parto. O governador da província de Maputo, Manuel Tule, reconheceu que das 126 unidades sanitárias existentes neste ponto do país, 27 não têm maternidades e muito menos casas mãe-espera.
6: A saúde materna e neonatal constituiu uma prioridade do governo de Moçambique, assim como do governo de todo mundo. É aqui que se garante a continuidade da humanidade, é aqui que se garante a continuidade de um país, a continuidade de raças, de grupos étnicos e continuidade de família. As casas de espera para mulheres grávidas constituem uma resposta concreta às dificuldades enfrentadas pelas mulheres que residem em zonas distantes das unidades sanitárias.
1: O governador da província de Maputo, Manuel Tulo, falava este sábado na inauguração de uma maternidade e casa-mãe espera no distrito de Magude. No estrangeiro, naufrágio de uma lancha que transportava turistas ao largo da ilha de Pukok, no sul do Vietnã, fez este sábado pelo menos 15 mortos. A bordo da embarcação seguiam 36 pessoas, sendo 32 turistas indianos e 4 tripulantes, estando ainda a ser apuradas as causas do acidente. A imprensa local refere que 21 pessoas foram resgatadas e transportadas de urgência para o hospital, duas das quais em estado grave. No desporto, a Noruega joga esta noite frente à Inglaterra no prosseguimento dos quartos de final do Mundial de Futebol 2026. O jogo tem início às 23 horas de Moçambique. O vencedor da partida irá defrontar nas meias finais o vencedor do jogo Argentina-Suíça, que se realiza na madrugada deste domingo, portanto, quando forem 3 horas da manhã. A primeira meia-final da prova está já definida. Espanha-França realiza-se na terça-feira. Fechamos com o tempo. Tete poderá restar este domingo 32 graus centígrados de temperatura máxima, seguida por Climane com 29 graus, Beira e Pemba 28, Nampula 27, Chimoio e Xai-Xai, Inhambane e Vilanculo 26, Maputo 25 e por fim Lixinga deverá chegar aos 23 graus centígrados de temperatura máxima. Próximas notícias pontualmente à meia-noite.

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2: Boa noite, as notícias apresentadas por Simon Cabway. O presidente do Partido Frelimo quer uma participação massiva e ativa dos membros desta formação política na 11ª Conferência Nacional de Quadros a realizar-se em agosto na cidade de Chimoio, Manica. Daniel Chapo explicou que ao nível das bases foram eleitos delegados que vão participar na conferência.
3: Portanto, os camaradas que vão participar nesta 11ª Conferência Nacional de Quadro, têm a legitimidade de participarem porque foram eleitos pelos órgãos do Partido Frelimo, desde a célula, círculo, localidade, zona, distrito, província. É assim que deve e se organizam as conferências nacionais deste glorioso Partido Frelimo. Por isso, camaradas, quero mais uma vez dizer que nós, como a Frelimo, somos um partido organizado, estruturado, desde a base até o topo.
2: O presidente da Frelimo falava este sábado em Maputo, na visita às sedes das organizações sociais da Frelimo, nomeadamente ao MM e à OJM. Daniel Chap sublinhou que a visita às organizações sociais do partido é feita no âmbito do reforço das bases desta formação política. O país deve continuar a apostar na expansão da corrente elétrica e na industrialização, visando criar maior robustez da economia nacional. Para o efeito, o governo continua a trabalhar na mobilização de parceiros para o financiamento de projetos destas áreas de investimento. É uma garantia dada esta sexta-feira em Nova Iorque pela Ministra das Finanças, no Fórum Político de Alto Nível das Nações Unidas, durante a apresentação da 2ª Revisão Nacional Voluntária de 2026. Carla Louveira destacou as áreas de energia e industrialização, como as que apresentam desempenho positivo na implementação dos Objetivos de Desenvolvimento Sustentável.
4: On the affordable and clean energy, SDG 7, the report commends the efforts made by the Mozambique.
5: No capítulo das energias renováveis, registamos avanços significativos, mas ainda persistem desafios. A taxa nacional de eletrificação registra crescimento significativo, sobretudo nas zonas rurais, em 35,8%, com a aposta nas energias renováveis. Há ainda processos nas infraestruturas e conectividade em 85%, com a expansão da rede de telefonia. A estratégia de industrialização PRONAI e as zonas económicas especiais constituem motores do desenvolvimento.
4: The promotion of a productive investment, technological innovation and climate resilient infrastructure.
2: Ministra das Finanças Carla Louveira falando no Fórum Político de Alto Nível das Nações Unidas. O governo pretende reduzir até 2044 a taxa de uniões prematuras de 41% para 27%. Para alcançar esta meta, o Executivo vai expandir a implementação do projeto Eu Sou Capaz, uma iniciativa que já beneficiou mais de 600 mil raparigas em todo o país, através de ações de empoderamento, permanência na escola e prevenção de uniões prematuras. A informação foi avançada este sábado no distrito de Caorabá, sem Tete, pelo Ministro da Planificação e Desenvolvimento, Salim Valá.
6: Desenvolvimento que chegue às zonas rurais, mas também às zonas urbanas. Um desenvolvimento que reduza a pobreza, que reduza as desigualdades sociais e espaciais e que seja inclusivo e sustentável. Um desenvolvimento que não deixa ninguém para trás.
2: Salim Valá falava nas cerimônias centrais do Dia Mundial da População que em Moçambique tiveram lugar em Caorabaça, na província de Tete. Na província de Maputo, prevalecem casos de mortalidade materna devido a complicações durante ou depois do parto. Dados do setor da saúde na província indicam que do ano passado a esta parte, 25 mulheres perderam a vida por conta de complicações no parto. O governador da província de Maputo, Manuel Tule, reconheceu que das 126 unidades sanitárias existentes neste ponto do país, 27 não têm maternidades e muito menos casas mãe-espera.
7: A saúde materna e neonatal constituiu uma prioridade do governo de Moçambique, assim como do governo de todo mundo. É aqui que se garante a continuidade da humanidade, é aqui que se garante a continuidade de um país, a continuidade de raças, de grupos étnicos e continuidade de família. As casas de espera para mulheres grávidas constituem uma resposta concreta às dificuldades enfrentadas pelas mulheres que residem em zonas distantes das unidades sanitárias.
2: O governador da província de Maputo, Manuel Tulo, falava este sábado na inauguração de uma maternidade e casa-mãe-espera no distrito de Magude. No estrangeiro, o Irão advertiu este sábado que não se vai considerar abrangido pelo acordo assinado com os Estados Unidos da América para pôr fim à guerra no Médio Oriente, caso os ataques ao seu território continuem. O aviso é do representante iraniano nas Nações Unidas, Amir Sayed Iravani, citado pela agência France Press. A declaração acontece numa altura em que os líderes iranianos e norte-americanos trocam ameaças, com o presidente dos Estados Unidos, Donald Trump, a ameaçar nas redes sociais mais disparos de mísseis contra o Irã, após se terem ouvido pedidos para matar Trump durante o funeral do Ayatollah Ali Khamenei. Fechamos com o tempo. Teto poderá restar este domingo 32 graus centígrados de temperatura máxima, seguida por Climane com 29 graus, Beira e Pemba 28, Nampula 27, Chimoio e Xai-Xai, Inhambane e Vilanculo 26, Maputo 25 e por fim Lixinga deverá chegar aos 23 graus centígrados de temperatura máxima. Próximas notícias às 5 horas.

0: Continuaremos com...
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